0: Unidos terão apoio do governo.
1: A Apex prepara plano de abertura de novos mercados para exportadores afetados pelas tarifas. Luciana Colares, de Holanda.
2: No início de agosto, a Apex Brasil deve apresentar um plano de diversificação de mercados, especialmente para os exportadores impactados pelo tarifaço.
0: E ainda, Banco Nacional de Antígenos integra a estratégia brasileira de defesa agropecuária contra a aftosa.
1: Estrutura permite a produção emergencial de vacinas em prazo reduzido em caso de necessidade sanitária. Thaís de Araújo.
3: O banco integra a Estratégia Nacional de Preparação para Emergências Sanitárias, juntamente com ações permanentes de vigilância e monitoramento da sanidade animal.
0: E vamos falar também sobre o El Niño, que traz fortes chuvas no sul do país, ondas de calor e seca no norte.
1: Risco também de incêndios florestais, especialmente na Amazônia, no Cerrado e na Caatinga.
0: Para entender mais sobre os impactos para o Brasil, nós conversamos com o Gilvan Sampaio, do Instituto Nacional de Pesquisas Espaciais.
4: As previsões indicam que serão um El Niño de forte intensidade, a muito forte intensidade, mas não há motivo para pânico. Nós temos que nos prepararmos para fazer com que os impactos sejam os menores possíveis.
1: Na apresentação da Voz do Brasil, Mariana Jungmann e Nazi Brum.
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1: Empresas afetadas pelas tarifas anunciadas pelos Estados Unidos vão ter apoio da Agência Brasileira de Promoção de Exportações para encontrar novos mercados.
0: Para isso, a Apex vai implementar um plano de R$130 milhões, com foco na descoberta de novos parceiros comerciais.
1: A meta é chegar a países da União Europeia e países asiáticos.
2: A aplicação da tarifa de 25% sobre os produtos brasileiros, anunciada em 15 de julho, atinge 2.375 produtos. US$7,2 bilhões são impactados pelas novas tarifas. De acordo com a Agência Brasileira de Promoção de Exportações e Investimentos, o processo de busca por novos compradores internacionais vem sendo intensificado desde o ano passado, após as primeiras medidas tarifárias adotadas pelo mercado norte-americano. Atualmente, 72% das empresas brasileiras que vendem para os Estados Unidos já adotaram pelo menos mais um país de destino para as mercadorias. E já no início de agosto, a Apex Brasil deve apresentar um plano de diversificação de mercados, especialmente para os exportadores impactados pelo tarifaço. Como detalha o presidente da Apex Brasil, Laudemir Miller.
5: Nós vamos anunciar um plano de US$130 milhões em parceria com o setor privado, mas evidentemente que a implementação do acordo Mercosul-União Europeia, para que as empresas possam de fato aproveitar as oportunidades desse acordo, é um dos elementos centrais do nosso plano. Mas enfim, assim, o importante são os setores, né? Mas pegando pesadamente a indústria, né? Então o setor de móveis, o setor de cosméticos, o setor de plástico, o setor de calçados, enfim, esses setores que estão tendo esse impacto.
2: Laudemir Miller ressalta que outros destinos já estão mapeados, como os países da Ásia Central.
5: O mundo olha de um jeito diferente para o Brasil, de um país estável, um país democrático. Então, a gente está sendo demandado pelos países asiáticos. O Brasil abriu, até semana retrasada, 651 mercados. Então, imagina a oportunidade que nós temos.
2: O impacto das novas tarifas anunciadas pelos Estados Unidos varia de acordo com o setor e a região. São Paulo registra o maior impacto em valor absoluto, US$3 bilhões. Já Santa Catarina tem o maior impacto proporcional, com 68% das exportações afetadas. Outra região afetada é o Paraná, estado que concentra 70% das exportações brasileiras de madeira para a construção civil americana. Reportagem Luciana Colares, de Holanda.
0: O Brasil conta com o primeiro Banco Nacional de Antígenos para a resposta emergencial à febre aftosa.
1: A estrutura foi desenvolvida em parceria entre o Ministério da Agricultura e Pecuária, o Instituto de Tecnologia do Paraná e empresa privada.
3: O Banco Nacional de Antígenos integra a Estratégia Brasileira de Preparação para Eventuais Emergências Sanitárias relacionadas à febre aftosa e para manutenção da segurança sanitária da pecuária. A estrutura foi desenvolvida em parceria entre o Ministério da Agricultura e Pecuária, o Instituto de Tecnologia do Paraná e a empresa Biogênesis Bagó. A parceria foi formalizada nesta sexta-feira em Garim, na Argentina. O ministro da Agricultura e Pecuária, André de Paula, falou sobre a parceria.
6: Porque esse é um laboratório reconhecido internacionalmente e ele nos empresta a credibilidade que chega com isso. Esse também é um laboratório que atende a grandes mercados, a exemplo do que ocorre conosco.
3: O Banco Nacional de Antígenos mantém armazenados em condições de alta segurança antígenos dos sorotipos de interesse para o Brasil. Em caso de emergência sanitária, esse material permite iniciar a produção de vacinas em menor prazo, sem depender de fornecimento externo. O Brasil possui reconhecimento internacional como país livre de febre aftosa sem vacinação. O banco integra a Estratégia Nacional de Preparação para Emergências Sanitárias, juntamente com ações permanentes de vigilância e monitoramento da sanidade animal. Reportagem Thaís de Araújo.
0: Atenção estudantes que se inscreveram no processo seletivo do programa Universidade para Todos, o ProUni.
1: O resultado da primeira chamada para o segundo semestre de 2026 já está disponível.
0: Os candidatos pré-selecionados têm até o dia 24 de julho para comprovar informações da inscrição junto às instituições de ensino.
7: O processo seletivo do programa Universidade para Todos, o ProUni, recebeu cerca de 530 mil inscrições para o segundo semestre de 2026. Ao todo, mais de 1 milhão e 100 mil estudantes participaram das duas edições do programa neste ano. Cada participante teve a opção de selecionar até duas opções de curso, instituição e turno, conforme as regras do edital. As bolsas integrais cobrem 100% do valor da mensalidade, enquanto as parciais correspondem a 50%. Os cursos com mais inscritos nesta etapa foram Medicina, Direito e Psicologia. Criado em 2004, o ProUni oferece bolsas de estudo em cursos de graduação e sequenciais de formação específica em instituições privadas de educação superior. Para a classificação dos candidatos, o programa utiliza as notas obtidas no Exame Nacional do Ensino Médio, o Enem. Em 2026, os dois processos seletivos somaram mais de 2 milhões de inscrições, realizadas por cerca de 1 milhão e 100 mil candidatos. O resultado da primeira chamada do ProUni já está disponível. Os candidatos pré-selecionados têm até 24 de julho para comprovar as informações da inscrição junto à instituição de ensino e apresentar a documentação exigida. O cronograma prevê a divulgação da segunda chamada em 5 de agosto. O resultado desta etapa será divulgado em 1º de setembro. Saiba mais em acessounico.mec.gov.br/ProUni. Reportagem Edinaldo Júnior.
1: E as inscrições para a formação continuada de escolas de tempo integral foram prorrogadas até o dia 24 de julho.
0: O curso é destinado a gestores escolares e coordenadores pedagógicos de instituições que ofertam essa modalidade de ensino.
1: Nos estados, no Distrito Federal e em municípios de maior porte, também podem se inscrever profissionais das redes de ensino que atuarão como multiplicadores na formação.
0: As orientações sobre a etapa das inscrições estão disponíveis na página de documentos do Ministério da Educação, no portal gov.br/mec.
1: O Ministério do Meio Ambiente e Mudança do Clima apresentou as projeções mais recentes para o fenômeno El Niño após a reunião técnica de monitoramento climático realizada esta semana.
0: O cenário prevê redução das chuvas em parte das regiões norte e centro-oeste e temperaturas acima da média em grande parte do país.
1: E também aumento do risco de incêndios florestais, especialmente na Amazônia, no Cerrado e na Caatinga.
0: Já para a região sul, a previsão é de chuvas acima da média.
1: Os efeitos do fenômeno climático devem se intensificar a partir de agosto, mas serão mais sentidos no fim deste ano, segundo o pesquisador Gilvan Sampaio, do Instituto Nacional de Pesquisas Espaciais, o INPE.
0: Eu conversei mais cedo com ele para saber mais sobre o que esperar do El Niño e como tem sido feito o monitoramento dele pelos órgãos técnicos do governo federal. Acompanhe. Doutor Gilvan Sampaio, um prazer para a gente ter o senhor com a gente aqui na Voz do Brasil. Vamos começar falando dessas perspectivas para o El Niño esse ano? A gente deve começar a sentir os efeitos mais graves a partir da semana que vem? Como é que tá as previsões de chuvas intensas aí, especialmente para o sul do Brasil?
8: Bom,
4: Bom, nós temos aí os impactos do El Niño, eles são gradativos ao longo dos próximos meses. Os primeiros impactos nós começamos a observar ao longo das próximas semanas. E nesse segundo semestre de 2026, o primeiro principal impacto está relacionado às chuvas no sul do Brasil, principalmente Rio Grande do Sul e Santa Catarina. Então há a tendência de chuvas mais volumosas, alguns períodos com chuvas intensas, mesmo porque o auge do fenômeno El Niño se dá normalmente no mês de dezembro. Então entre novembro e janeiro, né, nós teremos o auge do fenômeno, que é quando nós observamos os principais impactos. Isso em relação às chuvas. Em relação à temperatura, aí sim, todo o Brasil, nós devemos ter, a partir do final do inverno e depois da primavera e verão, períodos com temperaturas mais altas do que a média histórica, e ao longo, principalmente da primavera e verão, alguns períodos com ondas de calor.
0: Pois é, eu ia até perguntar isso para o senhor, até o fim do ano, como é que eram as perspectivas, né? O senhor falou das chuvas mais intensas que devem começar no sul do Brasil, e a seca, doutor Gilvan, a gente deve esperar também alguma seca atípica, em que regiões, como é que deve acontecer?
4: Em relação às secas, aí é mais no norte do Brasil, norte e leste da Amazônia e norte da região nordeste, onde ocorrem os impactos do El Niño, em relação às secas, né? Ou chuvas abaixo da média. Só que esses impactos, diferente do que acontece no sul, que os impactos são a partir de agora, nós esperamos os impactos mais para o final do ano, começo do ano que vem. Né? Especialmente no norte e no leste da Amazônia, né? Nós devemos ter, a partir do final da primavera, déficits de chuvas. Não dá para qualificar ainda exatamente a severidade desse déficit de chuvas. Nós vamos tentar qualificar isso ao longo dos próximos meses. E no norte da região nordeste, que é a região semiárida, aí sim é somente em 2027, né? Porque o período chuvoso principal daquela região é de fevereiro a maio. Ela tem uma componente também associado ao Oceano Atlântico, então nós devemos aguardar mais para o final do ano para avaliar a possibilidade de secas no norte da região nordeste.
0: E aqui na região centro-oeste, alguma questão em especial?
4: O principal impacto do El Niño na região central do Brasil, que inclui a região centro-oeste, a região sudeste, o sul da região amazônica e o sul da região nordeste, é o aumento das temperaturas, né? Não tem um impacto no volume de chuvas o El Niño nessas regiões, nessa região central. Portanto, o que tem que se prestar atenção nesse momento? Nós estamos no período seco da região. Essa região central do Brasil, o período seco normalmente se estende até meados de outubro, que é quando começam as chuvas mais frequentes e regulares. Com temperaturas altas, período seco, então isso faz com que a vegetação possa ficar mais seca. E aí a atenção maior é justamente com as queimadas, né? Porque com a vegetação mais seca, temperaturas mais altas, o potencial para a ocorrência de queimadas aumenta. Então esse é um ponto de atenção para os próximos meses na região central do Brasil.
0: Agora, o Instituto Nacional de Pesquisas Espaciais, o INPE, onde o senhor, inclusive, é pesquisador, está atuando com diversos órgãos federais no monitoramento do clima, justamente para a preparação de todos esses eventos que o senhor mencionou agora. A partir daí foi lançada uma plataforma, né, doutor Gilvan? Queria que o senhor falasse para a gente como é que funciona esse trabalho, quais são os órgãos envolvidos.
4: Nós fizemos um trabalho, porque o que acontece? Quando ocorre um fenômeno como El Niño, existem muitas fake news, né? Então nós juntamos os órgãos principais que monitoram o clima e meio ambiente no Brasil, que são o INPE, através do Centro de Previsão de Tempo e Estudos Climáticos, que é a instituição a qual pertenço, o Instituto Nacional de Meteorologia, a Defesa Civil Nacional, a Agência Nacional de Águas, o Serviço Geológico do Brasil e o CEMADEM. Então essas seis instituições, elas publicaram agora no mês de junho uma nota técnica, né, chamado painel El Niño, onde nesse painel El Niño nós avaliamos justamente a situação atual e o que nós esperamos para os diversos setores, por exemplo, agricultura, para a defesa civil, a questão de desastres, a questão de águas, ao longo dos próximos meses. Esse painel El Niño ele vai ser renovado a cada mês. E essa é uma informação que vai auxiliar não somente a população, mas também os diversos setores e também os tomadores de decisão.
0: Principalmente aí as autoridades estaduais, municipais também, né, que vão poder se precaver de maneira mais específica, né?
4: Exatamente, porque existe inclusive algumas pessoas falando alguns termos até coloquiais do tipo, olha, vai ser um El Niño Godzilla. As previsões indicam que será um El Niño de forte intensidade, há muito forte intensidade, mas não há motivo para pânico. Nós temos que, obviamente, nos prepararmos para os impactos do El Niño. Os principais impactos do El Niño nós já sabemos, e aí é acompanhar ao longo dos próximas semanas e meses, como é que será a evolução desse fenômeno para fazer com que os impactos sejam os menores possíveis.
0: O senhor tocou num ponto interessante aí, porque, de fato, o senhor até mencionou antes, né? Existem muitas fake news, existe também algumas equiparações que são um pouco equivocadas que as pessoas fazem. Eu ouvi recentemente que era um furacão, que o El Niño era um furacão. E são eventos climáticos diferentes, né? Eu gostaria que o senhor ajudasse também um pouco aqui a explicar essa diferença, inclusive, de preparação, se fosse eventualmente um furacão, é diferente do que a gente vai viver com o El Niño. Se é necessário as pessoas fazerem, por exemplo, provisionamentos, estoque de comida, porque pode ter inundações ou secas extremas que falte comida. A gente vive uma situação nesse sentido? Qual é a diferença?
4: Não. O El Niño é um fenômeno que nós já sabemos quais são os impactos. Os impactos vão ocorrendo dependendo da região. Por exemplo, no sul do Brasil, nós sabemos que há a tendência de chuvas volumosas e chuvas intensas, né? Então, por exemplo, dizer que vai acontecer novamente um episódio como aquele de 2024 no Rio Grande do Sul, não dá para dizer com tanta antecedência. Mas existe a possibilidade dele ocorrer? Existe a possibilidade. Quando é que nós conseguimos prever? Nós conseguimos prever isso com no máximo aí 15 dias de antecedência. Né? Naquele episódio, por exemplo, de 2024, ele começou no comecinho de maio, final de abril, comecinho de maio. Os modelos meteorológicos, já na segunda quinzena de abril, indicavam um volume de chuvas muito expressivo para o Rio Grande do Sul. É óbvio que os modelos não conseguem dizer exatamente o volume que ocorreu, e foi um volume realmente muito extremo, né? Então não há essa questão da população fazer estoques de alimentos ou qualquer que seja o pânico associado. É claro que nós temos que nos preparar para os eventos extremos. Então, no caso de chuvas, tem que haver toda uma preparação, por exemplo, do poder público com limpeza de galerias, né? Eventualmente revisar sistemas de comportas, etc. No caso de secas, tem que haver toda uma preparação por conta da questão da água, né? Não é o momento de desperdiçar água, e aí eu estou falando do norte, do leste da Amazônia, do norte da região nordeste. Então tem que haver toda a preparação para poupar ao máximo a água. Haja visto que o El Niño traz esse déficit de chuvas nessas regiões. Então é esse tipo de preparação. Agora, tem que haver uma preparação não só do cidadão, mas também do poder público, das instituições e todo o trabalho que tem que ser feito em função dos impactos do El Niño. O furacão, quando ocorre, é um evento muito extremo que ocorre num horizonte de horas, há poucos dias, né? O que dá para comparar são as chuvas intensas que deverão ocorrer no Rio Grande do Sul e Santa Catarina, principalmente. Então é tomar cuidado em relação a esses episódios extremos no Rio Grande do Sul ao longo dos próximos meses.
0: Muito bem, nós conversamos com o Gilvan Sampaio, pesquisador do Instituto Nacional de Pesquisas Espaciais, o INPE. Muito obrigada, pesquisador, pela sua entrevista aqui à Voz do Brasil.
4: Muito obrigado.
1: A Defesa Civil Nacional reconheceu hoje a situação de emergência em mais de 23 cidades atingidas por desastres.
0: Entre as cidades contempladas, há municípios que enfrentam a estiagem e a seca, enquanto outros foram atingidos por fortes chuvas.
1: As cidades ficam nos estados da Bahia, Ceará, Minas Gerais, Paraíba, Paraná, Pernambuco, Rio Grande do Norte, Rio Grande do Sul e Santa Catarina.
0: Cidades com o reconhecimento federal de situação de emergência ou estado de calamidade pública podem solicitar apoio financeiro por meio do sistema internacional integrado de informações sobre desastres.
1: O período de seca em várias regiões do Brasil traz o surgimento de praias de água doce, que viram pontos de lazer e comércio.
0: Mas você sabia que para realizar eventos ou montar estruturas nesses locais é preciso autorização do governo federal?
1: Quem traz os detalhes sobre essas regras é Uriel Ricardo.
8: No Brasil, existem praias que se formam temporariamente durante alguns meses do ano. Você já ouviu falar sobre as praias fluviais ou praias de água doce? Elas surgem quando a estiagem reduz o nível dos rios e expõe bancos de areia e trechos das margens, que passam a receber visitantes, estruturas de lazer, eventos e atividades comerciais. Quando essas praias estão localizadas em rios federais, a instalação de estruturas, eventos, atividades econômicas e outros tipos de intervenções dependem de autorização do governo federal. Os rios federais são aqueles que atravessam mais de um estado e as áreas banhadas por eles são patrimônio da União. Por isso, é necessário ter permissão de uso para explorar esses espaços, conforme explica André Luiz Nunes, coordenador-geral de gestão de territórios costeiros e marginais da Secretaria de Patrimônio da União, a SPU.
9: A permissão de uso serve para eventos de curta duração, de natureza recreativa, esportiva, cultural e religiosa. Então, para qualquer uso privativo dessas áreas, tem que ser autorizado pela União, né? E além de outras licenças lá, não dispensa licença ambiental, licença do município.
8: As orientações sobre a permissão de uso se aplicam a qualquer praia formada em rios federais, especialmente nos estados de Tocantins, Goiás, Pará, Amazonas, Mato Grosso do Sul, Maranhão, Amapá e Mato Grosso. No Tocantins, por exemplo, há a formação de praias sazonais em Porto Nacional, Luzimangues e várias outras cidades. A capital do estado, Palmas, também conta com praias como a Graciosa, a Praia do Prata e a Praia do Caju. A permissão de uso pode ser solicitada por municípios, pessoas físicas ou empresas. No caso de particulares, também é necessário ter as devidas licenças locais. Mas atenção, a autorização só vale para eventos de curta duração, como detalha André Luiz Nunes.
9: A permissão de uso para eventos de curta duração de até 90 dias, incluída a construção e a desocupação da área, ou tu pode, querendo lá, sendo necessário, prorrogar isso por mais 90 dias.
8: Quem pretende solicitar a permissão de uso pode procurar a Superintendência do Patrimônio da União no respectivo estado. Os formulários estão disponíveis na página da SPU no portal gov.br. Também é possível obter informações pelo telefone 0800-978-9005. O canal recebe ainda comunicações sobre restrições de acesso às praias, ocupação irregular, acúmulo de lixo e problemas ambientais ou sanitários. Para quem pretende aproveitar as praias fluviais, a orientação é colaborar com a preservação desses espaços, descartar o lixo nos locais adequados, respeitar a sinalização, evitar fogueiras e preservar a fauna e a vegetação local. Reportagem Uriel Ricardo.
0: Desde o início da semana, a ANP, Agência Nacional de Petróleo, Gás Natural e Biocombustíveis, realizou 268 ações com foco no combate a preços abusivos de combustíveis em 14 estados.
1: Foram aplicados 14 autos de infração por não cumprimento de envio de documentos para avaliação dos preços.
0: Isso porque nessas ações a agência também coleta informações a partir das notas fiscais fornecidas pelos postos de aquisição dos combustíveis.
1: Esses dados são analisados pela ANP e em casos de caracterização de preços abusivos, podem ser geradas autuações, processos administrativos e multas.
0: O valor das multas varia de 50 mil a 500 milhões de reais, dependendo da gravidade do caso.
1: Lembrando que denúncias sobre irregularidades no mercado de combustíveis podem ser enviadas à ANP por meio do telefone 0800-970-0267.
0: Essas foram as notícias do governo federal.
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1: Fique agora com as notícias do Poder Judiciário e do Congresso Nacional. Uma boa noite e um bom fim de semana.
0: A gente volta segunda-feira. Boa noite.
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11: Você vai ouvir agora notícias do Poder Judiciário. Conselho Nacional de Justiça está com inscrições abertas para o Prêmio Pena Justa de Jornalismo e Comunicação.
12: Paciente ressarcido por erro em cirurgia odontológica não pode exigir também o custeio de nova operação.
11: Justiça determina que o Hospital Público em Belém, no Pará, retome atendimento à pessoa com autismo.
12: Boa noite, eu sou Marcela Luiza.
11: E eu sou Walter Lima.
12: Estão abertas até 17 de agosto as inscrições para a primeira edição do Prêmio Pena Justa CNJ de Jornalismo e Comunicação.
11: A iniciativa reconhece trabalhos que contribuam para ampliar o debate sobre o sistema penal brasileiro. Marcelo Della Líbera.
13: O plano foi criado após o Supremo Tribunal Federal reconhecer em 2023 que o sistema prisional brasileiro vive um estado de coisas inconstitucional. Para enfrentar esse cenário, a Corte determinou a elaboração de um plano nacional para reorganizar a execução penal, coordenado pelo CNJ. Quem explica é Luiz Lanfred, coordenador do Departamento de Monitoramento e Fiscalização do Sistema Carcerário e do Sistema de Execução de Medidas Socioeducativas do CNJ.
14: Então, assinou ao Poder Judiciário, ao Poder Executivo, à Academia, as instâncias da sociedade civil que se reunissem e pudessem, então, chegar a um consenso sobre ações que pudessem ressignificar esse sistema prisional.
13: O prêmio contempla produções em texto, áudio, vídeo e fotografia. As inscrições são gratuitas e seguem abertas até as 23 horas e 59 minutos do dia 17 de agosto. O regulamento do plano está disponível no site fazendojustiça.org.br.
12: Paciente pode receber de volta valor pago e indenização por danos morais e estéticos no caso de erro em cirurgia odontológica.
11: Mas, segundo o STJ, se escolhe desfazer o contrato e obter a restituição, não pode exigir também que os profissionais paguem outra cirurgia feita por terceiro. Fátima Uchoa.
15: Em ação de reparação por danos materiais, morais e estéticos, um paciente afirmou ter ficado com assimetria facial após cirurgia odontológica. O Tribunal de Justiça do Rio de Janeiro reformou a sentença e condenou os profissionais a restituírem o valor gasto no procedimento, custear nova cirurgia reparadora e pagar indenização por danos morais e estéticos. A terceira turma do STJ afastou a obrigação de os dentistas pagarem a nova cirurgia, mas manteve os demais pontos. Segundo a relatora ministra Nancy André, acumular os pedidos de restituição do valor pago pela primeira cirurgia e o custeio de uma nova geraria enriquecimento sem causa, o que é proibido por lei.
12: TST garante direitos de radialista a uma diretora de imagem que trabalhava em uma instituição de ensino à distância em Londrina, no Paraná.
11: A decisão reforça a proteção dos direitos da categoria. Mila Amaral.
16: A decisão foi da terceira turma do TST. O colegiado entendeu que, mesmo sem ser uma emissora de rádio ou TV, a faculdade usava a transmissão ao vivo pela internet e via satélite. Por isso, a profissional deve ser enquadrada assim como radialista. Com o reconhecimento, ela terá direito à jornada de 6 horas diárias e ao pagamento de horas extras, além de adicional por acúmulo de função. O relator do caso, o ministro Alberto Balazeiro, reforçou na decisão que a lei protege quem exerce funções típicas de radialista, independente da atividade principal da empresa.
12: Justiça determina que o Hospital Público em Belém, no Pará, retome atendimento a pessoas com autismo.
11: O hospital tem 30 dias para regularizar o atendimento, sob pena de multa diária de R$10 mil. Sabrine Menezes.
17: De acordo com o Ministério Público Federal, o Hospital Betina Ferro paralisou o atendimento de pacientes com autismo que não possuem também outras comorbidades ou doenças raras. Além disso, a unidade de saúde também está recusando novos pacientes com o transtorno do espectro autista enviados pela regulação municipal. Na decisão, a Justiça acolheu os argumentos do MPF de que a restrição viola os princípios da universalidade, integralidade e equidade do Sistema Único de Saúde e os direitos das pessoas com deficiência.
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12: Uma boa noite.
11: Bom fim de semana e até segunda-feira.
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20: Eu sou Paula Groba.
21: E eu sou Ricardo Nakaoka.
20: E estes são os destaques de hoje do Jornal do Senado, que começa agora.
21: Sugestão popular que destina fundo eleitoral a calamidades públicas vira projeto.
20: Regularização de lotes de igrejas pode ser simplificada.
21: Senado terá esforço concentrado em agosto e setembro.
20: Boa noite.
21: Boa noite.
20: Uma sugestão apresentada por um cidadão pode mudar o destino de parte dos recursos dos fundos eleitoral e partidário.
21: A Comissão de Direitos Humanos aprovou a proposta que autoriza o uso desse dinheiro em ações de enfrentamento a calamidades públicas. Os detalhes com Patrícia Oliveira.
22: Os partidos políticos poderão renunciar aos recursos totais ou parciais do fundo partidário ou do Fundo Especial de Financiamento de Campanha e direcionar esse dinheiro ao Tesouro para custear despesas em situações de calamidade, como enchentes, deslizamentos ou outras emergências reconhecidas pelo poder público. A sugestão é de um cidadão de Santa Catarina que recebeu mais de 20 mil apoios online e foi aprovada na Comissão de Direitos Humanos. A ideia surgiu em 2020, durante a pandemia de Covid-19, e defendia o uso desses recursos para reforçar os gastos com a saúde. Como a emergência sanitária já terminou, o relator senador Márcio Bittar, do PL do Acre, adaptou a proposta. O relatório, lido pelo senador astronauta Marcos Pontes, do PL de São Paulo, cria uma regra permanente para todas as situações de crise, evitando que seja necessário aprovar uma nova lei sempre que ocorrer uma calamidade.
23: E fortalecer a resposta ao poder público a emergências de natureza sanitária, econômica, social e ambiental.
22: Com a aprovação, a sugestão legislativa vira projeto de lei e segue para a análise das comissões e do plenário do Senado.
20: A Comissão de Segurança Pública aprovou uma iniciativa que aumenta as penas para crimes de furto, roubo de câmeras de vigilância e sistemas de monitoramento eletrônico.
21: A proposta, que seguiu para a Comissão de Constituição e Justiça, também pune a receptação e a interrupção de serviços de vídeo monitoramento remoto. Repórter Bruno Lourenço.
24: O relator, senador Wilder Moraes, do PL de Goiás, defendeu a necessidade de endurecer a resposta penal para esse crime em virtude das consequências sofridas pela população.
25: As câmeras de vigilância utilizada por empresas privadas geralmente possuem infraestruturas conectadas à rede elétrica, sistema de armazenamento em nuvens e comunicação de dados em tempo real. Quando subtraídas, além da perda material, há comprometimento imediato na integridade dos dados coletados, da continuidade do serviço de segurança e da resposta à ocorrência por elas registrada.
24: De acordo com o projeto de lei aprovado na Comissão de Segurança Pública, o furto de câmeras ou itens de monitoramento eletrônico instalados em vias públicas ou áreas privadas com acesso ao público, passará a ser punido com reclusão de 2 a 8 anos e multa. O texto estabelece ainda que quem receptar esses aparelhos, sabendo de sua origem criminosa, terá a punição em dobro. A proposta também pune quem sabota ou interrompe os serviços de vídeo monitoramento remoto de forma intencional.
20: E a Comissão de Constituição e Justiça pode votar o projeto que trata da simplificação da regularização de lotes de igrejas.
21: Pelo texto, essas instituições poderão ter seus lotes regularizados por meio do REURB, o programa que regulariza assentamentos urbanos informais. Mais informações na reportagem de César Mendes.
26: Enviado à análise da CCJ, o projeto do deputado Dr. Jaziel, do PL do Ceará, permite que instituições religiosas, de assistência social e entidades sem fins lucrativos façam uso de procedimento simplificado para obter o título de propriedade de terrenos públicos ou privados. Instituído por lei em 2017, a ferramenta, chamada de REURB, é uma política pública voltada à regularização de áreas urbanas ocupadas informalmente, permitindo que alguns tipos de ocupantes tenham acesso ao título de propriedade, a serviços públicos essenciais e à segurança jurídica do proprietário. Relatora da proposta na Comissão de Assuntos Sociais, a senadora Damares Alves, do Republicanos do Distrito Federal, disse que muitas dessas entidades cidades ocupam áreas consolidadas há anos, mas a falta de documentação dificulta os investimentos e a continuidade dos serviços prestados à população.
2: A regularização fundiária constitui um importante instrumento de promoção da segurança jurídica, da ordenação territorial e da função social da propriedade. Desde a edição da Lei 13.465 de 2017, o ordenamento jurídico passou a contar com mecanismos mais ágeis para enfrentar situações consolidadas de informalidade urbana, conciliando o direito à moradia, a segurança das relações jurídicas e o planejamento da cidade. Nesse contexto, revela-se oportuno o aperfeiçoamento contínuo dos instrumentos previstos na legislação.
26: O texto inova ao prever que a regularização seja feita para um único imóvel isolado, sem a necessidade de abranger os lotes vizinhos, além de permitir que técnicos industriais e agrícolas validem as informações técnicas do processo, de forma a agilizar o trabalho nos cartórios.
20: E o Senado Federal terá 2 semanas de esforço concentrado em agosto e setembro. O presidente do Senado, Davi Alcolumbre, anunciou a medida e informou que as atividades serão concentradas entre os dias 10 e 14 de agosto e 31 de agosto e 3 de setembro.
21: Alcolumbre enfatizou que é fundamental que o Senado Federal, a Câmara dos Deputados e o Congresso Nacional se organizem para conciliar as deliberações legislativas necessárias durante o processo eleitoral. Ele ressaltou ainda que a iniciativa foi acordada com o presidente da Câmara dos Deputados, Hugo Mota, e que a intenção é garantir a aprovação de propostas pelas duas casas legislativas na mesma semana.
3: Que o calendário é exatamente o mesmo que será adotado pela Câmara dos Deputados, permitindo que o Congresso Nacional funcione em plenitude e de modo eficiente e harmônico neste período eleitoral.
20: As férias de julho oferecem uma oportunidade para conhecer de perto o Congresso Nacional e, desta vez, de forma diferente.
21: O programa Visite o Congresso preparou uma programação especial entre os dias 18 de julho e 2 de agosto, com experiências imersivas, apresentações teatrais e atividades educativas para crianças e adultos. Os detalhes na reportagem de Yasmin Rodrigues.
4: Durante as férias de julho, o Congresso Nacional prepara uma programação especial para receber cidadãos de todo o país. Entre os dias 18 de julho e 2 de agosto, o programa Visite o Congresso funcionará todos os dias da semana, com visitas gratuitas e sem necessidade de agendamento. Em entrevista à Rádio Senado, Fábio Duarte, coordenador de visitação do Senado Federal, listou as novidades que o público vai encontrar nesse período.
5: O visitante terá a possibilidade de conhecer uma apresentação teatral em homenagem aos 200 anos da Câmara dos Deputados e do Senado Federal. Essa apresentação teatral acontece em espaços diferentes do roteiro e apresenta personagens históricos. Além disso, temos o Visita 360, que é uma experiência imersiva que usa óculos de realidade virtual. A gente tem a apresentação do filme Eunice, a primeira senadora. Teremos também programação infantil, com atividades lúdicas no espaço plenarinho que acontece no Salão Negro do Congresso Nacional.
4: A programação completa, com os horários e as atividades específicas, está disponível para consulta em senado.leg.br/visitação, sem cedilha e sem o tio.
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21: Com edição de Paula Groba e trabalhos técnicos de João Lira, o Jornal do Senado fica por aqui. Acompanhe agora as notícias do Tribunal de Contas da União e da Câmara dos Deputados. Boa noite.
20: Boa noite e um bom fim de semana.
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8: Câmara aprova medidas provisórias com verba para emergência climática.
10: Mota anuncia acordo com o governo sobre dívidas dos produtores rurais.
8: Parlamentares autorizam o uso de elementos tradicionais em fotos oficiais.
10: Plenário suspende prescrição de pena para condenado que estiver foragido.
8: Boa noite. A Câmara aprovou a suspensão da prescrição da pena para condenados que estiverem foragidos.
10: Atualmente, se o condenado não voltar para a cadeia, existe o risco de o prazo de punição acabar sem que ele termine de cumprir a pena. A reportagem é de Daniele Lessa.
13: O plenário da Câmara aprovou o projeto que suspende a contagem do tempo de prescrição da pena de um crime no período em que o condenado estiver foragido ou quando tiver a liberdade condicional revogada. Prescrição é quando o Estado perde o poder de punir o condenado e o prazo para isso varia de acordo com o crime cometido. Hoje, quando o condenado foge, o prazo para a prescrição continua a ser contado normalmente e só zera quando ele é recapturado. Se o condenado não voltar para a cadeia, existe o risco de o prazo de punição acabar. O projeto, apresentado pelo deputado Kim Kataguiri, do Missão de São Paulo, altera o Código Penal para deixar claro que o prazo para a prescrição deixa de ser contado enquanto o condenado estiver foragido. Para justificar a proposta, ele argumentou que hoje a lei premia quem afronta a justiça e penaliza o detento que cumpre integralmente sua pena.
14: O que a gente está fazendo agora é uma coisa muito simples. Você foi condenado, você fugiu, você perdeu o direito à prescrição. O crime não vai prescrever enquanto você estiver foragido, que é o óbvio, senão você está premiando, você está estimulando o sujeito a fugir, porque se ele for competente na sua fuga, não for pego num determinado período de tempo, que vai depender do crime que ele cometeu, ele pode voltar como se nada tivesse acontecido.
13: O projeto recebeu parecer favorável do relator, deputado Alberto Fraga, do PL do Distrito Federal. Ele argumentou que a proposta corrige uma distorção ao impedir que a fuga seja usada como caminho para escapar do cumprimento da pena. A deputada Adriana Ventura, do Novo de São Paulo, disse que o texto aprovado torna o cumprimento da pena mais eficaz.
15: Que a partir do momento que esse projeto impede que a fuga de condenados gere benefício indireto, né, decorrente de decurso de tempo, e reforça a efetividade da execução penal.
13: A mesma regra valerá no caso de revogação da liberdade condicional, que acontece quando a pessoa condenada recebe autorização para cumprir o restante da pena em liberdade. Se o benefício for revogado, a prescrição também ficará suspensa até a captura ou a reapresentação do condenado. O projeto que suspende a contagem do tempo de prescrição de um crime no período em que o condenado estiver foragido ou perder a liberdade condicional, agora será analisado no Senado. Da Rádio Câmara de Brasília, com informações de Antônio Vital, Daniele Lessa.
1: Segurança Pública.
8: Chico Alencar, do PSOL do Rio de Janeiro, parabeniza a Polícia Federal pelo indiciamento de 48 suspeitos de envolvimento em fraudes contra aposentados no INSS. Na opinião do deputado, as investigações revelaram uma atuação isenta e profunda da instituição.
10: Chico Alencar repudia o uso de falsas entidades rurais para aplicar golpes e desviar recursos públicos destinados à Previdência. O parlamentar também celebra a devolução de mais de 3 bilhões de reais aos aposentados lesados.
8: Kim Kataguiri, do Missão de São Paulo, critica projeto que criminaliza a misoginia. O deputado acredita que a proposta confunde o enfrentamento à violência contra mulheres com gírias e piadas usadas por jovens nas redes sociais.
10: Kim Kataguiri defende que o debate sobre proteção às mulheres priorize punições mais duras para crimes hediondos e feminicídio. Ele também critica o fato de partidos de esquerda serem contrários à redução da maioridade penal e ao endurecimento das regras de execução penal.
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11: Justiça.
12: Adriana Ventura, do Novo, de São Paulo, critica os salários do judiciário que ultrapassam o teto constitucional e cobra o fim dos chamados penduricalhos. Ela cita que mais de 600 juízes furaram o limite em maio, com pagamentos que chegaram a R$500 mil em um único mês.
16: Para Adriana Ventura, as gratificações tornam o judiciário brasileiro o mais caro do mundo e ofendem a realidade dos que vivem com um salário mínimo. A parlamentar contesta a defesa desses benefícios e cobra respeito ao dinheiro pago pelos contribuintes.
11: Presidência.
12: O presidente Hugo Mota anunciou acordo com o governo sobre as dívidas dos produtores rurais. O repórter Luiz Gustavo Xavier acompanhou as entrevistas após o encontro.
17: O presidente da Câmara, Hugo Mota, anunciou que foi fechado um acordo entre o governo, representantes do setor e a Frente Parlamentar Agropecuária sobre a renegociação de dívidas de produtores rurais. Um dos pontos do acordo é que o projeto que tratava do tema não será votado e que o governo vai encaminhar uma medida provisória abrangendo os termos do acordo. De acordo com o Ministério da Fazenda, serão aproximadamente R$100 bilhões em dívidas renegociadas. Participaram da reunião os ministros da Fazenda, Dario Durigan, das Relações Institucionais, José Guimarães, o líder do governo, deputado Paulo Pimenta, do PT do Rio Grande do Sul, o deputado Arnaldo Jardim, do Cidadania de São Paulo, e a senadora Tereza Cristina, do PP do Mato Grosso do Sul, integrantes da Frente Parlamentar Agropecuária. O presidente Hugo Mota explicou as medidas.
18: No intuito de podermos anunciar o acordo feito em relação ao projeto do endividamento dos produtores rurais do nosso país. Quero registrar que essa matéria foi colocada em votação na Câmara dos Deputados há um ano atrás, um dia antes do recesso parlamentar, e durante todo esse ano, no Senado Federal principalmente, foi travada uma negociação que se buscava com o governo alterar os pontos que foram aprovados na Câmara no intuito de poder ser mais abrangente no que diz respeito a essa renegociação.
17: O líder do governo, deputado Paulo Pimenta, ressaltou ainda que a MP vai suspender o pagamento dessas dívidas por 30 dias. Já o ministro das Relações Institucionais, José Guimarães, afirmou que o acordo é resultado de uma regra que tem se mostrado eficaz na Câmara, que são o diálogo e a negociação. Segundo ele, os temas mais polêmicos têm sido conduzidos por meio da construção de consensos amplos. O deputado também destacou o papel do presidente da Câmara na articulação do entendimento e ressaltou que o resultado foi fruto de uma construção coletiva. Da Rádio Câmara de Brasília, Luiz Gustavo Xavier.
11: Trabalho.
16: Pastor Henrique Vieira, do PSOL do Rio de Janeiro, cobra aprovação pelo Senado da proposta de emenda à Constituição que acaba com a escala de trabalho 6x1. Ele reforça que a Câmara já cumpriu seu papel e o Executivo espera os senadores para sancionar a matéria.
12: Pastor Henrique Vieira argumenta que o atraso imposto pelo Senado vai na contramão dos anseios dos trabalhadores, já que a proposta tem o apoio de 70% da população. O deputado pede prioridade na votação do texto para garantir mais dignidade ao povo.
11: Desenvolvimento regional.
16: Porto Piauí, no município de Luiz Correia, iniciou oficialmente suas operações de exportação com envio de minério de ferro de Piripiri diretamente para a China. Flávio Nogueira, do PT, celebra um marco, ressaltando que a nova rota vai impulsionar a economia do Nordeste.
12: De acordo com Flávio Nogueira, serão 200 quilômetros a menos que o trajeto rodoviário utilizado antes para escoar a produção até o Ceará. A operação da empresa Lion Mining inaugura a nova era com a expectativa de exportar grãos para o mercado mundial em breve.
11: Economia.
16: O
2: plenário da Câmara aprovou 6 medidas provisórias com recursos para emergências causadas por desastres climáticos e para evitar aumento no preço do gás de cozinha. O repórter Antônio Vital acompanhou as votações.
3: Na véspera do início do recesso parlamentar do meio do ano, o plenário da Câmara aprovou 6 medidas provisórias que autorizam o uso de recursos públicos não previstos no orçamento desse ano para ações emergenciais, como o combate a efeitos de desastres climáticos e para evitar aumento do preço do gás de cozinha. Uma das medidas provisórias aprovadas prevê subvenção econômica de R$ 330 milhões para empresas importadoras de gás liquefeito de petróleo, o gás de cozinha. Subvenção é quando o governo repassa dinheiro para as empresas, ou para estimular a atividade econômica ou para enfrentar os efeitos de crises climáticas ou conflitos internacionais. Nesse caso, a subvenção foi necessária para evitar que o aumento do preço internacional do petróleo seja repassado aos consumidores. Outra medida provisória abre crédito extraordinário de R$ 20 milhões para recuperar os estragos causados pelo tornado que atingiu municípios do Paraná em novembro do ano passado. A medida foi aprovada de maneira simbólica, com apoio inclusive da oposição, como a deputada Adriana Ventura, do Novo de São Paulo.
19: Que esse crédito tem por objetivo atender a situação de destruição nos municípios de Guarapuava, Quedas do Iguaçu e Rio Bonito do Iguaçu, no Paraná, por conta das famílias assentadas que foram atingidas. E realmente a gente acha que é um crédito necessário, a gente tem que atender e dar suporte a essas famílias.
3: Também foi aprovada a medida provisória que autoriza o uso de R$ 285 milhões para financiar ações de recuperação em municípios atingidos por desastres climáticos no Brasil. O dinheiro é destinado à Defesa Civil. Segundo o Sistema Integrado de Informações sobre Desastres, os meses de janeiro e fevereiro foram marcados por eventos climáticos severos que afetaram diretamente cerca de 2 milhões de pessoas, deixando mais de 70 mil desalojados ou desabrigados em 733 municípios de todas as regiões. Outra medida provisória aprovada libera R$ 75,3 milhões em auxílio financeiro para 10 mil famílias da região da Zona da Mata, no sudeste de Minas Gerais, atingida por enchentes no início do ano. Também foi aprovada a medida provisória que abre crédito extraordinário de R$ 49 milhões para o Programa Segurança Alimentar e Nutricional e Combate à Fome. O objetivo é ampliar o atendimento às populações atingidas por desastres climáticos registrados em maio, especialmente nos estados de Pernambuco e da Paraíba. O líder do PT na Câmara, deputado Pedro Czai, do PT de Santa Catarina, defendeu a necessidade de recursos extraordinários previstos nas medidas provisórias.
22: Falar da importância de todas essas medidas provisórias que hoje estão se definindo aqui no Parlamento. Desde o tema dos desastres naturais, o tema dos tornados no Rio Grande do Sul, o tema das secas, o presidente vai enfrentando os problemas, não só diante da guerra, que vivenciamos o risco de aumento dos combustíveis, o governo subsidia os combustíveis para não produzir inflação no país.
3: Foi aprovada ainda a medida provisória que libera R$ 337 milhões para combate a incêndios. Os recursos são destinados ao IBAMA e ao Instituto Chico Mendes de Conservação da Biodiversidade, o ICMBio, e atendem decisões do Supremo Tribunal Federal em ações que cobram providências do governo contra o aumento de incêndios florestais na época da seca. Todas as medidas provisórias foram enviadas para análise do Senado. Da Rádio Câmara, de Brasília, Antônio Vital.
23: Política.
24: Rodrigo Hollenberg, do PSB do Distrito Federal, faz um balanço do seu mandato parlamentar. Ele destaca a autoria de 23 projetos, como o que aumenta o limite de faturamento anual dos microempreendedores individuais.
25: O parlamentar ressalta o envio de emendas para hospitais, universidade pública e instituições de pesquisa locais. Rodrigo Hollenberg defendeu também proposta de sua autoria que proíbe o funcionamento de plataformas de apostas em território nacional.
24: Raimundo, PT do Rio de Janeiro, cobra esclarecimentos sobre o crescimento patrimonial do senador Flávio Bolsonaro, que, segundo notícias recentes, ultrapassaria os R$ 600 milhões. O deputado questiona a origem dessa quantia e exige uma apuração rigorosa dos fatos.
25: Na visão de Raimond, é preciso investigar se o montante está relacionado a articulações com grupos criminosos e esquemas de corrupção. Para ele, o esclarecimento sobre a origem dos recursos é fundamental para a moralidade pública.
26: Direitos Humanos.
24: Leonardo Gadelha, do Podemos da Paraíba, alerta que o Brasil precisa se preparar para a transição demográfica, com o envelhecimento da população. Ele observa que as cidades e a legislação nacional precisam de adaptações estruturais para acolher de forma digna o público idoso.
25: De acordo com Leonardo Gadelha, é importante manter as pessoas idosas ativas e integradas ao mercado de trabalho. Para o parlamentar, aproveitar a plena capacidade física e cognitiva desse público traz benefícios sociais e econômicos ao país.
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0: Ação, passaporte e carteira de trabalho. Na prática, a proposta busca evitar que pessoas sejam obrigadas a retirar símbolos de sua cultura ou religião para tirar fotos para documentos. A única exigência é que o elemento usado não impeça o reconhecimento da fisionomia da pessoa. A relatora no plenário, deputada Sônia Guajajara, do PSOL de São Paulo, lembrou uma situação em que uma mulher negra escutou que só poderia tirar foto para a carteira de habilitação usando o seu turbante se apresentasse uma carta da sua mãe de santo ou um documento comprovando que tinha câncer. A deputada disse que é preciso impedir que episódios como esse se repitam e que usar esses elementos em fotos oficiais é ter o direito e a liberdade de viver de acordo com crenças pessoais.
1: São expressões visuais de culturas e tradições, como o cocá indígena, que representa a relação com a natureza e com os animais, o vínculo espiritual com a terra e os antepassados. Assegurar aos povos indígenas, aos afro-brasileiros e demais povos tradicionais o uso em documentos oficiais de símbolos de sua comunidade é assegurar a dignidade humana.
0: Segundo a relatora Sônia Guajajara, a proposta deixa expresso em lei um direito que já deveria ser garantido pela Constituição, que protege a liberdade religiosa, e por convenções internacionais assumidas pelo Brasil. Ao defender o projeto, o deputado Wildo Rocha, do MDB do Maranhão, disse que esses elementos, como o cocar e o turbante, valorizam a cultura do país.
2: Isso promove a cultura brasileira, isso é respeito à cultura indígena, é respeito aos povos originários.
0: Alguns deputados no plenário disseram que seria incoerente exigir que as pessoas tirem óculos e enfeites para fotos de documentos e, ao mesmo tempo, permitir o uso de elementos tradicionais. O deputado Alberto Fraga, do PL do Distrito Federal, defendeu que a proposta também poderia incluir a autorização de uso desses objetos pessoais nas fotografias. O projeto que autoriza o uso de elementos tradicionais em fotos de documentos oficiais agora será analisado no Senado. Da Rádio Câmara de Brasília, Daniele Lessa.
3: Cultura.
4: A Câmara aprovou o projeto que reconhece o hip-hop como manifestação da cultura nacional. Inácio Arruda, do PCdoB do Ceará, destaca que o movimento representa a cultura popular das periferias e a voz de trabalhadores e jovens que buscam melhores condições de vida.
5: Inácio Arruda compara a força poética do hip-hop ao repente e aos cantadores de viola do Brasil profundo. Ele acredita que o movimento se consolida como um pilar do desenvolvimento social e de geração de riqueza econômica nas comunidades brasileiras.
4: Termina agora o Jornal Câmara dos Deputados, produzido pela Rádio Câmara, com trabalhos técnicos de Wellington Teles e apresentação de Val Monteiro e Márcio Aquilissardi. Uma boa noite para você.
5: A Voz do Brasil volta na segunda-feira. Boa noite e bom fim de semana.
3: 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Boa noite.

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2: Muito bem, está no ar mais uma edição do Seleção em Confidência M. Hoje é dia 17 de julho, sexta-feira, sextou aqui na Inconfidência, e a gente encerra a semana, a gente encerra esse dia ouvindo música boa, 2 horas com canções nacionais e internacionais, tudo escolhido pela Lúcia Carneiro, a

0: Beto Guedes, Casinha de Palha, música do pai dele, Godofredo Guedes. O grupo Manacá da Serra, Espere por Mim, Morena de Gonzaguinha. Cláudio Nucci, Levezinho, a canção é dele. E Caetano Veloso com Silvia Patrícia, Cantar. Música também do pai do Beto Guedes, o Godofredo Guedes.
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0: A música continua aqui no Gigante do Ar, agora com Selma Reis.

0: Lembrança de Fábio Júnior, Felicidade, Annie Murray com You Needed Me, Milton Guedes, Esse Inverno, de Paulo Mosca e Orlando Moraes, e Selma Reis, Deságua.
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0: De volta com Seleção Inconfidência nesta sexta-feira. Roberto Carlos.

0: gente ouviu Carla Bruni, antes Tim Maia, Leva, Ivete Sangalo, Eu Nunca Amei Alguém Como Te Amei, e Roberto Carlos, Amada Amante, música do Roberto com Erasmo Carlos.
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0: Seleção em Confidência no ar para você, tocando canções nacionais e internacionais de todos os tempos. Agora tem Guilherme Arantes.

0: A banda The Beatles com Michelle, também Erasmo Carlos e Djavan, de Tanto Amor, de Roberto Erasmo, Maria Bethânia, Onde Estará o Meu Amor, música do Chico César. E abrindo este bloco, Guilherme Arantes, Um Dia, Um Adeus, música do Guilherme. Ó, parada rapidinho, já tô de volta.
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0: Muito bem, de volta com Seleção Inconfidência e agora a gente dá destaque.

Zé da Velha e Silvério Pontes, no Rancho Fundo. A canção é originalmente do Ari Barroso e do Lamartine Babo. Antes, João Bosco, Nação, parceria dele, Aldir Blanc e Paulo Emílio. Toquinho e Vinícius de Moraes, Tarde em Itapuã. A gravação teve participação da Marília

0: Medalha e a canção é deles. Abrindo o bloco, Gilberto Gil com Que Roupa, de Noel Rosa e Vadico.
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0: Muito bem, de volta com Seleção Inconfidência aqui no 880 do Gigante do Ar. Elis Regina.

0: Frank Sinatra com Strangers in the Night, Ivan Lins, Vitoriosa, canção dele com Vitor Martins, Luiz Melodia, Codinome Beija-Flor, de Cazuza, Ezequiel Neves e Reinaldo Arias. Quem abriu o bloco foi Elis Regina cantando Dois Pra Lá, Dois Pra Cá, de João Bosco e Aldir Blanc.
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2: Uma ótima noite para você. Que bom que você acompanha a nossa programação aqui pelo 880 AM. Vamos juntos. Wagner.

0: Gal Costa, Dono dos Teus Olhos, de Humberto Teixeira, Emílio Santiago, Ciúme, música do Caetano Veloso. Fagner abriu o bloco com Me Diz, música de 1976.
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0: Bom, o último bloco dessa noite está começando com Marisa Monte.

0: Caetano Veloso, Muito Romântico, música dele. E Marisa Monte, Feitio de Oração, de Noel Rosa e Vadico. Bom, fechamos então mais uma edição do Seleção em Confidência e fechamos também mais uma semana. Espero que tenha dado tudo certo para você. Um ótimo dia, o fim de semana está chegando. Para quem vai descansar, aproveite ao máximo o fim de semana. Para quem vai trabalhar, também vou, não tem importância. Vamos juntos aqui no 880M, sempre com uma programação feita especialmente para você. Lembrando que a programação do Seleção da Lúcia Carneiro. Eu sou Márcio Rony, trabalhos técnicos Arilda Mendes e Elezer Ferreira. Na sequência, tem Memória Nacional até as 5 da manhã com a Valesca Falsi. Ótima madrugada, bom fim de semana mais uma vez e até breve.
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2: Olá, seja bem-vindo, bem-vinda a mais uma edição do programa Memória Nacional. Este programa que vai ao ar aqui na rede Inconfidência de Rádio AM 880, FM 100,9. Estamos diretamente de Belo Horizonte, transmitindo para o mundo todo, também pela internet no inconfidencia.com.br. Muitíssimo obrigada pela sua companhia a partir de agora. Eu sou Valesca Falsi, a programação é da Lúcia Carneiro, trabalhos técnicos de Washington Bittencourt, na mesa de som, Zé Carlos Figueiredo. Então, vamos de música. Beth Carvalho abre a nossa madrugada.

0: Zeca Pagodinho, Verdade, de Nelson Rufino e Carlinhos Santana. Almir Guineto, Conselho, de Adilson Bispo e Zé Roberto. Grupo Fundo de Quintal, o show tem que continuar. Beth Carvalho foi a primeira abrindo o programa de hoje. Ela cantou Tendência, de Dona Ivone Lara e Jorge Aragão.
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0: A próxima sequência abre com Chico Buarque.
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0: Simone, vendedor de sonhos de Milton Nascimento e Fernando Brandt. Ivan Lins, dele do Vitor Martins, Vitoriosa. Joyce cantou Clariana e Chico Buarque, As Vitrines.
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1: Obrigada pela sua audiência, você que está ligado aqui no Memória Nacional. Chegando Roberto Carlos.

0: Léo Jaime, Pra Ninguém. Erasmo Carlos cantou De Noite na Cama, essa música do Caetano Veloso. Evinha, Casaco Marrom, de Danilo Caymmi e Guarabira. Roberto Carlos, Detalhes, parceria dele e do Erasmo.
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0: Vamos ouvir agora Jota Quest com Fácil.

0: O grupo mineiro Skank, Vou Deixar, de Samuel Rosa e Chico Amaral, Barão Vermelho, Maior Abandonado, de Cazuza e Frejá, Jota Quest, Fácil, de Rogério Flauzino e Wilson Sideral.
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0: Obrigada pela sua companhia. Este é o Memória Nacional, programa que toca para você clássicos da música popular brasileira contemporânea. Memória Nacional vai ao ar todos os dias da semana, de meia-noite às 5 horas. Vamos seguir com Cidade Negra.

0: Paralamas do Sucesso e Marisa Monte, O Amor Não Sabe Esperar, música do Herbert Viana, Jorge Versilo, Que Nem Maré, Zélia Duncan, Catedral. A primeira foi o grupo Cidade Negra com A Flecha e o Vulcão.
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0: Vamos seguir com Toquinho e Vinícius.

0: Clara Nunes, Tristeza Pé no Chão, de Armando Fernandes. Paulinho da Viola, dele e do Hermínio Belo de Carvalho, Timoneiro. MPB4 e Lu Aie, de Cabana e Norival Reis. Alcione cantou Lá Vem Você, de Totonho e Paulinho Rezende. Toquinho e Vinícius, Regra 3.
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0: Uma ótima madrugada, vamos juntos até às 5 horas, chegando Fernanda Abreu

0: Cláudio Zoli, Flor do Futuro, música que ele fez com Bernardo Vilhena. Jorge Benjor, O Dia em que o Sol Declarou Seu Amor pela Terra. Caetano Veloso, Jeito de Corpo. Fernanda Abreu, Você Pra Mim.
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0: Chegando mais uma sequência aqui para você no Memória Nacional, agora tem Zezé Mota com Senhora Liberdade.

0: Luiz Airão no Silêncio da Madrugada, de Luiz Airão. Paula Lima, É Isso Aí, de Sidney Miller. Jair Rodrigues, Orgulho de um Sambista, de Nelson Cavaquinho. Zezé Mota, Senhora Liberdade, de Wilson Moreira e Ney Lopes.
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0: Você está ouvindo a Rede Inconfidência de Rádio, AM 880, FM 100,9, transmitindo de Belo Horizonte para o mundo todo. Muito obrigada pela sua audiência, pela sua companhia, todas as madrugadas de meia-noite às 5. Vamos ouvir agora Marcos Viana com A Miragem.

0: Esse foi um bloco só com artistas daqui de Minas Gerais. Lô Borges cantou Ela, música que ele fez com o irmão Márcio Borges. Tavito, Naquele Tempo, de Mariozinho Rocha e Renato Correia. Vanderly, Românticos. Marcos Viana, A Miragem. 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
0: E agora tem Eduardo Duzek.

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1: Marina Lima, a francesa, essa música é do Cláudio Zoli e do Antônio Cícero. Engenheiros do Havaí, a montanha. Hit, Casa Nova, música que ele fez com o Bernardo Vilhena. Eduardo Duzek, Cabelos Negros, música dele e do Luiz Antônio de Cássio.
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2: Chegando agora, Soweto.

0: 2:37. 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

0: Grupo Revelação, Coração Radiante, de Mauro Júnior, Xande de Pilares e Elinho do Salgueiro. Jorge Aragão, Moleque Atrevido, parceria dele com Flávio Cardoso e Paulinho Rezende. Arlindo Cruz e Arline Calisto, Dor de Amor, de Bete Carvalho. Soweto, Farol das Estrelas, de Altair Veloso e Paulo César Feital.
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0: Obrigada pela sua audiência. Agora vamos de Baby do Brasil.

0: Pepeu Gomes, dele da Baby Consuelo, Deusa do Amor. Moraes Moreira, Meninas do Brasil, parceria dele com Fausto Nilo. Baby Consuelo cantou Sem Pecado e Sem Juízo, música que ela fez com Pepeu Gomes.
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0: Uma ótima madrugada, obrigada pela sua audiência. Você está ouvindo Memória Nacional, o programa que traz para você clássicos da música popular brasileira contemporânea. A gente vai ao ar todos os dias da madrugada de meia-noite às 5 horas. Agora vamos ouvir Kid Abelha.

0: Legião Urbana, Tempo Perdido, de Renato Russo, Kiko Zambianchi, Quadro Vivo, Secos e Molhados, Flores Astrais, de João Ricardo e João Apolinário, Que de Abelha Eu Só Penso em Você, de Paula Toller e Jorge Israel. 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
0: E agora temos Fafá de Belém.

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1: Renato Teixeira, Frete, a música é dele. Fagner, Faz de Conta, de Roberto Mendes e Herculano Neto. Fafá de Belém, Coração do Agreste, de Aldir Blanc e Moacir Luz.
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1: Seguindo aqui no Memória Nacional, agora a gente ouve Gilson.

0: Edinardo, Receita de Felicidade. Almir Sater, Trem do Pantanal, de Paulo Simões e Geraldo Roca. Diana Pequeno, Sinal de Amor e de Perigo, de Capenga e Patinhas. Gilson, Casinha Branca, de Gilson e Joran. 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
0: Agora eu trago para vocês Viola Urbana.

0: Milton Nascimento, Sertão das Águas, parceria dele do Ronaldo Bastos. Cláudio Nutti, Alegre Menina, de Jorge Amado e Dori Caymmi. Belchior cantou A Palo Seco. Antes a gente ouviu ainda Paulinho Pedra Azul com Jardim da Fantasia e Viola Urbana Você Vai Gostar, música de Laureano.
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0: Você está ligado aqui na rede Inconfidência de Rádio AM 880 FM 100,9, transmitindo aqui de Belo Horizonte. Obrigada pela sua audiência. Vamos ouvir Vando com Moça.

0: Paulo Diniz, quero voltar para a Bahia. Biro do Cavaco, Jéssica. Benito de Paula, Ah, como eu amei. Vando cantou Moça, música do Vando. 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
0: E agora temos Sandra de Sá com Sozinha.

0: Tim Maia, Venha Dormir em Casa, Roupa Nova, Força do Amor, de Kleberson e Ronaldo Bastos. Dalto cantou Anjo, música que ele fez com Cláudio Rabelo e Renato Correia. A primeira foi Sandra de Sá, Sozinha, essa música do Peninha.
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0: Vamos ouvir agora Geraldo Azevedo com Táxi Lunar.

0: Amelinha Gemedeira de Robertinho do Recife Capinã, Hermes de Aquino Nuvem Passageira, Alceu Valença O Shot das Meninas de Zé Dantas e Luiz Gonzaga, Geraldo Azevedo Táxi Lunar, parceria deles Zé Ramalho e Alceu Valença.
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0: A nossa última sequência de hoje abre com Raul Seixas.

0: Zé Berto Correia e Bartolomeu Mendonça, Alma Brasileira. Elba Ramalho, Banquete dos Signos, de Zé Ramalho. Nenhum de Nós, Canção da Meia-Noite, de Zé Flávio. E Raul Seixas cantou O Trem da Sete, música do Raul Seixas. Muitíssimo obrigada pela sua audiência até aqui no finalzinho do Memória Nacional. Eu agradeço, sou Valesca Falsi, programação é da Lúcia Carneiro, trabalhos técnicos de Washington Bittencourt, na mesa de som Zé Carlos Figueiredo. Muitíssimo obrigada pela sua audiência. E lembre-se que o Memória Nacional vai ao ar todas as madrugadas de meia-noite às 5, trazendo para você clássicos da música popular brasileira contemporânea. Eu volto em breve em mais uma programação aqui da Rede Inconfidência de Rádio. Grande abraço e até a próxima.
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4: Alô Brasil, pela Rede Inconfidência de Rádio no AM 880, em ondas médias, começa mais um Estação Caipira, programa que toca o sertanejo raiz e a música regional. A seleção musical é do Cristiano Batista, eu sou o Tarcísio Lopes. A gente começa com Milionário José Rico.

0: Estação Caipira, nós tivemos aí João Mulato e João Carvalho, Filosofia Sertaneja de João Carvalho e Jesus Belmiro, João Carlos e Maurício, Leva a Meu Rio, de Marli Adib, Zé do Cedro e João do Pinho, Sertão Querido, de Valide e Valdomiro Batista, Milionário José Rico, Recordando a Infância.
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0: Chegando aí, Souza e Silva.

0: Estação Caipira, você conferiu Caiapó e Cauê. Se ela voltar, de Cacique Zé Matão, Lourenço e Lorival, Menina da Aldeia, Viola Quebrada, Tema Novo de João Pacífico, Souza e Silva, Ferroada do Amor.
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0: Aqui tocamos o sertanejo das antigas, o sertanejo raiz e a música regional. Chegando aí, Família Dias, Meu Rancho, Pé da Serra.

0: Vai conferir o Carim Pamela Viola. Eu viro um trem de Carim Pamela Viola. Pagode de viola, goiano e paranaense, o poder do criador de Goiano e Luizinho Rosa, Durval e Davi, terra querida de Nenete e Francisco Lacerda, família Dias, meu rancho ao pé da serra de Teo Azevedo.
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0: Obrigado pelo carinho de todos. Seguimos em frente, porque atrás vem gente. Chegando aí, Leôncio e Leonel.

0: Estação Caipira, você conferiu Joá e Sandy, as cores de Pedro Forcato e Joá, grupo lá do interior, Chave de Ouro de Pedro Walter, Morena e Moreninho, Menino Tibiriçá de Moreninho e Martins Neto, Leôncio e Leonel, Partido do Boiadeiro de Tere Vieira e Augusto Toscano.
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0: Cativante Continente.

0: Você conferiu Gilberto e Gilmar, O Amor e a Rosa, versão de Pedro Bento, João Moraes e Galvão, Meu Querido Mato Dentro, de José de Oliveira, Bruna Viola, Derramando Saudade, Pedro Paulo e Rafael, Acordes de Serenata, Cativante Continente, Metalha Brasileira, de Pio Pereira e Continente.
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0: Chamamos agora Cacique e Pajé.

0: Gaspar e Baltazar, Ponte de Safena, de José Calixto e João Mulato. João Mulato e Douradinho, teu nome tem 7 letras, de Zé Carreiro e José Fortuna, Ronaldo Viola e João Carvalho, ao Deus dará, de Ronaldo Viola e José Calixto, cacique e pajé, poeta competente, de Zé Batuta.
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0: Chegando aí, Rio Pardo e Odilon.

0: Estação Caipira, você conferiu Lorena e Rafaela, Festa Animal, Camões e Camargo, Resposta do Caminhoeiro de Camões, Murilo Barroso, Porta do Mundo, de Peão Carreira e Zé Carlos, Rio Par de Odilon, Herança do Tempo, de João Miranda e Tony Gomide.
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0: Sérgio Reis, o Serjão, chegando aí.

0: Estação Caipira, nós tivemos aí Teodoro e Sampaio, Cidade Grande, de Alcino Alves e Teodoro. Teixeirinha, Coração de Luto, de Teixeirinha. Esse é dos antigos mesmo, hein? Tião Carreiro e Pardinho, o patrão e a empregada, de Sulino. Sérgio Reis, filho adotivo, de Arthur Moreira e Sebastião Ferreira da Silva. Bem, amigos, aqui termina mais uma Estação Caipira. Voltamos amanhã com a graça de Deus. Até lá!
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3: Olá, muito bom dia para você que está sintonizado na Rádio Inconfidência AM880, o Gigante do Ar. Começa agora o programa que te faz viajar pelas ondas do rádio, com os maiores sucessos nacionais e internacionais escolhidos pelos ouvintes. O nosso Túnel do Tempo. Seja muito bem-vinda e bem-vindo. Eu sou a Tessia Gonçalves, muito obrigada pela sua audiência. Conto com você, hein? Até às 11 horas deste sabadão maravilhoso. Juntinho com a gente, nossos queridos Juliana Moura e Hernani Andrade nos trabalhos técnicos. Assistência de estúdio é de Renata Toledo. Vem com a gente recordar com muita alegria canções inesquecíveis, tomando de preferência aquele cafezinho da manhã gostoso. Lembrando que você pode ouvir o Túnel do Tempo e todos os programas da Inconfidência AM e FM pelo rádio, site inconfidencia.com.br ou aplicativo Rádio Inconfidência Oficial. Participe do programa, ajuda a gente aí enviando seu pedido musical para o próximo sábado. O nosso WhatsApp é o 319-8276-2663. 319-8276-2663. Telefone fixo 3254-3441. 3254-3441. Nosso DDD é o 31. E vamos que vamos! Para uma manhã agradável, de muita alegria e pura nostalgia. Recordar é viver, então bora ser feliz com a gente. Nós começamos a programação musical de hoje com mais uma homenagem a ela, Bonnie Tyler. Só que agora com Fábio Júnior, Sem Limites para Sonhar. Esta para Ana Cristina, do bairro Veneza. Gilson Casinha Branca para o Cornélio Eloy, do bairro Ouro

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1: Continuamos aqui com o nosso Túnel do Tempo nesta manhã de sábado. Muito obrigada pela sua sintonia. Seguimos ao som de Yes. Sum, essa para Adilson, do Novo Riacho. Maria Aparecida de Birité pediu e vai ser atendida com Bee Gees, Cherry Red. Depois tem David McLean, Me and You, para o Vicente Messias, de Contagem. E para o Dorilo Dias, do Barreiro, tem Alan Patrick, Concerto para um Verão. Ela foi lançada em 1965. Bora viajar no Túnel do Tempo.

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2: Mais uma sequência de sucessos aqui, pedidos pelos ouvintes. Lembrando que você também pode fazer o seu pedido para o sábado que vem. Tô te esperando, hein? Quem chega em primeiro lugar, Tim Maia e Gal Costa. Para o Ronaldo de Vespasiano, eles cantam Um Dia de Domingo, composição do Sullivan e Massadas. Para o Edilson de Nova Lima, tem Diana, Ainda Queima a Esperança. Miss Lene, Quem é Ele? Para o Cláudio de Conselheiro Lafayette, oferecendo para a Sara e a Graça. E encerramos muito bem com Santa Esmeralda, Don't Let Me Be Misunderstood. Essa para quem? O Carlão, de Guariba, São Paulo.

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1: Por aqui, muita música boa, muita alegria, nostalgia, aquelas canções que a gente até tinha esquecido que existiam, não é mesmo? Bora fazer o seu pedido musical. Nesta sequência, a gente começa com Vanderlei Cardoso, Amor e Ternura, para o Hermenito de Irecê, na Bahia, para o Zé Maria da Eletrônica de Juatuba, Gerry Adriani, Ainda Gosto Dela, The Platters, Only You, essa pra quem? Pra Janete, do Cidade Nova. E ainda, Rancho das Flores, com Luiz Cláudio, para Zélia Gomes, do bairro São Marcos, em Belo Horizonte.

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3: Bom dia, muito bom dia para você que está juntinho aqui com a gente na Rádio Inconfidência AM880, o gigante do ar. Seja muito mais que bem-vindo e bem-vinda. Vamos juntos, hein, até às 11 da manhã. Eu sou a Tessia Gonçalves, agradeço demais a sua audiência e conto com você, inclusive o seu pedido musical. Bora participar. Nosso WhatsApp 319-8276-2663. Telefone fixo 31-3254-3441. Não se esqueça, hein, de colocar seu nome, bairro, cidade e o seu sobrenome, claro. E quem chega em primeiro lugar, Aguinaldo Timóteo, Rastros na Areia, para Marília, do bairro Alípio de Melo, em Belo Horizonte, para Marli de Santa Luzia, Gerry Adriane, Indiferença, o grupo ABBA, I Have a Dream, para o Jairo Gomes, do bairro Jardim Leblon, e para o Mário Penedo, do Inconfidentes, tem Domingo Feliz, com Ângelo Máximo.

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1: Bora com a gente aqui no nosso Túnel do Tempo da Inconfidência AM880, todos os sábados, de 7 às 11 da manhã. Vamos ouvir Núbia Lafayette cantando Seria Tão Diferente. Quem pediu foi o Manuel Neto, do Floresta. Atendendo o pedido também do Aloysio Brandão, de Irecê, na Bahia, tem Sérgio Reis, Coração de Papel. Neil Diamond, I'm a Believer. Essa para o Luiz Carlos, do bairro Ipiranga, em Belo Horizonte. E para o Cláudio de Itabirito, foi Deus quem fez você, Amelinha.

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3: E não é por nada não, mas está sensacional, cada sábado mais sensacional que o outro, aqui no nosso Túnel do Tempo, seleção musical feita pelos ouvintes. Vamos ouvir neste bloco Milton Nascimento, Coração de Estudante, para o Antônio Marcos de Nova Lima. Rossini Pinto, Carruagem, ela foi lançada em 1976 para Neuza Maria, do bairro Liberdade. Dinah Washington, What a Difference a Day Makes, essa para o Manuel Dias, de Sabará. E para o Eloy Herreira, do bairro Frei Eustáquio, em Belo Horizonte, Liberdade, com a banda Etiqueta Social.

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1: Muita nostalgia e alegria aqui no nosso Túnel do Tempo. Espero que a sua manhã seja assim maravilhosa, ouvindo grandes sucessos nacionais e internacionais pedidos pelos ouvintes. Vamos ouvir nesta sequência Legião Urbana, Vento no Litoral, para Demi Lopes, de Itamaraju, na Bahia. Oh, alô, baianos! Donizete de Bela Vista de Minas pediu RPM. Feito Nós, Milton Nascimento e Paulo Ricardo compuseram e cantam. Uma internacional com Whitney Houston, One Moment in Time. Essa para o Irisnaldo Araújo, do bairro Lagoa. E a gente encerra muito bem, desejando muitas felicidades, saúde, tudo de maravilhoso para Marcilene Assis de Pequi, que vai aniversariar dia 19 de julho, com Cláudio Roberto. Parabéns, parabéns, querida. Quem ofereceu? Juju, do bairro Inconfidentes, e a nossa família Inconfidência. Parabéns, Marcilene.

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4: E a partir de agora, aquela sequência das mais pedidas do Rei Roberto Carlos. Bora recordar o Rei Roberto Carlos. A gente começa em 1965, Quero Que Vá Tudo Pro Inferno. Depois tem O Sósia. Ela foi lançada em 1967 para o Paulo de Açailândia, no Maranhão. Para o Highlander do Barreiro, oferecendo para Terezinha e Sofia, uma de 1972, um gato New Blue. E a gente termina com Que Será de Ti, em espanhol, Roberto Carlos. Ela também foi lançada em 1972.

¿Qué será? Ajá. Vamos juntos.

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1: Sigamos, meu povo, com nosso Túnel do Tempo maravilhoso, aqui recordando várias canções pedidas pelos ouvintes. Bora fazer o seu pedido musical, tô esperando, hein? É até às 11 da manhã. A gente segue ao som de Milton Nascimento, Canção do Novo Mundo, para o Moacir Paixão de Ouro Branco, Minas Gerais. Clara Nunes vem chegando, cantando Lama, para o Marcos Flávio do Barreiro, para o Azael Jorge de Santa Luzia, tem E Santo Califórnia Tornero. E a gente termina com Fata Morgana, ao som de Roberto Leal, para Maria de Fátima do Inconfidentes.

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5: Bom dia, muito bom dia para você que está sintonizado na Inconfidência AM 880. A gente está aqui no nosso Túnel do Tempo, viajando pelas ondas do rádio com muita nostalgia e alegria. Vamos ouvir Celine Dion, My Heart Will Go On. Essa é aquela do filme, Titanic, para a Kênia, do bairro Mantiqueira. Para Lúcia Margarida de Betim, tem George Michael, Careless Whisper. Depois, Julio Iglesias, Summer Wind, para o Itamar de Jucuruçu, na Bahia. E para o Zé Maria, do bairro Tupi, oferecendo para Simone, Fabiola, Fabiana e Maria Helena, do bairro Vera Cruz, tem One For You, One For Me, La Bionda.

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1: Agora a gente ouve Valdir Silva, Eu Sei Que Vou Te Amar, composição do Tom Jobim e Vinícius de Moraes para o José Geraldo do bairro Serra, em Belo Horizonte, para Margarida Isabel do Fernão Dias, Agostinho dos Santos cantando Balada Triste, Terry Winter com Summer Holiday, essa para o Marquinhos do Cerro, e para Geraldina do Esplanada, Tem Por Toda a Vida com Altemar Dutra.

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2: Previsão do tempo: haja frio na capital mineira. Belo Horizonte tem céu claro, apesar de ter amanhecido gelada mais uma vez. O registro de sensação térmica de menos 1,5 graus na região oeste da cidade fez com que a Defesa Civil Municipal emitisse alerta para temperaturas muito baixas ao longo do dia. A máxima prevista é de 23 graus, enquanto a umidade relativa mínima do ar deve ficar em torno de 35% durante a tarde. Em Minas, céu claro a parcialmente nublado com geada em pontos isolados do sul e sudoeste. Céu parcialmente nublado no Jequitinhonha, Mucuri e Rio Doce. Nas demais regiões, céu claro a parcialmente nublado. Uma ação na sede da Defensoria Pública de Minas Gerais vai garantir a vacinação contra a gripe nos trabalhadores e público que estiver de passagem pelo local. Equipe da Prefeitura de Belo Horizonte vai aplicar os imunizantes em pessoas a partir dos 6 meses de idade. A aplicação das doses ocorrerá das 9 da manhã às 4 da tarde na Unidade 1 da Defensoria Pública, localizada na Rua dos Guajajaras, 1707, Barro Preto. A iniciativa faz parte da estratégia do município de levar a vacinação a locais de grande circulação de pessoas. Após suspender as visitas ao ex-presidente Jair Bolsonaro do PL por 30 dias nesta sexta-feira, o ministro do Supremo Tribunal Federal, Alexandre de Moraes, negou o pedido do presidente da Argentina, Javier Milei, para vê-lo. Além disso, Moraes determinou que o ex-presidente não poderá receber visitas com finalidade político-eleitoral até o final das eleições de 2026, em outubro. A exceção são visitas permanentes da equipe médica, fisioterapêutica e dos advogados. Repórter Inconfidência, redação e apresentação, Marcos Tadeu.
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para receber a sua mensagem, a sua ligação. O nosso número de WhatsApp é o 319-8276-2663. Telefone fixo 31-3254-3441. Não deixe de participar, hein? A gente começa essa sequência com Carlos Alberto, Rasguei o Teu Retrato, para o João de Lila, do bairro Vera Cruz, em Belo Horizonte. Para Cecília, do Flamengo, tem Renato e Seus Blue Caps, Meu Primeiro Amor. Uma internacional com Cocteau Twins, Crushed, para o Marcelo Rocha, do bairro Lausanne Paulista, em São Paulo. E terminamos muito bem com Fogo e Paixão. Vando chegando para Leda Moreira, de Betim.

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1: Continuamos aqui com o nosso Túnel do Tempo e mais sucessos. Agora, internacionais, um pouco de francês, de italiano. A gente começa atendendo o Vander da padaria que não fabrica pão, lá da Turma do Barreiro, com Mavi, Alain Barrière. Depois tem Christophe, Aline, para o Fábio Pedreiro, também do Barreiro. João da Solda pediu Adamou, C'est ma vie. E a gente termina com Mireille Mathieu, Saint-Marie de la Mer, para o Vandeirro Louro do Táxi, os taxistas.

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3: Quase finalzinho do nosso Túnel do Tempo e eu tô esperando em a sua participação. Seguimos com Adamo, Femme com Femme, para o Erli da bateria. Depois tem Denise Emer, a Wet, para o Leno, que não canta com a Lilian, também da Turma do Barreiro. Valdeci Runhonho, também tem música aqui para ele. Jungle, Venecia Sinti.

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1: Agora sim, hein? Chegamos à nossa sequência final do Túnel do Tempo. Tô aguardando ainda a sua ligação ou a sua participação. Vamos ouvir Supertramp, The Logical Song. Essa para Sãozinha do Prado. Zé Ramalho, Chão de Giz, também por aqui. Para o Vanderlei Gonzaga, de Pará de Minas. E também a Dalva. Elba Ramalho, Ai Que Saudade de Você. Para Andréia Gonçalves do Barreiro.

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0: E o nosso túnel do tempo fica por aqui, mas sábado que vem eu já tô te esperando, tem mais. Agradecimentos à nossa equipe técnica, formada pela Juliana Moura, Hernani Andrade e na assistência do estúdio, Renata Toledo. Muito obrigada pela sua audiência, sua companhia, quem participou enviando pedido musical. Bora fazer um túnel do tempo sempre maravilhoso, cada vez melhor aqui na nossa Inconfidência. Ah, e continue por aqui, hein? Vem chegando Palavra de Peso, Primeiras Esportivas. Eu, Tessia Gonçalves, desejo um lindo sábado e um fim de semana, ó, pra lá de especial pra você. Um grande abraço e até amanhã, hein? Amanhã tem Hora do Fazendeiro a partir das 7 horas, também com seleção musical feita pelos ouvintes. Beijo grande e até.
1: Bye! 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

dia, bom sábado e um sábado bom para todo mundo. É, Pitacos. E a partir da semana que vem, já com jogos do Brasileiro, que começou na quinta, teve jogo ontem, então isso é muito bom. O futebol voltou. É, gente, quando eu falo isso é porque eu gosto e também é uma forma de brincadeira. Não levem tão a sério, não. A vida não é tão séria assim, não, viu, gente? Mas vamos lá, meus pitacos começam com os jogos de hoje, naturalmente, e começando pela disputa do terceiro lugar entre França e Inglaterra, terceiro lugar da Copa do Mundo. É, muitos dizem que não vale nada, fica aquela sensação, todo mundo quer o título, né? Mas eu acho legal você, toda vez que você tem um confronto, você se doar e dar o seu melhor. O meu palpite para logo mais é França 3-1 e o Mbappé colocando uma pressão no Messi para o jogo de domingo com relação à artilharia. O Mbappé e o Messi disputam a artilharia da competição. O centroavante da Inglaterra também, o Bellingham também, mas eles terão que fazer mais gols. Mas o meu palpite, França 3-1. Quem também joga hoje pela Série B é o Atlético, que vai a Goiânia enfrentar o Atlético Goianiense, jogo apertado. Nesse aqui eu vou apostar um duplo: empate ou vitória do Atlético, mas vou torcer para um triunfo do Atlético 1-0. O América jogou ontem com o Ceará, daqui a pouco no Primeiras Esportivas eu trago um resumo do que foi o confronto entre Coelho e Vozão. Muito bem, hoje ainda, agora pela Série D, o único time mineiro remanescente na disputa, tá nas oitavas de final, o Uberlândia, faz a primeira partida do jogo de ida com a Portuguesa de Desportos lá no Parque do Sabiá. Vai decidir na semana que vem no Canindé, em São Paulo. Até o momento, certamente será o adversário mais difícil do Uberlândia. E é claro que se passar, essa dificuldade aumenta. Vou torcer para a equipe mineira, é muito difícil. Tem que fazer o resultado hoje para administrar a semana que vem em São Paulo. Então, meu palpite para hoje, Uberlândia 2-1. Muito bem, ainda hoje, sábado, nós temos 3 dos 4 jogos das oitavas de final do Campeonato Mineiro do Módulo 2. 3 partidas são os jogos de ida. Nós temos, às 3 horas da tarde, Aimorés e Boa em Ubá. E aqui o meu palpite é que o Boa consegue essa vitória lá dentro de Ubá. Meu palpite é 2-1. Às 4 da tarde, inclusive com transmissão da Inconfidência, tem Vila Nova e Valério. Na semana passada o Valério venceu pela fase de classificação. O jogo é em Nova Lima, o jogo final será em Itabira. Eu acho que o Valério arranca o empate. Vai ser, para mim, meu palpite, um empate com gols 2-2. E às 4h15 de hoje, o Mamoré recebe o Uberaba lá em Patos de Minas. Aqui tem a rivalidade ali da região do Alto Paranaíba, com o Triângulo. Eu acho que também aqui é um jogo para empate, 1-1. Jogo de volta semana que vem lá em Uberaba. O outro jogo do módulo 2, dos jogos de ida, é amanhã, às 10h30, quando Patrocinense e Democrata de Sete Lagoas se enfrentam em Patrocínio. O jogo da volta é em Sete Lagoas. Eu acho que o Patrocinense deve vencer amanhã. Meu palpite é 2-1 para o CAP, Clube Atlético Patrocinense, sobre o Jacaré de Sete Lagoas. E fechando os meus pitacos, a grande decisão da Copa do Mundo amanhã, 4 horas da tarde, pelo horário de Brasília, Espanha e Argentina. Eu disse aqui nesse minifúndio radiofônico de opinião ao longo da semana que não foi à toa que os semifinalistas da Copa do Mundo tenham sido Espanha, Argentina, França e Inglaterra, porque pelo ranking da FIFA, inclusive, são as 4 primeiras seleções mais bem colocadas. Eu entendo que talvez a Argentina seja até favorita amanhã pela qualidade técnica dos seus jogadores. Não que a Espanha não tenha bons talentos, mas o futebol espanhol apresentado nessa Copa, muitos associaram ao pragmatismo. Eu fui um deles. E acho que, para uma decisão, caso a Espanha consiga reproduzir o que fez na semifinal contra a França, eu creio que a Espanha consegue amanhã o seu segundo título na história. E acho que vai ser no tempo normal. E o meu palpite, 2-1 para a Fúria Espanhola

Olá, muito bom dia, 11 horas e 17 minutos em Belo Horizonte. Neste sábado, dia 18 de julho de 2026, está no ar mais uma edição do Primeiras Esportivas, no AM 880, há 89 anos. No ar, o gigante do ar. Então, de primeira, vamos com as primeiras do Primeiras de hoje. Neste domingo ficaremos conhecendo o grande campeão da Copa do Mundo de 2026. A América sai vencendo, mas toma empate no finalzinho e segue sem vencer em casa no Brasileirão Série B. Cruzeiro continua preparação para viajar até Porto Alegre, enfrentar o Internacional na próxima quarta-feira. Com somente um reforço anunciado, Atlético se prepara para enfrentar o Bahia em casa na próxima terça-feira. 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Está começando pela Rádio Inconfidência mais uma edição do Primeiras Esportivas. Acompanhe o Primeiras também pela internet no www.inconfidencia.com.br e através do aplicativo da emissora Rádio Inconfidência Oficial e dos aplicativos parceiros Rádios Nets e Tanin. E para você que quiser participar do nosso programa, é só mandar uma mensagem no nosso WhatsApp. O nosso número é o DDD 31 98299-2204, para você que participa conosco no Primeiras de segunda a sexta também pela TV, pode participar hoje, sábado. O número é o 31 98299-2204. E ao lado de Juliana Moura, o Primeiras Esportivas está só começando. Inconfidência, futebol. 11 horas e 9 minutos, gostaria já de começar o programa mandando um grande abraço para o meu amigo Márcio Rony, que está voltando de férias hoje. Márcio Rony voltando de férias no sábado. Eu vou te contar, viu, Márcio Rony? Tantos anos você não aprendeu ainda que não volta de férias no sábado, Márcio Rony. Mas enfim, um abraço aí para todos os ouvintes do AM 880 neste sábado. Vamos começar falando então de Copa do Mundo, né? Porque nesse final de semana nós teremos aí a grande decisão da maior competição do planeta. Neste sábado, hoje, às 6 horas da tarde, pelo horário de Brasília, a gente vai ter aí a disputa de terceiro lugar entre França e Inglaterra. A França que foi eliminada pela Espanha pelo placar de 2-0 e a Inglaterra que foi eliminada pela Argentina pelo placar de 2-1. Aí tomou a virada da seleção argentina. O jogo será no Hard Rock Stadium em Miami, nos Estados Unidos aí. Então, um jogão de bola entre França e Inglaterra. Na França tem o Mbappé disputando a titularidade, disputando a artilharia da Copa do Mundo, junto com o Jude Bellingham e o Harry Kane da Inglaterra. Dembélé também busca aí essa artilharia da Copa do Mundo. As duas seleções, para chegar aí à disputa de terceiro lugar, deixaram para trás as seguintes seleções. A França eliminou o Marrocos nas quartas de final. Nas oitavas de final, a França eliminou o Paraguai e nos 16avos, nessa nova fase aí que tivemos nessa Copa do Mundo, a França deixou para trás a Suécia pelo placar de 3-0. Nas oitavas, a França venceu o Paraguai por 1-0. Nas quartas, venceu o Marrocos por 2-0.

e na semifinal foi eliminada pela Espanha por 2 a 0. Agora, a Inglaterra, como eu já disse, foi eliminada pela Argentina na semifinal por 2 a 1, mas nas quartas de final a Inglaterra deixou para trás a Noruega pelo placar de 2 a 1 e nas oitavas de final, a Inglaterra eliminou o México por 3 a 2. Já nos 16avos, na nova fase que tivemos aí nesta Copa do Mundo, a Inglaterra deixou para trás a República Democrática do Congo, venceu por 2 a 1. Essa partida, como eu já disse, será às 6 horas da tarde, então você aí pode ver essa partida, assistir essa partida, tomando uma cerveja, tomando um guaraná, comendo um tiragosto, pode aproveitar aí essa partida que é num horário muito bom. As prováveis escalações das duas equipes são as seguintes, segundo o SofaScore: no gol da Inglaterra, o Pickford; na lateral direita, o Spence; a dupla de zague é o Guerri e o Consa; e na lateral esquerda é o O'Reilly. Como primeiro volante, teremos aí o Mayonu. Mais à frente, no meio de campo, como segundo volante, teremos o Eze e o Rodgers. E no ataque, Madueke, Harry Kane e Rashford. O SofaScore está colocando aí como provável time a utilização de Jude Bellingham. Aparece aqui que ele não vai ser titular, mas eu duvido muito. SofaScore então colocando aí ele como não titular. Já a provável escalação da equipe da França é a seguinte: manhã no gol, na lateral direita, Malo Gusto; a dupla de zaga, Konaté e Lacrosse; e na lateral esquerda, Théo Hernandes; no meio de campo, Zaïre Emery; e na outra volância, o Kanté, que não teve nenhuma oportunidade aí nessa Copa do Mundo, não teve nenhum minuto ainda na Copa do Mundo. Já no meio de campo da equipe da França, poderemos ter aí Cherki como meio armador, na ponta direita, o Olise, e na ponta esquerda, Barcola, centroavante, Kylian Mbappé, que briga para ser o artilheiro da Copa do Mundo de 2026, briga aí diretamente com o Lionel Messi, que disputará a final da Copa do Mundo amanhã, às 4 horas da tarde, pelo horário de Brasília. Teremos então a grande final da Copa do Mundo de 2026, partida entre Espanha e Argentina, às 4 horas da tarde. Essa partida será disputada no MetLife Stadium, aí o maior estádio, o estádio mais tecnológico, o estádio que custou mais caro lá nos Estados Unidos, será o palco da grande decisão da Copa. A Espanha eliminou a França na semifinal, deixou para trás a Bélgica nas quartas, 2 a 1 foi o placar de vitória da Espanha. Já nas oitavas de final, desbancou o Portugal, seleção de Portugal, vencendo por 1 a 0. E nos 16avos, a Espanha eliminou a Áustria por 3 a 0. Já a campanha da Argentina para chegar até a final foi a seguinte: na semifinal, desbancou a Inglaterra, venceu por 2 a 1. Nas quartas, desbancou a Suíça, vencendo por 3 a 1. Já nas oitavas de final, a Argentina eliminou o Egito num jogo muito emocionante por 3 a 2. E nos 16avos, a Argentina deixou para trás a seleção de Cabo Verde também por 3 a 2 em outra partida muito complicada para a seleção argentina. As prováveis escalações das duas equipes são as seguintes, começando pela Espanha. A Espanha pode ir no gol com o Unai Simón; na lateral direita, Pedro Porro; a dupla de zaga, Pau Cubarsí e Laporte; na lateral esquerda, Cucurella. Os dois homens ali na frente dos zagueiros é o Rodri e o Fábio Ruiz; no meio de campo, Dani Olmo; na ponta direita, Lamine Yamal; na ponta esquerda, Alex Baena; e o centroavante é o Oyarzabal. É a provável escalação da Espanha. Já a provável escalação da Argentina é a seguinte: Dibu Martínez no gol; na lateral direita, Molina; a dupla de zaga, Cuti Romero e Lisandro Martínez; na lateral esquerda, Nicolas Tagliafico. No meio de campo, outra linha de quatro jogadores:
Na, pela ponta direita, Simeone. No meio, Paredes e McAllister. E na ponta esquerda, Enzo Fernandes. Já no ataque, Julian Álvares e Lionel Messi. Lionel Messi tentando conquistar aí a sua segunda Copa do Mundo consecutiva. Essa, então, é a provável escalação das duas equipes. 11 horas e 16 minutos, a gente vai para o intervalo, porque na volta a gente vai falar de Campeonato Brasileiro da Série B, mais uma vez o Mequinha vacilando. Ô, amigo!

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0: 6h18. Voltamos agora para falar do Brasileirão da Série B. Sempre lembrando que você pode mandar uma mensagem no nosso WhatsApp. O número é o DDD 31 98299-2204. Repetindo, o DDD 31 98299-2204. Ontem nós tivemos alguns jogos do Campeonato Brasileiro da Série B. Vamos passar os resultados dos jogos que tivemos ontem aí pelo Brasileirão Série B, porque o Brasileirão Série B não parou. Somente aí teve a paralisação do Campeonato Brasileiro da Série A para a Copa do Mundo. Então ontem, dia 17, nós tivemos aí alguns jogos. Começando por Juventude Cuiabá. O Juventude venceu o Cuiabá por 2-0. São Bernardo e Avaí ficaram no empate de 1-1. O Fortaleza em casa derrotou o Novo Horizontino por 1-0. E também Londrina e Botafogo de Ribeirão Preto empataram por 0-0. Aqui em Belo Horizonte, na Arena Independência, América e Ceará empataram por 1-1. Então vamos agora ouvir os gols dessa partida na voz dele, meu amigo Gabriel Arlindo.
1: Sabe agora o gol do América na descida de Paulo Vitor. Ninguém pega ele na velocidade. Ele escorou, o Segovinha cara a cara com o goleiro, bateu!

0: na descida ofensiva do América. O Paulo Vitor acelerou, ligou a quarta, quinta marcha, ninguém pegou ele na velocidade. Era Paulo Vitor ou era Kylian Mbappé? Ninguém ficou sabendo. Ele escorou, deixou de lado com o Segovinha, que cara a cara com o goleiro trouxe pra perna direita, que nem é a boa, mas ele não tremeu frente ao goleiro Richard. Bateu com covardia pro fundo das redes, pro canto direito do goleiro Richard, que até tentou, mas nada pôde fazer para evitar o primeiro gol americano do jogo. O coelho tá na frente, o América sorri na Arena Independência. O gol é de Segovinha, Bianca Reis.
1: Quando eram decorridos 20

0: Ligou com de olho para a rua. Olha o contragolpe perigoso do Ceará. Invadiu a grande área. Sobrou dentro da grande área. No bate! Repete mais uma vez! O América sai na frente na Arena Independência, no apagar das luzes, no segundo tempo, toma um empate mais uma vez, na descida pelo lado esquerdo de campo, na jogada, Juan, de olho, Juan, o cruzamento veio para a entrada da grande área, na bola rebatida, ninguém afastou ela de lá, e aí, caiu no pé de quem tem talento de sobra, Vina, o já conhecido do futebol mineiro, bateu com a perna direita, o camisa de número 29, não perdoou o goleirão Gustavo, que até tentou, mas nada pôde fazer para evitar o gol de empate do Vozão no jogo. O Vozão empata, o América tem um, o Ceará também tem um, o gol é de Vina, Bianca Reis.
1: O Ceará, aos 44 minutos dessa segunda etapa, conseguiu o empate.
2: Tá então os gols da partida do empate entre América e Ceará. E quem estava lá ontem nos comentários era José Augusto Toscano. Então vamos agora com o Boletim do América com ele, José Augusto Toscano.
3: Bom dia, meu caro Rodrigo. Um abraço para você e, claro, um abraço muito especial para quem nos acompanha nesta edição do Primeiras Esportivas deste sabadão, 18 de julho. E claro, um abraço aos companheiros da área técnica que mandam esse som potente do AM880 para o mundão, véio de Deus. Pois é, Rodrigo e amigos, mais uma vez o América deixou escapar uma vitória. E era uma vitória, claro, como qualquer vitória, muito importante. Mas para ele, especificamente no jogo de ontem, era um confronto direto. Afinal de contas, o Ceará é a primeira equipe da zona de rebaixamento. Ou seja, você segura um adversário direto também numa circunstância desconfortável. E sobe um pouquinho. Mas não foi isso que aconteceu. O primeiro tempo do América foi um primeiro tempo em que ele tomou as rédeas da partida. Afinal de contas, jogava em casa, ainda não venceu no Independência, uma marca histórica negativa, e tentou pressionar a equipe do Ceará, que esperava o contra-ataque. E teve essa oportunidade o time cearense, mas num lance de sorte também do América, a bola acabou batendo na trave, numa escapada do atacante da equipe do Nordeste, e também estava em impedimento. O grande lance de perigo do tempo inicial foi já no finalzinho da primeira etapa, quando o Paulo Vitor cabeceou uma bola a queima-roupa contra o goleiro do Ceará, o Richard, que fez uma boa defesa, numa das poucas vezes em que o lateral esquerdo, o Dalbert, chegou à linha de fundo. O Dalbert é até um bom lateral, mas chega ali da intermediária e já levanta a bola para a área. Ele parece que tem algum receio de chegar à linha de fundo. Nas pouquíssimas vezes em que fez isso ontem, conseguiu êxito, mas muito pouco. Falando em laterais, também fazer uma observação da lateral direita. Alex Silva, veterano, um jogador experiente, muito inseguro. E no primeiro tempo, as poucas oportunidades que o Ceará teve foram justamente nas costas do lateral direito do América. Facilmente batido nas jogadas de velocidade. Bom, o jogo terminou no primeiro tempo com uma certa dominância do América, mas o Daniel Paulista, treinador do Ceará, identificou que ali ele poderia forçar o erro do América, que voltou já como uma substituição para o segundo tempo e começou a pressionar o time americano. Aí foi o Coelho que começou a utilizar o recurso do contra-ataque. E num desses, o Paulo Vitor fez uma jogada individual muito importante, serviu ao Segovinha, que com muita tranquilidade colocou sem chances do goleiro Richard para abrir o marcador para o América. 1-0, só que aí o América recuou, e recuou em excesso. E aí, lembrando, né, o senhor Tuchel, da Inglaterra contra a Argentina, chamou o adversário para cima, ia segurando o resultado até os 43, quando numa boa jogada do Júlio e do Juan Lano pelo lado esquerdo, o Alex Silva rebateu, mas ela foi para o meio, caiu no pé do Vina, que ele mesmo que teve uma passagem aqui pelo Atlético, a experiência pesou mais alto e ele fez o gol de empate aos 43. Esse gol tomado no final do jogo é objeto de avaliação, de estudo do América. Inclusive, o treinador Humberto Louser deu a sua opinião por que o América está tomando tantos gols no fim do jogo. Vamos ouvi-lo.
4: A equipe, ao meu ver, ela vem evoluindo. Como você bem frisou, a gente tem conseguido controlar os jogos contra os nossos adversários. A gente tem entrado bastante no último terço, tem criado possibilidade de abrir o placar e ampliar. Foi assim contra o Londrina, foi assim hoje. Poderíamos sair no primeiro tempo com as vantagens maiores. O jogo lá do Londrina e o jogo hoje poderia ter saído à frente, virado o placar, pelo que a gente produziu. O adversário teve duas situações de bola de profundidade, em erros nossos, que a gente acabou não cobrindo a bola e ofertando a eles essa possibilidade, num lance ajustado. Mas o controle total do jogo foi nosso. Então, pós-perda, atacamos pelo lado direito, pelo lado esquerdo, volume ofensivo. Nos faltou a eficácia para poder sair com vantagem. Segundo tempo, a equipe também ela volta com a mesma postura, um pouco de equilíbrio. O adversário conseguiu ajustar, mas a gente conseguiu depois tomar o controle, conseguimos fazer o gol e também tivemos possibilidade de ampliar. A troca, a equipe estava encaixada, por isso que a gente não fez as trocas lá no início. A gente trocou ali, que a gente entendia essas duas situações. Nós tivemos fizemos uma troca do Ricardo. Quando você troca na defesa por motivo de lesão, acaba te algemando um pouco mais em ordem tática. Eu queria ter feito antes, porém, teve a situação do próprio Alex. Eu tinha 3 atletas na última substituição para 2, tanto é que eu acabo trocando por nomes e por característica. Então, às vezes o jogo tá pedindo alguma coisa, você tá pensando e você tem característica reunida dentro da sua suplência, porém você ainda tem 1 ou 2 situações ali que pode sair, você vai perder substituição. Então a gente só tinha mais 2 paradas para 4 trocas. Então você tem que pensar no todo, porque daqui a pouco você faz uma troca e um atleta seu pede para sair e acaba te algemando ali.
3: Muito bem, então tá aí a explicação do treinador americano. O América agora volta a campo na terça-feira, no encerramento do primeiro turno do Campeonato Brasileiro da Série B. Vai enfrentar o Avaí às 7:30 da noite, lá em Florianópolis. E, evidentemente, não seria diferente, mesmo que vencesse ontem, vai terminar o campeonato, o primeiro turno do campeonato, na lanterna da competição. América, apenas 8 pontos, com 1 vitória, 5 empates e 12 derrotas, fez apenas 12 gols e já sofreu 29. Então, saldo negativo, 17 gols e um aproveitamento de 14%. E a distância para o 16º, que é o grande objetivo do América, só vai aumentando. Agora é de 12 pontos. O 16º é o Londrina, que já tem 20 pontos. Para o jogo de terça-feira contra o Avaí, a dúvida é Ricardo Silva, que saiu ontem lesionado numa disputa de bola na área americana, foi substituído pelo Rafa Barcelos e agora o Humberto Louser vai ter que quebrar a cabeça para ver se vai poder continuar contando com o capitão americano ou quem vai substituí-lo. Tá falado? Um abraço para vocês, sigam bem aí com o programa. Eu, Toscano, me despeço. Amplexus e ósculos.
2: 11:30, famoso 11:30 da manhã. Esse foi o Boletim do América com José Augusto Toscano, ele que estava lá presencialmente na Arena Independência. Com esses jogos já encerrados nesta sexta-feira, a tabela do Campeonato Brasileiro da Série B é a seguinte: o líder é o Criciúma com 33 pontos. Na segunda colocação temos o Juventude com 32. Esses dois times, caso o Campeonato Brasileiro da Série B estivesse encerrando hoje, estariam classificados direto aí para o Campeonato Brasileiro da Série A do ano de 2027. Na terceira colocação temos o Vila Nova com 31. Na quarta, o Operário empatado com o Vila Nova com 31. E na quinta, o Fortaleza também com 31. Já na sexta colocação, o Novo Horizontino com 30 pontos. Vila Nova, Operário, Fortaleza e Novo Horizontino estão aí no play-off para disputar as duas vagas para o brasileiro da Série A. Na sétima colocação, São Bernardo com 27 pontos. Na oitava, Sport Recife, 26. O Goiás na nona... O computador, agora que você tem que me ajudar, meu filho. Na nona colocação, o Goiás com 25. Na décima, o Atlético Goianiense com 24. Abrindo a segunda parte da tabela, na 11ª, o Cuiabá também com 24, o CRB na 12ª com 23, seguido do Atlético de São João del Rei na 13ª também com 23 pontos. Na 14ª, o Náutico com 21, na 15ª, o Botafogo de Ribeirão Preto com 21 e na 16ª, o primeiro time fora da zona de rebaixamento, temos o Londrina com 20 pontos. Já abrindo a zona da degola, o Ceará é o 17º com 19, o Avaí 18º com 17, a Ponte Preta é o 19ª com 8 pontos e o América, 20º colocado, lanterna da competição, também com 8 pontos, empatado com a Ponte Preta. Hoje nós teremos o encerramento da 18ª rodada. Às 4 horas da tarde serão 3 jogos. Primeiro, Criciúma e Vila Nova, Ponte Preta e Goiás, Sport contra o Operário. Já às 6 horas da tarde, encerrando a 18ª rodada, o Atlético Goianiense anfitriona o Atlético de São João del Rei. Essa é então aí a rodada do Campeonato Brasileiro da Série B, que vai ser encerrada neste sábado. 11 horas e 33 minutos, a gente vai pro intervalo, porque na volta a gente vai falar de Cruzeiro e de Atlético.
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0: 11h35, minutos, voltamos agora para falar do Cruzeiro, porque o Cruzeiro aí entrou na reta final da preparação, da sua preparação para voltar ao Campeonato Brasileiro, né? Voltar a disputar o Brasileirão após a parada aí para a Copa do Mundo, né? O Cruzeiro que irá enfrentar o Internacional na próxima quarta-feira. Próxima quarta-feira vai dar então aí no dia 22, o Cruzeiro retorna ao Campeonato Brasileiro enfrentando o Internacional lá em Porto Alegre, no estádio Beira-Rio. E quem chega para trazer todas as novidades e as atualizações do Cabuloso é ele, meu amigo Pedro Rocha. Muito bom dia.
1: Muito bom dia, você ligado aqui na nossa rádio Inconfidência. Eu sou Pedro Rocha, mais uma vez chegando com o noticiário do Cruzeiro. Cruzeiro que já está na reta final de preparação, afinal de contas, quarta-feira já tem jogo no Brasileiro, já pega o Internacional, jogo lá no Beira-Rio, e o Cruzeiro tem um tabu muito difícil contra a equipe do Colorado, porque a gente se lembra, o Cruzeiro, a gente falou bastante disso durante o ano passado, tinha um bom tempo sem vencer o Internacional. Já são 16 anos sem vencer o Inter pelo Brasileiro no Beira-Rio. Era o Beira-Rio, inclusive, antes da reforma para a Copa do Mundo. E aí, um jogo que promete ser muito complicado, por mais que o Inter também tenha tido um Brasileiro bem instável. O Inter vem, inclusive, de uma vitória, de uma goleada. Pegou o Caxias num jogo treino ontem no Beira-Rio, aliás. É hábito do Inter fazer jogo treino, fazer treino aberto também no seu estádio. Então, o Inter fez ontem um jogo treino contra a equipe do Caxias, venceu por 4-0. Tem um técnico que conhece muito bem o Cruzeiro, que é o Paulo Pezzolano. Foi o técnico, inclusive, do acesso para a Série A. Então, o Inter, tendo aí o Cruzeiro como adversário, vamos ver o que podemos esperar. Um Inter com contratações, o Inter com mudanças e o Inter com certeza que deve ter aí uma tentativa de se recuperar na Série A, de conseguir um bom resultado. Mas o Cruzeiro também precisa da vitória, precisa pontuar, afinal de contas, a sequência puxada, além do Brasileiro, tem também a Libertadores e a Copa do Brasil. Então, um jogo muito complicado sempre lá no Rio Grande do Sul. E justamente uma notícia envolvendo o Internacional e o Cruzeiro foi confirmada. Cruzeiro que anunciou ontem o empréstimo do Matheus Cunha ao Internacional. Um ano, uma temporada. Vai ficar de junho, julho de 2026 agora, até a pausa para a Copa do Mundo Feminina em junho de 2027. Então, Matheus Cunha, 25 anos, sendo emprestado, perdeu espaço no Cruzeiro. A gente se lembra que ele começou a temporada lesionado, foi contratado, se lesionou, o Otávio jogou nos primeiros jogos da temporada, começou a ganhar oportunidades na reta final do Campeonato Mineiro. Eu me lembro que num jogo contra o Pouso Alegre, o Cássio se lesionou, ele entrou, depois, isso na semifinal do Mineiro, depois ele teve o fato da lesão do Cássio e aí assumiu a titularidade depois do jogo contra o Flamengo, até que o Otávio ganhou a posição, com o Arthur Jorge, já no jogo de ida contra o Goiás na Copa do Brasil, um empate por 2-2, e aí o Otávio então assumindo o gol do Cruzeiro, sendo o titular no gol do Cruzeiro, e o Matheus Cunha perdendo espaço, muito questionado, muito criticado. Agora, então, sai para o Inter por empréstimo. O Léo Aragão já tinha voltado, já era a primeira opção. Então, deve ser o substituto do Otávio neste primeiro momento. Cássio ainda está no processo de recuperação. Tomara que ainda consiga voltar a jogar nesta temporada, mas é muito provável que o Otávio seja o titular absoluto e o Cássio, se o Cruzeiro tiver aquela possibilidade de fazer mesclagem no time, que o Cássio seja o titular apenas em partidas assim, em momentos que o Cruzeiro estiver focado em duas competições. Enfim, vamos ver como será essa situação no Cruzeiro. O Matheus Cunha foi embora com 12 partidas disputadas e o contrato dele com o Cruzeiro vai até o fim de 2028. Vamos ver então como será a performance de Matheus Cunha no Internacional. O Inter teve muitos problemas no gol, teve situações de lesões do Rocher, que até na Copa do Mundo começou no banco, o Muslera começou como goleiro titular, enfim, vamos ver como será a situação do Cruzeiro. Falando então ainda de mercado da bola, porque o Cruzeiro teve uma novidade ontem, uma novidade até muito interessante, nossos colegas da Central da Toca trouxeram essa informação que antes já tinha sido falada pelo Pedro Maranhão, que é do NE45, um podcast especializado em futebol pernambucano. O Zé Lucas, volante do Sport, tem 18 anos, bom jogador, é o típico camisa 5, jogador com passagem por seleções de base. Ele está agora na lista de nomes para essa posição do Cruzeiro. Daqui a pouco, inclusive, vamos falar sobre o pronunciamento que Pedro Lourenço deu ontem no YouTube. A gente já comentou aqui no Primeiras ontem, mas vamos até aproveitar essa especulação. A gente sondou alguns colegas lá de Pernambuco. De fato, faz sentido. Tem uma sondagem do Cruzeiro pelo jogador. Não é proposta, é o nome que está na lista. O Cruzeiro tem outros nomes de primeiro volante, essa reposição que a gente tanto fala para o Lucas Romero. O Zé Lucas é um jogador que está voltando de lesão. Ele tinha tido uma entorse no tornozelo no jogo contra a equipe do Fortaleza, voltou a jogar só na última partida do Sport pela Série B, jogou só 45 minutos, mas é um jogador muito promissor, tem interesse também do futebol europeu por ele, é um jogador que para muitos é considerado o grande nome do Sport, da base do Sport, enfim, é um jogador que tem potencial, um jogador que tem uma característica de não ficar tão preso no campo de defesa, já vi algumas partidas dele, e se enquadra um pouco num perfil de substituição que mais ou menos lembra um pouco, dadas as devidas proporções, porque o Romero já é um jogador mais pronto, já tem uma característica de mais entrega, e é normal porque o Romero é um jogador que já passou pelo Cruzeiro, futebol mexicano, futebol argentino, tem uma bagagem maior e evoluiu muito entre a passagem do Cruzeiro, a primeira passagem e agora, mas o Zé Lucas é um jogador que tem potencial de ter características parecidas, ter característica de aparecer no campo de ataque, de proteger bem a defesa, um jogador que num time mais organizado, muitos dos colegas jornalistas lá de Pernambuco falam isso, num time mais organizado pode desenvolver. Mas é aquela coisa, tem concorrência, tem outras equipes do futebol mundial. Eu falei do Flamengo, o Flamengo teria um plano de levá-lo para o Sub-20, para o Cruzeiro ele já viria para o profissional. E também equipes da Europa, Olympique, também futebol ucraniano e outros clubes de olho no jogador do Sport. Vamos ver se será o nome. Eu falei que ia comentar o que o Pedro Lourenço disse, ele até falou dessa reposição, que o Cruzeiro precisa de um jogador, dois por posição. O Zé Lucas se enquadraria nisso. Não é um nome que demandaria um alto investimento, como outros já que foram especulados demandariam. O salário do Zé Lucas era um salário também que dá para ser melhorado ao longo do tempo. É um jogador que viria, num primeiro momento, com um salário até abaixo do que muitos no elenco do Cruzeiro, enfim. É um jogador que se enquadra dentro do que o Pedro Lourenço falou naquele vídeo ontem, que ele até negou interesse em Luiz Henrique, que foi um nome que nunca foi cogitado, outras situações, que não ia fazer loucura. E o mais importante, é um jogador que se destaca no Cruzeiro, tem muito potencial de poder também dar lucros pro Cruzeiro, principalmente também pro Sport, que foi a primeira vitrine desse jogador, enfim. Vamos aguardar para ver essa situação. Cruzeiro, então, com bons objetivos, querendo títulos, querendo voltar aí às fases finais da Libertadores, mas tem antes esse desafio, primeiro pelo brasileiro contra o Internacional na quarta-feira. E sobre o feminino, agora passando para uma informação importante, porque neste momento, aí a gente vai repercutir na segunda-feira, algo que é fundamental, é a equipe feminina tendo um treino aberto hoje. A Luísa Parreiras, que é a mulher forte do futebol feminino do Cruzeiro, vai dar uma entrevista agora no fim da manhã e depois treinamento com uma entrevista coletiva com a Bianca Brasil. Então, Cruzeiro que pega o São Paulo no Brasileiro Feminino já na próxima semana. Tem até ingressos à venda, sexta-feira esse jogo, os ingressos para a Arena do Jacaré. Cruzeiro, então, tendo contratações, vai ter mudanças no feminino nesse período. Para a gente encerrar, só para fazer um convite para o nosso ouvinte, que também acompanha nosso trabalho na Rede Minas, este fim de semana, o Sub-20 tem jogo do Cruzeiro na tela da Rede Minas, jogo muito importante, inclusive, tem Cruzeiro e Atlético, jogo que vale muito, clássico entre as duas equipes, e aí, jogo, inclusive, válido pelo decagonal final, domingo às 10 da manhã na tela da Rede Minas. E você, então, é nosso convidado para acompanhar a estreia tanto do Cruzeiro como do Atlético. O Atlético foi derrotado na primeira rodada, mas o Cruzeiro tendo essa estreia no decagonal final contra o Atlético, mando do Galo, então, esse jogo domingo às 10 horas da manhã, jogo lá no Sesc Alterosas, o Sesc Venda Nova. Então é isso, um abraço a vocês ligados aqui no nosso Gigante do Ar. Eu volto na segunda no Primeiras Esportivas, tanto na TV como também na nossa Rádio Inconfidência. Um abraço e até lá.
0: 11h47, esse foi o noticiário do Cruzeiro, completíssimo com meu amigo Pedro Rocha, o Cruzeiro que volta a campo, como eu já disse, e como o Pedro Rocha disse também, na próxima quarta-feira, às 9h30 da noite, contra o Internacional lá em Porto Alegre. Partida essa que você pode ouvir conosco aqui no AM880, o Gigante do Ar, a partir das 9 horas da noite, com pré-jogo, com todas as atualizações de mercado, enfim, tudo do dia a dia do Cruzeiro. Gostaria de mandar um abraço agora para o senhor Antonino Alberto Miranda, ele que é ouvinte cativo do nosso Primeiras. Ele está mandando um abraço para toda a equipe aqui do Gigante do Ar, mandando um abraço também para a nossa musa, para a nossa deusa, Juliana Moura, senhor Antonino Miranda, Alberto Miranda, mandando um abraço para todos nós. E faça como o senhor Antonino Alberto Miranda, mande uma mensagem no 31982992204. Pedro Rocha disse no seu boletim sobre a questão de uma declaração que o Pedrinho BH, Pedro Lourenço, deu para a TV Cruzeiro. Ele falou que o Cruzeiro não vai fazer loucuras nesse mercado, que o Cruzeiro tem dois jogadores para cada posição e que o Cruzeiro vai sim trazer um primeiro volante, que é a prioridade do Cruzeiro nessa janela. É esse primeiro volante reserva do Lucas Romero. Uma notícia que saiu agora há pouco do nosso amigo Samuel Venâncio, ele que cobre o Cruzeiro aí muito bem. Ele falou no seu canal do YouTube que o Matheus Henrique deve ser o titular contra o Internacional, porque o Lucas Romero está suspenso contra o Internacional, e também no primeiro jogo das oitavas de final contra o Flamengo. Eu particularmente acho que o primeiro volante reserva já tinha que estar aqui em Belo Horizonte, não para jogar contra o Internacional, mas contra o Flamengo. Eu acho que o Cruzeiro vai precisar aí de um primeiro volante mais mordedor, e o Matheus Henrique não é este primeiro volante mais mordedor. E o que está queimando o filme do Matheus Henrique com a camisa do Cruzeiro, com os torcedores cruzeirenses, é justamente essa utilização dele como primeiro volante. Ele não rende como primeiro volante o que ele rende como segundo volante, mas obviamente vamos aguardar. Para mim, o Matheus Henrique é o reserva imediato do Gerson, segundo volante do Cruzeiro, ou até mesmo do Matheus Pereira. Matheus Henrique consegue fazer ali o meio de campo, porque ele é um bom passador de bola, mas eu acredito aí que o Cruzeiro tinha que usar um primeiro volante mais mordedor contra o Flamengo, porque o Flamengo, querendo ou não, é mais time do que o próprio Internacional. Então aí, aspas fortes do senhor Pedro Lourenço, ele deixou muito bem claro e muito bem explicado que não vai fazer loucuras nessa janela e que vai sim trazer o primeiro volante reserva aí pro restante da temporada, até porque o Wallace foi emprestado para o Vitória que já jogou essa semana e o Wallace não estreou ainda. Ontem nós tivemos alguns jogos do Campeonato Brasileiro da Série A. O Bahia venceu a Chapecoense por 2-0. Fluminense e Bragantino terminou no empate por 1-1, com 3 expulsões no jogo, uma briga generalizada entre jogadores do Fluminense e do Bragantino. O Bragantino teve 2 jogadores expulsos e o Fluminense 1. E também tivemos a vitória do Mirassol para cima do Grêmio por 2-1, garoto japa da base do Cruzeiro, que foi emprestado pro Mirassol, começou a partida como titular. Juliana Moura, solta aí a vinheta do Galo, porque a gente agora vai falar do Galão da Massa.

0: dois minutos, então vamos falar agora do Galão da Massa, o Atlético, né, que enfrenta o Bahia na próxima terça-feira, recebe o Bahia aqui em Belo Horizonte, na Arena MRV, às 19h30, e essa partida aí que será válida pela 19ª rodada do Brasileirão. E o Atlético já divulgou a primeira parcial de ingressos vendidos para a partida da próxima terça-feira. A parcial foi divulgada ontem à noite, sexta-feira. 7 mil entradas foram comercializadas até o momento. Então, ontem, até no momento que soltou a venda de ingressos, o Atlético vendeu 7 mil ingressos. E uma notícia boa para o torcedor do Atlético é que, sem atuar desde 5 de maio no empate do Galo por 2-0 com o Juventude no Uruguai, o meia Gustavo Scarpa foi liberado pelo departamento médico do clube nesta sexta-feira e, com isso, passa a ficar aí à disposição do técnico Eduardo Domingues. Há pouco mais de um mês e meio, o camisa 10 do clube alvinegro precisou passar por artroscopia no joelho direito e desde então não pôde atuar. Desde a partida da Copa Sul-Americana, ele ficou fora de outros 7 compromissos da equipe na temporada. Como ele foi liberado, o Scarpa já pode figurar entre os relacionados para o próximo jogo do Galo. A grande missão do meia neste restante de ano é retornar a titularidade com o técnico Eduardo Domingues. Com o treinador argentino, ele perdeu espaço no time e passou a não ser utilizado em boa parte dos jogos. O Scarpa na temporada tem 23 jogos disputados, 2 gols marcados, 5 assistências. Então, 5 assistências aí, até um número significativo para ele, que não teve muitas chances com a camisa do Galão da Massa. Agora, só passando uma atualização rapidamente sobre o volante Fred, o empresário do jogador viajou até a Turquia para ter aí uma conversa com o Fenerbahçe para ver se ele vai continuar ou não lá na equipe turca, porque ele que já tem um acerto apalavrado com o Galo, mas se a equipe turca preferir continuar com o jogador, ele não vai vir aqui pro Atlético. Agora, se eles conseguirem uma rescisão, ele será jogador do Galo em 2026. Vale lembrar que o Fred não é primeiro volante, o Atlético ainda busca esse primeiro volante, mas a grande notícia do Galo neste final de semana é que o empresário do Fred viajou e vai conversar com a equipe turca para ver se rescindem ou não o contrato do jogador, para ver se ele pode jogar aqui no Galão, se transferir para o Galão de vez agora no ano de 2026. Final do Primeiras Esportivas deste sábado, dia 18 de julho de 2026. As reportagens foram de Pedro Rocha, Rodrigo Arruda e José Augusto Toscano. Comentários: Rodrigo Arruda. Equipe técnica: Rodrigo Carlos Ferreira, Juliana Moura, Reinaldo Andrade, Dagmar Fonseca e Renato Toledo. Produção e apresentação: Rodrigo Arruda. Mais esportes durante a programação. Fique agora com o repórter Inconfidência. O Primeiras Esportivas volta segunda-feira no AM880 e também na tela da Rede Minas. Tchau, obrigado. Aqui é cadeira cativa, na Inconfidência, Primeiras Esportivas.
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2: Tensão internacional com o fracasso da tentativa de cessar fogo. Estados Unidos e Irã atacam infraestruturas civis e entram em escalada militar de vez. As informações são de Lúcia Miesel, da Rádio França Internacional.
3: Os Estados Unidos bombardearam o Irã pela sétima noite consecutiva e Teherã retaliou mais uma vez, atingindo alvos na Jordânia, no Kuwait e no Bahrein. Washington declarou ter atacado locais de vigilância, infraestrutura militar, depósitos subterrâneos de armas e ativos marítimos iranianos. Autoridades da província de Hormozgan anunciaram que os ataques americanos na região deixaram pelo menos 3 mortos e 8 feridos. A imprensa iraniana relatou que vários mísseis atingiram instalações de energia e sistemas de dessalinização de água em Jask, um porto ao sul do Estreito de Hormuz. A Guarda Revolucionária do Irã afirmou que 4 petroleiros que tentavam transitar pela passagem foram interceptados. 2 navios explodiram após entrarem em uma rota minada ao sul do Estreito de Hormuz. O regime iraniano ameaça lançar uma ofensiva total contra os aliados dos americanos no Oriente Médio. Alvos foram atingidos no Kuwait, na Jordânia e no Bahrein, que Teherã acusa de servir como base para os americanos promoverem seus ataques. Até o momento, não há informações sobre mortes nestes países em consequência dos disparos iranianos. Um ataque de drones ucranianos contra um centro logístico de uma pequena cidade do oeste da Rússia deixou pelo menos 7 mortos e 24 feridos, conforme o governador da região. As vítimas eram funcionários da companhia Whiteberries. Durante a noite, Moscou foi mais uma vez visada por drones ucranianos. Mais de 370 aparelhos foram interceptados pela defesa antiaérea russa. O número de mortos no duplo terremoto que afetou a Venezuela em junho passou de 5 mil, segundo o balanço atualizado das autoridades nesta sexta. O país obteve acesso a 346 milhões de dólares do Fundo Monetário Internacional para iniciar a reconstrução das zonas afetadas pelos tremores de terra. Quase 1000 prédios foram danificados ou destruídos, principalmente na região de La Guaira. A Venezuela possui equivalente a 5 bilhões de dólares em direitos especiais de saque no FMI, mas os recursos estão bloqueados porque o organismo não reconhece Nicolás Maduro como presidente. Depois que os Estados Unidos derrubaram Maduro em uma operação em janeiro, o fundo e o Banco Mundial anunciaram a retomada das relações com Caracas.
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3: E aí, como vai você? Tudo bacana? Tudo bem? Bom sábado, bom fim de semana. O samba bate outra vez, tá começando.

0: Toninho Gerais e Marcos Sacramento, Tudo Que Sou, de Toninho Gerais e Toninho Nascimento. Velha Guarda da Portela, Você Me Abandonou, de Alberto Lonato. Jovelina Pérola Negra, Sorriso Aberto, de Guará. Martinho da Vila, Madalena do Jucu, de Martinho da Vila.
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0: Agora você ouve o encontro de Candeia e Dona Ivone Lara.
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3: Oba, oba!
2: Vamos levar um partido alto aí, meu compadre!
3: É pra já! 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

0: Beth Carvalho, Cabô, Meu Pai, de Moacir Luz e Aldir Blanc, Aline Calisto, Júlia Tizumba e Vi Coelho com Elisa de Sena, O Mar Serenou e Coroa de Areia, músicas de Candeia, Mauro Duarte, Paulo César Pinheiro, Jorge Benjor, Minha Teimosia, Uma Arma para Te Conquistar, do Benjor, Candeia e Dona Ivone Lara, Sou Mais o Samba, de Candeia.
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6: Olá! A primeira rodada das quartas de final do Campeonato Mineiro de Futebol Masculino do Módulo 2 tem três partidas neste sábado e uma amanhã, domingo. Os jogos são os seguintes: hoje, 3 horas da tarde em Ubá, o Aimorés recebe o Boa. Às 4 da tarde em Nova Lima, o Vila Nova anfitriona o Valério Doce. E às 4h15, em Patos de Minas, medem forças Mamoré e Uberaba. E amanhã, 10h30 da manhã, em Patrocínio, se enfrentam Patrocinense e Democrata de Sete Lagoas. Em tempo, a Rádio Inconfidência, em parceria com a Rede Minas, transmite o duelo entre o Leão Nova Limense e o Dragão Itabirano, daqui a pouco, a partir das 4 da tarde. 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
0: Boa tarde, bom fim de semana. O samba bate outra vez pela Brasileiríssima, João Nogueira.

0: Adriana Araújo, Meu Refrão, de Evaldo Araújo, Chico Queiroz, Marcos Soares, o Alisson Maurício e o Wellington Leonardo. Cartola Alegria, música do Cartola, Tereza Cristina e Grupo Semente, Moema Morenou, de Paulinho da Viola e Elton Medeiros, João Nogueira, Pimenta no Vatapá, música de João Nogueira e Cláudio Jorge.
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0: 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O Samba Bate Outra Vez, Fabiana Cosa.

0: Pedro Paulo Malta e Alfredo Del Penho, o que vier eu traço de Alvaiade e Zé Maria. Demônios da Garoa, a promessa de Jacó, de Américo de Campos. Ismael Silva, sofrer é a vida, de Ismael Silva, Newton Bastos e Francisco Alves. Silvia Gomes, não pagarei com o mal, de Mestre Jonas. Fabiana Cosa, pranto de poeta, de Nelson Cavaquinho e Guilherme de Brito.
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3: Falta um minuto para uma hora.
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0: Boa tarde, bom sábado, bom fim de semana. Estamos de volta pela Rádio Inconfidência, 100,9, Brasileiríssima, com O Samba Bate Outra Vez. Elton

0: Mariana Baltar, tia Eulália Nashiba, de Cláudio Jorge e Ney Lopes. Gisele Couto, Sou o Samba, de Roger Rezende. Ciro Monteiro e Elisete Cardoso, Tem que Rebolar, de Zé Batista e Oliveira. Elton Medeiros, Quatro Crioulos, de Elton Medeiros e Joacir Santana.
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0: Uma ótima tarde para você, bom fim de semana. Essa é a brasileiríssima, o samba na sua mais ampla tradução. Leci Brandão.

0: Samba Sonics, só que deram zero pro Bedeu, de Luiz Wagner. Zé da Guiomar, Me Deixa em Paz, de Monsueto e Ayrton Amorim. Geraldo Filme, Tradição, de Geraldo Filme. Leci Brandão, Estrela de Madureira, de Assir Cardoso e Pimentel.
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8: Em um mundo onde todo mundo pensa igual, o que acontece com quem ousa ser diferente? Esse é o mote do espetáculo O Menino da Cabeça de Papelão, que terá apresentação única e gratuita em Sabará neste sábado. A narrativa acompanha a trajetória do menino Antenor, uma criança ignorada no reino em que vive por possuir uma cabeça diferente e cheia de ideias. Após se envolver em diversas confusões, um velho sábio decide operar a cabeça desregulada, colocando no lugar uma curiosa cabeça de papelão. Com duração de 45 minutos e classificação livre, a peça é recomendada para crianças a partir de 5 anos e celebra 10 anos em cartaz. Anote aí! Sábado, 18 de julho, às 4 da tarde, no Cine Teatro Bandeirante, Rua Luiz Cassiano, número 60, no centro de Sabará. A entrada é gratuita. Eu sou o Pedro Henrique Vieira e essa foi mais uma edição do Plug. Nos trabalhos técnicos, Washington Bittencourt.
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0: Vamos até as 2 horas com o Samba Bate Outra Vez, Roberta Sá.

0: Arthur Pádua, é melhor ficar assim, de Arthur Pádua. Roberto Silva, meu pranto ninguém vê, de Ataúfo Alves e Zé da Zilda. Ana Costa, o que é, do Gonzaguinha. Roberta Sá, Mutirão de Amor, de Jorge Aragão, Zeca Pagodinho e Sombrinha.
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0: 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Roberto Ribeiro.

0: jogava. Apostando já se vê. Ô, garoto, vem cá. Vamos jogar uma partida de sinuca pra brincar?
1: Posso jogar, mas o senhor tem que me dar uma partidinha, né?
0: Peraí, você não conhece o meu jogo? Que papo é esse? Já vem pedindo partida?
1: Ah, você é muito manjado por aí.
0: Veja você comendo. Em todo caso, olha aqui. Faz o seguinte, vamos jogar valendo 10? E se realmente você jogar pouco, na segunda eu te dou um partidinho, tá?
1: Tá bom, vamos lá.
0: A primeira vai...

0: roubado, vou gritar. 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E fiquei com a cara.
1: Ah, foi sorte, um golpe puramente de sorte.
0: Não, velho.
1: Olha, eu
0: fiquei
1: com a bola 7.
0: Deu uma tacada de 40, deu de saída em cima de mim. Ora, mas...
2: Ô, João Coba, pendura esse tempo aí que eu tô duro.

0: Moreira da Silva, malandro em sinuca de Moreira da Silva, Dorina, cheiro de saudade de Sereno e Mauro Diniz, Sinara Ribeiro, arrasta sandália de Sinara Ribeiro, Grupo Fundo de Quintal, vai lá de Moisés Santiago, André Rocha e Alexandre Silva, Roberto Ribeiro, Isso Não São Horas de Catoni, Xangô da Mangueira e Chiquinho. Chegamos ao final do samba que bate outra vez amanhã, ao meio-dia. Continue na Brasileiríssima 100,9 ouvindo o melhor da MPB. Bom final de semana para você.
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3: Pode faltar água em 15 bairros de Sabará, na Grande BH, na próxima terça-feira, dia 21. É que a Copasa informou que uma manutenção emergencial na rede de abastecimento pode causar interrupção no fornecimento. A previsão é de que o serviço seja normalizado de forma gradual no decorrer da própria terça-feira. Segundo a Copasa, imóveis que não possuem caixas d'água podem não sofrer impactos. Os bairros afetados são Adelmolândia, Adelmolândia 2, Alto Bela Vista, Alto do Fidalgo, Arraial Velho, Conjunto Habitacional Morada da Serra, Córrego da Ilha, Distrito Industrial Operário Raimundo Fantini, Esplanada, Fogo Apagou, Galego, Morro da Cruz, Nossa Senhora do Ó, Vila Francisco de Moura e, por fim, Vila Santo Antônio de Pádua. E o prazo para solicitação do voto em trânsito começa na segunda-feira. A reportagem é de Yasmin Rodrigues.
4: Quem estiver fora do domicílio eleitoral durante as eleições já pode se organizar. Vai de 20 de julho a 20 de agosto o prazo para solicitar o voto em trânsito, modalidade que permite votar mesmo longe da cidade onde o eleitor está registrado. O voto em trânsito é destinado aos eleitores que sabem, com antecedência, que estarão fora do município de votação na data do primeiro turno, 4 de outubro, ou no segundo turno, 25 de outubro, ou em ambas as datas. Nas eleições de 2026, quem optar por essa modalidade poderá votar apenas para o cargo de presidente da República. A solicitação pode ser feita pelo autoatendimento eleitoral, disponível nos canais da Justiça Eleitoral ou presencialmente em um cartório eleitoral, dentro do período estabelecido. O pedido só pode ser feito por quem estiver com a situação eleitoral regular. O servidor público, Douglas Castilho, conta que estará fora do domicílio eleitoral e ainda não sabia da possibilidade de solicitar o voto em trânsito.
5: Eu sou do Rio e vim agora para Brasília há pouco tempo para trabalhar. Eu provavelmente vou estar em Brasília, que não é o local que eu voto. E eu não sabia dessa possibilidade de voto em trânsito, estou sabendo agora e vai ser bastante útil.
4: A jornalista Nayane Gama contou que agora, conhecendo esse serviço, irá fazer a solicitação de forma online.
6: Eu descobri agora que existe essa possibilidade do voto em trânsito e me interessei muito, porque até então eu ia justificar o meu voto, pretendo fazer isso de forma digital, né, já que tem essa facilidade para eu sim conseguir votar em Brasília, já que a minha sessão eleitoral fica em Goiânia.
4: Quem estiver fora do domicílio eleitoral e não solicitar o voto em trânsito deverá justificar a ausência no dia da eleição ou dentro do prazo previsto pela legislação. O calendário completo e as orientações para solicitar o voto em trânsito estão disponíveis nos canais oficiais da Justiça Eleitoral. Com supervisão de Maurício De Sante, da Rádio Senado, e Yasmin Rodrigues.
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Esta é a Rede em Confidência de Rádio AM 880 FM 100,9. Muito obrigada pela sua audiência, uma ótima tarde para você. Está começando mais um programa 100,9 Minutos de Música. A seleção musical é feita pelo Wilson De Lucas, trabalhos técnicos de Washington Bittencourt. Eu sou Valesca Faust e te acompanho até às 4 da tarde. Chegando Kid Abelha,

0: Ed Mota, Colombina, dele da Rita Lee, Lulu Santos, Todo Universo, Os Garotim e Marina Sena, Se Joga. A música de Leonardo Guimarães, Marina Sena, BK, novidade. Vamos para um pequeno intervalo e já já tem mais música para você.
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0: Estamos de volta aqui no programa 100,9 Minutos de Música, tocando para você mais músicas com poucos intervalos comerciais. Chegando Gilberto Gil e João Gomes.

0: Skank, tanto de Chico Amaral. A música que a gente ouviu antes foi a Zélia Duncan com All Star, de Nando Reis. Ouvimos também Melim com Amor e Flores. Vamos para o intervalo e já já eu tô de volta com mais um 100,9 minutos de música.
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0: 3 e 1.
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0: Obrigada pela sua audiência. Esta é a Rede Inconfidência de Rádio, AM 880, FM 100,9. Esse programa vai ao ar todos os sábados e domingos, de 2 às 4 da tarde, trazendo para você mais músicas com poucos intervalos comerciais. Vamos abrir a próxima sequência com Marina Lima, Beija-Flor.

0: Rita Lee cantou Saúde, parceria dela e do Roberto. Seu Jorge, ela é bipolar. Tim Maia cantou Sossego. Temos um breve intervalo e eu volto já, não sai daí.
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4: Olá! França e Inglaterra disputam logo mais a medalha de bronze da Copa do Mundo de futebol masculino, que está sendo disputada no México, nos Estados Unidos e no Canadá. A partir das 18h, pelo horário oficial de Brasília, franceses e ingleses medem forças no Hard Rock Stadium, em Miami. E amanhã, 16h, também pelo horário de Brasília, acontece a finalíssima do torneio entre Espanha e Argentina, no MetLife Stadium, em Nova Jersey. Do Departamento de Esportes da Rádio Inconfidência, José Augusto Toscano.
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5: Estamos de volta, vamos lá para mais música. Agora tem Barão Vermelho, Enquanto Ela Não Chegar.

0: Biquíni Cavadão, O Amor Não Sabe Esperar, a música de Herbert Viana, Jorge Versilo, Mona Lisa. Ouvimos também Gal Costa com Cuidando de Longe, de Juliano Tchula, Marília Mendonça, Júnior Gomes, Vinícius Poeta e Israel Novaes. Programa 100,9 Minutos de Música termina aqui. Muitíssimo obrigada pela sua companhia, pela sua audiência. Eu sou Valesca Falsi, a programação musical é do Wilson de Lucas, trabalhos técnicos de Washington Bittencourt. Programa 100,9 Minutos de Música vai ao ar todos os sábados e domingos, de 2 às 4 da tarde, tocando clássicos da música popular brasileira, com pouquíssimos intervalos comerciais. Muito obrigada, então, pela sua audiência, um abraço e até a próxima.
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3: É o sétimo, vamos colocar assim, o sétimo colocado, né? Mas, o time do Vila. É, e já tá tendo jogo rolando, tá? Tem jogo rolando entre Aimorés e o time do Boa Esporte. Tá ganhando por 2-0 a equipe de Ubá. Aimorés vai ganhando no primeiro tempo por 2-0.
4: É, enquanto aqui você vai acompanhar agora o início da decisão. Quem se classifica às semifinais? Vila ou Valério? Valério ou Vila? Certo que o Valério começa jogando, começa a decisão. E você ligado conosco aqui na TV FMF e também através da Rede Minas de Televisão. Vai chegando para cá para acompanhar a jornada, saga. A batalha das equipes rumo à primeira divisão, rumo à elite do futebol mineiro. Eu tô partindo para cima. O Valério todo de branco, mais uma vez dando uma passada aí na escalação. O Vila vem com o Wallace, 1, 2 para Lucão, 3 para Jean, 14 Flávio, 6 Pedro Rosa, que é o capitão, 5 Pedrinho, 8 Falcão, 10 é o Cezinha, 7 Marcudinho, 11 Wesley, 9 é o Adiel. O Vila de vermelho, o Valério todo de branco aí com o Reinaldo no gol, camisa 1, 2 para Denzel, 3 para Carlos Alexandre, 4 Ulisses, 6 Ramon, o 5 é o Caio, o 8 é o Jair Berlix, 10 para Alan Calberg, 7 para Natan, Rodrigo Fumaça tem a 11, o João Vitor veste a camisa de número 9. Legal é ter você junto conosco. Parte para a cobrança de falta, o Valério já escapulir ali pela esquerda, vai ter a chance de jogar a bola na área já no início do jogo. Passamos agora do primeiro minuto. Vem para a cobrança o Alan Calberg com a camisa de número 10. Tá lá, arbitragem conversa com a galera dentro da grande área, autorizada a cobrança. Vem o Alan, manda a bola lá na ponta direita, se estica dentro da área, ainda tenta o Valério, toque para trás, chega para passar depois da sequência o Cezinha, e aí puxa o contra-ataque do Vila, trombada no meio. Juizão mandou seguir, se adianta o Caio, vem à frente pro Valério, mas aí o André para e marca a falta, segunda falta já, o Samuel.
3: Dinâmica do jogo, mais pegado, um pouco mais faltoso do que foi os primeiros minutos da semana passada, Felipe, é a tônica, porque nenhum time quer perder e já vemos também as duas equipes buscando contra-ataques.
4: É o começo da decisão. você junto conosco na TV FMF no YouTube, também através da Rede Minas de televisão, vamos juntos. É o Vila, tenta partir para cima, tenta organizar lá o zagueirão, o Flávio faz o passe mais esquerda para o Pedro Rosa, vem o capitão. Uma cavada, manda a bola mais à frente, tentava, jogada com o Cezinha, bola baixa na marcação e volta mais uma vez pro Pedro Rosa. Faz o giro, a bola muito forte, acaba saindo, é lateral pro Valério. 0 a 0, 2 minutos e 35, é só o início, você tá ouvindo aí o clima da torcida no Castor Cifuentes, na semana que vem, no dia 25, vai ser lá em Itabira. E aí vai ser a vez da torcida do Valério ver de perto e torcer pelo time nessas quartas de final. Denzel chega para fazer a cobrança do lateral, manda a bola lá para frente. Tenta o Valério, a bola vai passar por todo mundo, chega na área, saiu do gol o Wallace. Chegou, fica com a bola e já saiu jogando. 3 minutos e 10, abertura à direita com o Lucão. Levanta a cabeça. Para, pensa, faz o giro, camisa 2 volta lá para a zaga, tenta trabalhar o Jean, aciona mais à esquerda o Flávio. Agora o lançamento, a bola um pouco espetada, tira a zaga, tenta recuperar o Valério, a bola acaba saindo. Lateral para o Vila. Uma disputa, as equipes ainda se estudando. É a cobrança do Vila, bola para frente. O corte na zaga, tentava tirar o time do Valério. Recuperou lá na meiuca o Pedrinho, aí saiu jogando. Lembrou o domínio no Lucão, ajeitou mais pro meio. A bola enfiada, aí sobrando na disputa, tenta tirar a zaga. O Lucão é que fica com ela, manda para frente. Tava ligado lá o Reinaldo. Falou para Adiel, calma aí meu filho, tá comigo Samuel, vai sair jogando Valério.
3: Jogo que as duas equipes tentam trabalhar bem a bola, tentam ir um pouco mais pro campo de ataque, ô Felipe, ainda bem brigado no meio campo, daqui a pouquinho os espaços começam a aparecer de pouco a pouco, e eu queria chamar a galera, porque temos mais de 520 aparelhos conectados e apenas, ô Felipe, 73 likes.
4: Ô Samuel, tem que contar aí, ó, por exemplo, se você tá na torcida pelo Valério, tem que deixar o like, aí fica mais incentivando a galera a fazer o gol. Mesma coisa a galera da torcida do Vila. Se não deixar o like, aí talvez ali faltou um likezinho, a força pro Leão garantir, entendeu? Então, meu filho, é a torcida que manda. Deixa o seu like e participe, você que deixa a nossa transmissão ainda mais especial. Manda um comentário também, manda um alô. Fala de onde você tá acompanhando a nossa transmissão. Para cobrar de lateral, a bola saiu. O Lucão manda para frente, ô Samuel.
3: Felipe, e o gol só sai com like, mas aí também não adianta nada deixar o like e não falar para quem que tá torcendo, né? Tem que deixar a força no comentário ali também pro time do coração ou para quem você tá secando. Pode secar também. Tem permitido, também. Tá, galera?
4: Tá valendo. Meu filho, vale tudo. Toda a força necessária. Claro. Para as equipes que estão nessa jornada, uma primeira divisão e não é nada fácil. Dando a bola para frente, o Valério. Tenta a jogada mais à esquerda, afasta a zaga do Vila. A bola rebatida, vai sobrar na zaga mais uma vez com o Jean. Ele manda para fora porque chegava a marcação para cima dele. E aí o lateral para o Valério que segue no ataque. O Ramon vai chegando para a cobrança. É o lateral esquerdo da camisa de número 6. 6 minutos. É o primeiro tempo rolando para você. Junto conosco, acompanhando a decisão. Tenta o Valério, mais à esquerda. A pressão da zaga, tenta afastar o Vila e chegou rasgando. O Pedrinho, o juizão vai parar, vai marcar a falta. Marcou ali, foi um arremesso. Nada. Chegou a marcar escanteio ali, ô Samuel. Escanteio.
3: Escanteio, primeiro daquele lado ali para a equipe do Valério, primeiro do jogo, na verdade, 6 minutos apenas. E a chance de mandar a bola lá dentro da área, a chance agora de tentar o primeiro gol, porque na primeira cobrança de falta que teve pelo lado esquerdo, Felipe, quase que leva perigo. Agora vamos ver se de fato finaliza no gol do Wallace.
4: Tá lá preparado para fazer a cobrança. Alan Calberg. Tem gente aqui, ó, de São Gonçalo, lá do Rio de Janeiro, da torcida pelo Pedrinho e o Vila. Tá aqui, ó. É o Rindon Carvalho. Entra a cobrança, preparado o Alan Calberg. Bola pra área, tá preocupado lá no gol o Wallace. É a oportunidade do Valério, quem sabe abrir o placar. Vem o cruzamento na primeira trava, a bola vai passar por todo mundo. Desvio, tirou lá a zaga do Vila. Chegou com perigo agora o Valério. Na tentativa o Denzel manda a bola pra frente, vai sobrando na área. O chute, a defesa do Wallace. Chegava de trás ali o Fumaça. A bola acabou sobrando.

0: tinha sido levantada a bandeira, senão poderia ter caprichado um pouco mais o Fumaça.
1: Aí tenta sair jogando Vila. A bola lançada muito forte, muito espetada, vai ficar na boa para a cobrança do lateral. Valério pela esquerda da sua zaga. O Alan France tá falando que teve a honra de ser treinador de goleiro do Vila. Hoje ele tá lá em Portugal, tá lá de Portugal acompanhando a nossa transmissão. Ele pediu pra galera falar de onde tá assistindo, o Samuel. A galera tá lá no bairro Parque São Pedro, Venda Nova, na torcida pelo Vila. Tem o José Carlos, lá da cidade de Alegre, no Espírito Santo, na torcida pelo Valério. Todo mundo junto conosco.
0: Ô Felipe, tá jogo Davira, das coincidências.
1: Oi, Samuel.
0: Jogo das coincidências, meu bairro.
1: Eita! A galera tá junto, acompanhando. Tá vendo como é que tem gente de todo lado, Samuel, acompanhando a gente aqui. É o seu José Carlos, tá lá, ó. Campo Grande também, na torcida, pelo Marcudinho. Tenta o Vila, pela direita. Bola mais à frente, a disputa ali, o próprio Marcudinho. Antes dele, teve o corte, afastou. Ulisses. O capitão chegou para afastar lá da zaga do Valério. Tenta o Vila, na cobrança. Lucão, manda a bola mais pro meio. Tenta jogada rápida, de pé em pé, a bola vai chegando pro Cezinho. O chute! A bola bate na marcação. Depois afasta a zaga do Valério. Pelo alto, a bola vai sobrar, mas à direita o Lucão faz aquela finta de corpo, deixa a bola sair, ganha o arremesso lateral. É 10 minutos. 10 minutos da primeira etapa. Segue 0 a 0. É só o início dessa decisão. Na semana que vem o jogo é Itabira. Falta agora pro Valério. Jogo parado mais uma vez, ô Samuel.
0: Mais uma vez parado. Falta ali agora na lateral direita. Me parece até o Denzel que tá ao solo, o Felipe, ele mesmo. Vai tendo agora a chance de dar uma respirada, porque são 10 minutos de muita intensidade das duas equipes. Tá ali reclamando ainda de dor, mas já vai se levantando, tá tudo bem com ele. E vai seguindo agora para continuar o jogo. E um jogo muito estudado, tá? Espero que daqui a pouquinho tenhamos mais chances de gol.
1: Vai sair jogando de novo, Valera, cobrança da falta. Vamos passando aí dos 11 minutos. Parte da zaga do Vila, bola sobe, tenta o Marcudinho. Na disputa ali tá o Alan Calberga, bola sobra, vem o Vila, vem o Leão. O lançamento aí, a bola acaba tocando no braço do Cezinha. Tá marcado o toque de mão. Jogo parado. Quartas de final. Tá vendo aí mais uma vez? Tentou o domínio. O Cezinha, a bola acabou tocando no braço, tá marcada a infração, vai sair jogando, já saiu jogando o Valério. Vem na disputa, o Alan no meio. Ali chegou para afastar o Pedro Rosa, recupera mais à frente o Denzel. O toque para trás, o Carlos Alexandre faz o giro, deixa pro Reinaldo, chega chutando, a bola no meio, vem a disputa. Subiu de novo. O Caio chega a tocar. Marcudinho chega também na disputa. E agora, igual pimbal, Samuel. Foi só batendo de um lado para o outro. Depois, no meio do caminho ali, sendo marcada a falta. Posse de bola para o Vila.
0: Mais uma posse de bola para o Vila, que agora vai ganhando um pouco mais de campo. Vai sonhando um pouco mais alto. Cezinha vem até a linha dos volantes também para buscar um pouco mais de jogo. Agora tem a chance de colocar a bola no pagode, Felipe. Pode ser a primeira boa chance criada em bola parada da equipe do Vila.
1: 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Vem o Vila. Cruzamento para a área, afastou a zaga do Valério. A arbitragem está marcando ali posse de bola para a equipe de Itabira. O Carlos Alexandre também tinha tocado ali. Parece que marcou, foi a falta. É isso, Samuel?
0: Exato. Marcou a falta ali na jogada do atacante. Me parece que ele deu um empurrão dentro da área. E vai ser cobrado agora pelo goleirão da equipe. Isso, vai ser cobrado agora pelo Reinaldo.
1: O zagueirão que estava ali. A gente viu no detalhe aqui a imagem recuperada. Você junto conosco aqui na Rede Minas. Viu ali o Flávio empurrando

0: do Valério. A falta foi marcada, agora demora para cobrança. Reinaldo tá enrolando ali o goleirão. Aí o André Luiz Schettino chegou para conversar. E aí ele chegou ali e falou assim: ô Samuel, o jogo é bom porque é rápido, meu filho. Faz a cobrança.
1: Precisa ter um pouquinho mais de pressa, né? O 13 minutos tá fazendo cera, aí não dá, né, Felipe?
0: A gente tava falando aqui no pré-jogo, né, perguntando qual é o bom resultado. Claro que é a vitória, né? Pra qualquer lado é a vitória. Mas o Valério vai tentar fazer o tempo render, porque o empate pra resolver em Itabira na semana que vem é um ótimo resultado. Vamos jogando. Agora a bola acabou saindo pra lateral, vai favorecer ao Leão. Cobrança feita. Bola gira na zaga, chega pro Flávio. Vem camisa 14, vai avançando. Tenta organizar. A bola mais pro meio, Pedrinho. E no giro, a bola tocada pelo Lucão. Depois Jean, agora Flávio. Lá na esquerda, Pedro Rosa. Vem o capitão, levanta a cabeça, faz o lançamento, manda pra frente. A bola fica mais para a zaga, o Valério recupera. Na sequência, o Ulisses chegou para afastar. Tem um pé de guerra danado ali na meiuca. A bola rebate, sobra. Mais uma vez, vem o Vila. Falcão deixou mais à esquerda. Pedro Rosa tenta passar. A bola bate na marcação, bateu ali no Fumaça. E aí recupera o Valério. Acabou caindo o Rodrigo Fumaça. O juizão para e marca a falta. 15 minutos e mais uma falta, Samuel.
1: Jogo muito faltoso, principalmente do lado da equipe do Vila Nova. Vai abusando dessas faltas, daqui a pouquinho o professor tira o cartão do bolso e não vai parar mais. Tem que ficar atento a isso, ainda mais porque é um time que tá forçando muitas jogadas, o Felipe. Tem qualidade para sair tocando, tem qualidade para criar os seus lances com a bola no pé. E com essa bola forçada, infelizmente, acaba entregando para a equipe do Valério, que vai ganhando esse tempo que é precioso, da mesma forma que você disse agora há pouco.
0: Agora ali teve uma trombada. Estou vendo ali o Natan caído. O jogador do Vila era o Jean, parece que já se levantou. Segue caído o camisa 7 do Valério. Você vai ver de novo aí, ó, a saída de bola do Valério. Aí subiu o Jean. O Natan ficou aquela no meio do caminho, foi atropelado pelo zagueirão do Vila. Aquela trombada também, os dois olhando pra bola, né, o Samuel.
1: Exato, eu até achei que não seria nada, era lance mais de jogo, mas ele marca a falta de ataque, ô Felipe. E um dado bem legal pra galera se apegar é que a equipe do Valério Doce é uma equipe que, apesar de não fazer muitos gols, toma muito poucos, tá? É a equipe que menos tomou gol nessa competição, apenas 4, mas também só fez 9. Então é preciso, no mínimo, mais viável é não tomar nenhum gol hoje para tentar resolver em casa. Agora a questão do time do Vila já é um pouco mais preocupante. Apesar de fazer muitos gols, 17, já tomou 12 gols na competição e precisa furar a melhor defesa até agora.
0: E aí, isso é toda a história, todos os componentes desse início de decisão, só o início. Os 180 minutos dessas quartas de final. É o módulo 2 rolando para você, ligado aqui conosco. As equipes rumo à elite do futebol mineiro. Vem a disputa, tenta o Vila. Lá de trás, tenta afastar, saiu jogando o Caio. Recuperou o Pedro Rosa. Wesley faz a finta, chega na linha de fundo, vem o cruzamento, tentou de cabeça, afastou a zaga. Bola chegou a tocar no Natan ainda. Vai administrar ali. O Lucão chegou, faz a proteção e ganha arremesso lateral. Vai jogando, recupera o Valério. Jair deixa a bola lá para a zaga. Ulisses na perna direita faz o lançamento. Rebate a zaga do Vila. E disputa, depois recuperou. No meio campo, o time lá de Itabira, meu filho. E o lançamento. O Valério que partia para o ataque. A bola vai sobrar, saiu da zaga. Saiu lá da área, aliás. Wallace. O goleirão saiu jogando com os pés. Bola tocada para o Flávio. Balcão. E aí você está ouvindo a charanga. Legal demais. A E ó, Cristiano Almeida, sobe o som da charanga, dando show. O Castor Cifuentes aí, a torcida do Vila. Agora tem mais um atleta do Leão caído ali, ô Samuel.
1: Mais uma vez, mais um jogador caído. Jogo muito forçado, o Felipe, até esse momento, vai dando espaço para essas disputas mais físicas. Agora o jogador do Vila tá sentindo muitas dores, tá? Daqui a pouco a gente verifica o que, que pode ter acontecido com o jogador, se ele vai ter condições de continuar no jogo. Mas só para trazer as informações completas dessas quartas de final, são três jogos hoje, no sábado, já estão todos acontecendo em simultâneo. O Aimorés vai ganhando por 2-0 da equipe do Boa. Esse jogo aqui é em 0-0 até o momento e começou agora há pouco, às 16h15, Mamoré contra a equipe do Uberaba.
0: E tá vendo ali no detalhe, parece que não vai dar pro Jean, a galera já até sinalizou pro banco aquele sinal da substituição. Camisa 3, você viu no, na imagem recuperada, sentiu sozinho ali, aquela cãibra, uma fisgada. Vamos ver depois as informações, depois, junto com a equipe médica do Vila. Fato que já vai ter a primeira substituição, já vai queimar sua primeira alteração, o Douglas Ferreira, a equipe do Vila, ô Samuel.
1: Exato, e provavelmente pode vir a campo o Franco para a zaga e o Lucão voltar ali para aquele centro de defesa e o Franco fazer a lateral, ou o Franco mesmo fazer a zaga. Vamos ver o que, que vai acontecer, se vai ser essa mesma opção. E se não me engano, foi o próprio Jean Carlos que teve aquela bola dividida com o Nathan, na hora os dois estavam no chão, e pode ter saído dali a contusão, tá? Deixa eu até verificar aqui mais direitinho aqui. O Felipe, já traga a informação se foi ele que dividiu mesmo.
0: Já já então a gente vai acompanhar aí a mudança na equipe do Vila. 20 minutos, 0-0. Quartas de final, a primeira partida das quartas de final do módulo 2, Sicoob Mineiro 2026. Recupera o Valério, pela esquerda tentava o Nathan, vem a disputa na meiuca. Alan Calberg, na sequência o Jair manda mais à frente, entra o Nathan, perde e ganha danado ali no meio campo. De novo o Jair, tentava o passe, antes do Marcudinho veio, aliás, antes do Nathan veio o corte, na sequência o Flávio afasta pelo alto. Agora a bola sai, é arremesso lateral pro Valério.
1: Felipe.
0: Tenta pela esquerda, vem o Valério, cruzamento do Nathan, vai passar por todo mundo. Lá na direita recebeu o Caio, ficou sem ali o jeito de bater, faz o toque mais atrás, já se fecha na zaga o Vila. Bate pra cima ainda, ajeitou o Alan. Vem o cruzamento, a bola bate na marcação, vai sobrar pro Wesley, lá na zaga, tá ajudando na zaga, o camisa 11, a passa da zaga do Vila. Depois, o chute longo, a bola fica com o Wallace, faz a defesa e vai sair jogando pro Leão, Samuel.
1: Felipe, o Jean Carlos, que é um personagem desse confronto, ele que fez o gol contra da última rodada, contra essa equipe do Valério, aos 48 do segundo tempo, dando a vitória para a equipe contrária. E agora vai ser substituído, daqui a pouquinho a gente traz a informação da substituição. E foi ele mesmo que tinha chocado com o Nathan minutos antes.
0: Já já informação, agora afasta da zaga lá. O Reinaldo ganha a lateral, o Vila, já cobrado pelo Lucão. Vem aqui na fogueira. Dois na marcação ali para cima do Falcão, ele conseguiu fazer o passe. Mais uma vez vai sair jogando o Leão. Pedro Rosa, mais centralizado ali depois da saída do Jean. A bola tocada para o Flávio. Camisa 14 fazendo a jogada mais à direita. Manda lá na frente, tenta o domínio, o Adiel, vem o giro. Ainda o camisa 9, na disputa por baixo, o Nathan chegou para fazer o corte, na sequência afasta a zaga do Valério. Pedro Rosa, aí ele se atrapalha, fica com a bola o João Vitor, tem a chance o Valério por baixo, consegue consertar o Pedro, ainda assim, tem a posse da bola o João Vitor, entra o Valério por baixo, vem o cortezão, mandou seguir, tenta ali o cruzamento, a bola passa por todo mundo, não passou do Wallace, chegou para fazer a defesa, aí o Pedro Rosa quase entregando a paçoca, o Samuel.
1: Quase, e ele que cometeria a falta ali, o professor deu a sequência em cima do lance, mas toma o cartão amarelo, primeiro cartão do jogo, Pedro Rosa com a número meia dúzia da equipe do Vila Nova, e teve já a substituição, a entrada do Marcílio com a número 15, esse Marcílio que é do Vila Nova, e a equipe do Valério Doce tem outro Marcílio, ele está com a 18, e esse Marcílio foi anunciado, Felipe, ainda hoje, viu, na equipe do Vila Nova para a sequência da competição.
0: Então tem contratação. Contratação fazendo estreia. Daqui a pouco, quem sabe? 24 minutos. O tempo vai passando. As quartas de final

0: É a bola pro Flávio. Juizão manda seguir. 25 minutos. A bola tocada mais à esquerda. Pedro chega ali a jogada com Wesley. O toque mais pro meio, Falcão. Confirmando aí então o cartão amarelo pro Pedro Rosa, o camisa 6, o capitão dessa equipe do Vila. Novo Flávio, faz o passe lá na frente, buscava o Marcudinho, de costas para a marcação. Deu mole, recuperou a zaga do Valério. Vem a bola tocada. Allan Kalberg faz o lançamento, a bola é lá na ponta direita, vai chegar para o Rodrigo Fumaça. Não deu não, a bola acabou saindo. Chega ali agora o Marcinho, ele acabou de entrar. A fazer a cobrança desse lateral. Uma distância, Marcinho. Bola na frente. Dentro do Valério. Na entrada da área. Recupera mais uma vez o Allan Kalberg. Faz um passe mais atrás. Chama para jogar o Ulisses. O lançamento de novo na ponta direita. Buscava lá o Rodrigo Fumaça. Bola muito forte. Acaba saindo. É tiro de meta, Samuel.
1: Jogo continua muito forçado, né, Felipe? As duas equipes tentando essa bola mais longa, tentando ir para o combate físico. Já tivemos até uma baixa por conta disso, a substituição do Jean Carlos. Talvez ali, principalmente para a equipe do Vila, a saída seja tocando a bola, seja tentar colocar ela no chão, criar de pouco a pouco e ir avançando com espaço no campo ofensivo. O time muito pouco apareceu com esses lançamentos.
0: É, e tá tentando sair jogando o Vila. Pedrinho, a carteira ali furtada, recuperou o Valério, aí parte pro ataque com o Natan, puxa mais pro meio, ele faz a finta, saiu do primeiro, tentava o passe às costas ali do Rodrigo Fumaça. A bola ficou melhor para a zaga do Vila, que afastou. Depois tentava a jogada. Recupera o Denzel. Aí o Valério faz o giro, sai da marcação do Adiel, ainda o Denzel. Veio o toque pro Alan, chute de fora da área, foi lá no canto para fazer a defesa, o Wallace. A bola vai sair, não, evitou a saída de a zaga. De novo, chegou o Valério, Samuel.
1: Se mantém no campo de ataque e leva mais perigo do jogo. Tá bem melhor, muito mais bem compacto o time do Valério e ataca bem melhor. Agora na finalização de longe, tentava o Cezinho com a número 10 e precisa de tentar surpreender. Perdão, era o Allan Kalberg. Precisa tentar surpreender, porque tá difícil entrar na área adversária. A finalização pode resolver em alguma coisa.
0: Tenta de novo o Valério, recupera o Vila. Marcinho deixa a bola mais à frente pro Falcão, que faz a jogada agora com o Cezinha. O chute de fora da área, agora a resposta é a defesa do Reinaldo. A bola sobra de novo pro Marcutinho. O passe mais atrás, fica pulinho ali do domínio do Falcão. A zaga afasta, a disputa. Consegue manter o domínio o Natan e o contra-ataque. O jogo começa a ficar quente, hein? Lá em Nova Lima. A bola tocada para o Fumaça, tentava a jogada, ele puxava mais à direita, mas estava sendo marcada já a falta para cima do Flávio. Camisa 14 foi para o chão, você vai ver de novo a chegada do Allan Kalberg e depois a resposta do Cezinha. Chegou agora o Vila, ô Samuel.
1: A finalização de longe pode resolver, né, o Felipe? A gente viu ali em momentos bem iguais à partida essa situação da finalização dos seus camisas 10. E pode ser deles que vai sair essas jogadas mais agudas. E agora tá pedindo a substituição ali o Reinaldo. Me parece o Denzel no chão.
0: É, já tivemos aí uma substituição por contusão. O Jean, camisa 3 do Vila, saiu. Entrou o Marcílio com a 15. Ex-jogador do Valério caído. No momento que a gente vai para aquela pausa para hidratação. Momento aí que a gente tem 29 minutos e meio dessa primeira etapa. Segue 0-0. É apenas o início dessa decisão. Das quartas de final do Mineiro Sicoob Módulo 2 2026. Agora aquele momento para tentar realinhar. 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Samuel, momento que a gente vê aí a pausa para hidratação, uma possível alteração no Valério. O que, que essas contusões ainda cedo, né, nesse primeiro tempo, podem modificar o jogo? A gente vê também o Valério partindo para cima, o Vila começa a querer dar a resposta. Me conta aí, conta para a galera que está acompanhando aqui na Rede Minas e na TV FMF, qual que é o panorama desse jogo até aqui nessa primeira etapa?
1: Bom, Felipe, eu vinha já falando sobre o jogo ser muito físico. E isso pode gerar essas contusões. É bem natural quando o jogo é tão pegado como está sendo esse aqui. Com menos de 2 minutos já tínhamos 2 faltas marcadas. É um jogo que vai ser muito quente, ainda mais pelo confronto que é. 2 equipes que já se enfrentaram, já se conhecem muito dentro dessa competição. E tem mais 2 jogos, pelo menos, né, 1 jogo e meio, né? Esse finalzinho desse primeiro tempo, o segundo tempo e o próximo jogo para poder ter a classificação. O Valério tem uma pequena vantagem de ter passado em melhor colocação, mas precisa de continuar. O Valério está melhor na partida, está mais frequente no campo de ataque. O Felipe arriscou o primeiro, levou um pouco mais de perigo para o gol, e com o Cezinha teve a resposta do Vila. Foi um pouco mais fraco, foi um pouco mais devagar ali na finalização, mas precisa de continuar e manter esse ímpeto, porque se tirar o pé um pouquinho, pode acabar sofrendo gol ainda no primeiro tempo. E daqui a pouquinho a gente confirma a alteração.
0: Não deu para ele, saiu aí a primeira alteração também na equipe do Valério. Daqui a pouco a gente confirmando para você que tá ligado aqui conosco. Saiu jogando o Vila, a jogada mais à esquerda. O Jair Berlitz tenta recuperar ali na meiuca. Falcão. Do que a bola rebateu ali, se atrapalha a zaga do Valério, vai sobrando para o Wesley. Tenta o toque mais atrás, saiu do gol o Reinaldo para ficar com ela. Tava tranquilo. Para o de Tabira sair jogando, Samuel. Quase o primeiro gol do jogo.
1: Se complica ali atrás a equipe do Valério e quase entrega o que poderia ser 1-0. E a equipe do Vila precisa de marcar em linhas mais altas mesmo. Precisa de acreditar no erro adversário, porque assim pode acontecer o primeiro gol. Tá aí a confirmação da substituição, saída do Denzel com a número 2, entrada de Arthur Coelho com a número 13 e a troca de lados. Tá? O Arthur vai encar na lateral esquerda e o Ramon vai fazer a lateral direita.
0: Então é isso, o Ramon então vem para lateral direito, camisa 6, e o Arthur Coelho à esquerda. Informação, Samuel, atualizando todo mundo, tá ligado aqui junto conosco, você que segue participando, faz da nossa transmissão ainda mais especial. Agradecendo também ao Bruno Cleidson, integrante da federação da FMF, na partida ajudando a gente com as informações. Vem o Vila. O chute ali na meiuca, a bola desvia, o Marcílio só acompanha, vem para a cobrança do lateral. Toma distância, manda lá na frente, a bola vai passar por todo mundo, não passou pelo Reinaldo. Na dúvida se tinha tocado no zagueirão ou não, ele chegou para ficar com ela. Agora aos 34 minutos, vai sair jogando o Valério. 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Vem o Valério com o Natan, dentro da área, o toque para o meio, ali na marca do pênalti, afasta a zaga. Mas recupera mais uma vez o Jair, depois o Alan Calbeck, ele faz o passe mais à direita com o Caio. Vem a jogada, vem o cruzamento, afasta o Martílio. Recupera o Falcão, ele faz o domínio, manda o Vila para frente. Dentro do Cezinha de primeira, ele faz o passe mais à esquerda, tentava o Adiel. Chegou firme na marcação, Carlos Alexandre manda a bola para fora, já cobra o lateral, tem pressa o Vila, vai chegando 35 minutos, Cezinha, faz o domínio, manda lá para trás, saiu para jogar o Vila. Lucão. Pela esquerda. Meio caminho ali, recupera o Alan Calberg. Faz a jogada, tenta puxar o Valério para o contra-ataque. O jogador ali, o Fumaça, foi derrubado. Juizão para e marca a falta, ô Samuel.
1: Mais uma falta ainda no meio campo, matando o contra-ataque. Agora era pela lateral esquerda de defesa da equipe do Vila. É o time do Valério ganhando tempo, né, Felipe? Vai colocando o jogo da forma que acha mais interessante. Continua com essa vantagem que ainda é muito grande. E para completar as informações dessa rodada de quartas de final, primeiro jogo, né, jogo de ida, Aimorés 2-0 em cima do Boa e a equipe do Mamoré, do Aimorés em cima do Boa e o Mamoré empatando em 0-0 com a equipe do Uberaba.
0: Você tá vendo aí, pronto para fazer a cobrança, o Alan Calberg, camisa 10 do Valério. Tentar mandar essa bola mais esticada lá para a área do Vila. Ainda na indefinição ali. Demorou demais. Tá certo, André Luiz Schettino. Já tinha autorizado. Ficou naquela indefinição. E aí é cartão amarelo mesmo, meu filho. Tem discussão, né? Não adianta protelar, meu filho. Já feita a cobrança. A bola volta pro Alan, cruzamento pra área. Ele chega a zaga pra afastar com o Flávio. Pois a bola sobra mais à direita, o Vila que vai sair jogando. Deu lançamento, corte no meio do caminho, afasta a zaga, lateral de novo pro Vila. Falcão. Faz abertura ali à esquerda com o Pedrinho. Na verdade era o Marcílio. A bola vai voltar. Ficou na indefinição. Afasta o Pedro Rosa de novo. Quase se atrapalha a zaga do Vila. Pedro Rosa manda pra frente. O Caio rebate. E aí fica naquele... Vai e vem, o Vila que fica com a bola, o lançamento pro ataque, era pro Marcudinho, faz um corte à zaga. De novo o Jair Berlitz. Na disputa com o Lucão. A bola bate por último no jogador do Valério, por isso o Lucão já fez a cobrança do lateral. Marcudinho faz a proteção, tenta a marcação pra cima dele. O Ulisses, e aí a diferença, tá vendo a imagem, o gigante ali, o Ulisses pra cima do Marcudinho. De novo, você vai ver a jogada do Valério na cobrança de falta. Falta que vai ter o Vila para cobrar agora mais a ponta direita. 38 minutos, vamos chegar na reta final desse primeiro tempo. 0-0, quartas de final, é o primeiro jogo das quartas de final do módulo 2 para Vila e Valério. Cruzão ajeita, organiza, avisa a galera da movimentação na grande área. Vê o Cezinha para cobrança, bola fechada, foi de soco na bola. O Reinaldo para afastar. Bola sobra para o Alan Calberg, ele ajeita mais atrás. O Ulisses tenta afastar, afastou ali curto. O Cezinha fica com ela, vai ganhando na frente por baixo. O corte do Jair. A bola volta com o Flávio, tenta o Vila. De novo a zaga manda mais à frente. Rebate, Natan tenta o domínio. Já recupera o Vila, Lucão. Marcudinho fica com ela, faz o domínio, mais atrás, tabela rápida. Se estica o Jair para cortar, mas a bola fica com o Cezinha. Dentro do Vila, Visão manda seguir, a bola fica com o Falcão. Bota pressão, o Leão, o lançamento na ponta direita, recebeu o para cima do marcação, invadiu a grande área, vem na perna esquerda, o cruzamento pro Adiel. Tá na disputa, chega o Carlos Alexandre para afastar, o Juizão para e marca a falta. Eu acho que ele nem marcou a falta de ataque, parece que toca a mão ali do Adiel, o Samuel, é isso?
1: Exato, ele deu a falta ali do Adiel, mão dele, e paralisou o ataque da equipe do Vila, que foi o melhor momento de ataque do Vila no jogo até agora, Felipe. O tempo que mais fica com a bola lá no campo ofensivo, tentando, buscando a jogada individual ou bola trabalhada, e não conseguiu efetuar a finalização. Teve apenas aquela bola cobrada para dentro da área, afastada pelo Reinaldo, e precisa de ter mais momentos assim. E tava até ali o Flávio tentando o cruzamento na área, foi pra ninguém, mas é importante também o zagueiro pisar um pouco mais ali naquele setor, Felipe, pra quebrar algum tipo de linha de marcação da equipe do Valério, tentar achar alguém mais bem colocado pra, quem sabe, o Vila Nova ainda abrir o placar no primeiro tempo.
0: 40 minutos. Ele vai tentar agora mais uma vez. É o Valério com o Allan Kallberg na bola parada. Cobrança feita. Bola para a área. Ficou no meio do caminho o Wallace. A bola acabou passando. É apenas tiro de meta. 40 minutos, quase 41. Abraçando aí o Igor Rubens. E para toda a equipe da CLS que está sempre lá. O Valério fazendo a segurança de todo mundo, está sempre junto. Ele estava ali no corte. A zaga do Valério, agora na sequência vai jogando Vila, a bola tocada mas à direita, o Flávio achou o Lucão. Um abraço também pro Adão de Assis, tá lá em Coronel Fabriciano. O Toninho Camarão tá aqui também acompanhando, sempre ligado conosco. Edna Gomes aqui mais uma vez na torcida, vai acompanhando o ataque do Vila, cruzamento para a área, vamos ver quem chega, vem o giro do Cezinha, bola tocada, o chute, a defesa do Renan, não tá valendo nada disso. É que já estava sendo marcado impedimento, né, o Samuel?
1: Foi marcado impedimento, mas coragem da zaga da equipe do Valério de ter parado dessa forma. Se o professor chama a responsabilidade e deixa seguir, ô Felipe, é um abraço. E para tirar esse 1-0 depois, ficaria muito complicado. Precisa de ter um pouco mais dessa maldade para não parar em qualquer tipo de lance. E já teve também o contra-ataque da equipe do Valério e perdeu a possibilidade de abrir o placar.
0: Agora, cartão amarelo também pro Reinaldo. Critério do André Luiz Quetino. Demora demais, meu filho. O jogo é bom porque é rápido. Ele já tinha conversado com o Reinaldo, né? Naquele outro lance. Ou subiu o cartão amarelo pro goleirão do Valério. Já saiu jogando. 42-20. Jair manda a bola pra frente. Afasta a zaga do Vila. De novo o Caio no meio campo, faz um toque mais de lado. Tenta o Valério, cruzamento para a área, a bola vai passar por todo mundo. Acaba saindo para tiro de meta. O Leão sai jogando. Tenta armar a jogada o Pedro Rosa. Faz o passe para o meio da zaga. É o Flávio que sai jogando. Camisa 14, bola tocada. Enquanto você vai escutando a charanga, é legal demais. Quartas de final do módulo 2. É o Mineiro Sicoob módulo 2 2026. Para você ligadaço conosco aqui na tela da TV FMF no YouTube e na Rede Minas de televisão, meu filho. É. E pela direita, Cezinha. Tenta sair da marcação ali do Jair Berlitz. E de pé em pé. A bola volta pro Pedro Rosa, que faz o lançamento lá na ponta direita, buscando o Marcudinho. Tentou o domínio para sair da marcação, mas recupera a zaga do Valério. Foi pro chão o Arthur Coelho. Visão vai marcar as faltas, Samuel.
1: Mais uma marcada, né? A equipe do Vila vai parando todo possível contra-ataque da equipe do Valério. Não deixa a equipe visitante crescer no jogo da forma que pode. E tem que tomar cuidado, viu, o Felipe? Já são 3 cartões amarelos no jogo. Um para o Pedro Rosa, um para o Reinaldo e outro para o Allan Kallberg. E dependendo do finalzinho do jogo, precisar de matar alguma jogada, fica naquela indecisão.
0: E é ruim até para sequência, né? Se passando para semifinal, se toma um cartão também no próximo jogo, pode ficar fora. É toda estratégia. A módulo 2, a sua segunda fase, né? Acabamos de sair da fase de grupos, agora é mata-mata. Pedro Rosa saiu jogando mais à esquerda, tenta jogar no Vila. Ali na meiuca, a disputa. A bola ia sobrando pro Cezinha. Toma ali também o Jair. Juizão para e pega a falta. Vamos chegar a 45. Vai terminando a primeira etapa. A bola tocada Vem o Vila. O cruzamento, vamos ver quem chega. Chega a zaga para afastar. Vem uma disputa. Depois o Caio afasta de vez. A bola vai sobrar de novo para o Vila. 45 minutos. Pedro Rosa.
1: Felipe.
0: O lançamento. Mais seis. Tentava o Marcudinho. O Natan acompanha. A bola vai saindo. É lateral para o Valério. Ô, Samuel.
1: Lateral agora para poder tentar respirar um pouco mais o Valério. E vamos até 51 desse primeiro tempo. Jogo muito parado, muitas faltas, cartões amarelos e também substituições por conta de lesão, tanto na equipe do Vila quanto na equipe do Valério. Portanto, 6 minutinhos de acréscimo.
0: Tem jogo até o 51, lateral para o Vila. Lucão. Manda para fazer o domínio lá na zaga o Pedro Rosa. Ajeita mais à direita. Vai jogando com o Flávio. O Flávio levanta o braço, pede alguém para chegar junto, para dar opção. O Vila tenta abrir o placar ainda na primeira etapa. O Valério vai se segurando. Tenta de novo o Pedro Rosa. Chega na marcação o Jair. Bota pressão ali o Jair Berlitz. Marcílio. Cobrança feita, o juizão vai parar ali. O que, que marcou a arbitragem, Samuel? Não entendi agora.
1: Pediu para repetir ali o auxiliar de número 1. Ah, pediu para poder voltar a cobrança.
0: A bola possivelmente estava girando antes da cobrança, né? Aí saiu jogando Vila. 46 e 40. Lá na frente. O Adiel faz a proteção, mantém o domínio. A bola tocada para o Wesley, afasta a zaga, mas tentava recuperar o Pedrinho. Deu certo, fica com a bola o Vila. 47, Lucão. Jogou com o Flávio. Dele a bola chega para o Pedro Rosa, acionando agora mais à esquerda ainda o Marcílio. Levanta a cabeça, parte para o ataque, vem trabalhando. Na verdade é o Wesley que estava por ali agora. Chegou na marcação, Alan Calberg manda a bola para fora. Ainda no ataque o Vila. Caio. Na perna direita, ele aciona o Lucão. Faz um passe na meiuca. E a bola muito espetada, não deu pro Lucão. Esperto o Arthur Coelho. Chuta a bola em cima da marcação e ganha tiro de meta. Finalzinho de primeiro tempo, Samuel.
1: E já fica ali o professor do jogo de olho no Reinaldo, né? O Luiz Schettino já chegou ali mais próximo dele para poder apitar o reinício, Felipe. Já foi avisado duas vezes e já tem um cartão amarelo.
0: De novo vai escapulheiro pela direita. Tenta chegar ao Vila. A bola com o Marcudinho partindo para cima da marcação do Arthur Coelho. Vem o cruzamento para a área, vai saindo com o Reinaldo. A bola escapuliu. Na sequência o Reinaldo fica com ela. O jogo tá seguindo. Aí o pessoal bota pressão porque o juizão já viu que o Reinaldo gosta de fazer uma cena. Você vai ver de novo aí o cruzamento do Marcudinho. Se atrapalhou ali, quase entregava a paçoca com o Reinaldo. Vale ter 8 e 45, tem jogo até o 51. E falta o Valério, o Arthur Coelho. É falta, na verdade é lateral. O Coelho vai tomar distância. Tem o camisa 13. Manda a bola lá na área. Tentou de cabeça, a bola vai para fora. 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Tá saindo jogando o Valério, bota pressão. O Pedrinho foi derrubado. O Vila vai tentando nesse finzinho de primeiro tempo. Segue 0 a 0, quartas de final. todo esse clima de decisão, você acompanhando junto conosco aqui na TV FMF e também na Rede Minas. Lá para fazer cobrança, já passamos dos 50. Menos de um minuto para terminar a primeira etapa. O cruzamento é para a área. Tirou as armas, o juizão está marcando ali. Parece que impedimento vai terminando. E agora, menos de 30 segundos, Samuel.
1: Última volta do ponteiro ali para ter a calma da equipe do Valério Dossi, para manter o 0-0 no placar, né, nesse primeiro tempo. E a pressa um pouco maior da equipe do Vila para tentar resolver. Até foi marcado no impedimento, saiu um pouquinho à frente o jogador de ataque. E infelizmente não consegue, né, o Felipe? Jogo muito mais disputado pelo alto e fisicamente do que jogado essa primeira etapa.
0: É isso. No momento que você viu aí, ao final do primeiro tempo, apitou lá o André Luiz Schettino. Final do primeiro tempo, 0 pro Vila, 0 pro Valério. Terminou os primeiros 45 minutos dessas quartas de final. Todo o clima dessa decisão, a jornada, saga, jogo a jogo, minuto a minuto, rumo à elite do futebol mineiro. Você acompanhando, claro, aqui na tela da TV FMF, claro, aqui também na Rede Minas de televisão, participando também, mandando seu comentário, mandando seu alô, deixando o seu like. Se você não está inscrito, se inscreva, tem muita emoção ainda pela frente. Ative também as notificações, você vai ficar sempre por dentro de tudo que rola aqui no YouTube, claro, aqui na tela da TV FMF no YouTube. Aproveitar aqui e mandar um abraço para o nosso presidente, para o presidente da Federação Mineira de Futebol, o Castelar Neto, a vice-presidente Helena Abreu e o secretário-geral Daniel Las Casas, o diretor de competições Daniel Cunha. Todo mundo aí trazendo o Mineiro Sicoob módulo 2. Isso é, você vai acompanhando aí, ó, todas as emoções, a disputa, o pessoal segue acompanhando, deixando os comentários, legal demais. A saga rumo à primeira divisão do Campeonato Mineiro. Samuel, o que a gente pode esperar desse segundo tempo?
1: Continuação do jogo mais travado, né? Muito mais físico do que com bola rolando, muito mais faltas na segunda etapa. E os cuidados dos jogadores já com o cartão, né? Principalmente a equipe do Valério tem mais cartões nessa primeira etapa, 2-1. E a expectativa sempre de gols, ô Felipe. Mas da forma que foi o primeiro tempo, se terminar 0-0, pra mim não é surpresa.
0: Você tá vendo as imagens aí direto do Estádio Municipal Castor Cifuentes, em Nova Lima. Alçapão do Bonfim, a casa do Vila Nova. Intervalo de jogo 0-0. A gente vai dar uma pausa rapidinho, já estamos de volta. Não sai daí para você acompanhar. Vai ter muita emoção. Ah, meu filho, uma coisa eu posso te garantir: muita emoção nessa segunda
2: Rede
0: etapa.
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1: Um certo suor frio para o torcedor da equipe do Vila. O time do Vila tentando muito em bolas mais esticadas, tanto que perdi os lances, nem aparece como os melhores momentos, e vai dando pouco trabalho para a equipe do Valério, e só no final do primeiro tempo ele consegue ter um pouco mais de posse de bola no campo ofensivo. É um jogo muito disputado fisicamente, é um jogo que vai dando muitas faltas no meio campo, vão tendo essas paralisações em sequência, vai tendo muito pouco bola rolando, e já é algo esperado, né? As duas equipes precisam da vitória, mais ainda a equipe do Vila, que já não vence há 3 rodadas, e precisa de tirar isso, principalmente frente ao seu torcedor. Tá ali uma festa bonita, o torcedor tá comparecendo, tá com o batuque em peso e tá o tempo todo incentivando o time. Agora precisa de colocar a bola no chão, tentar construir um pouco mais devagar que seja, mas levando o time mais pro ataque de forma uniforme. Porque até o momento pouco conseguiu. A bola tinha que passar muito pelos pés do Cezinha e o Adiel buscando muito jogo fora da área. Acabou ficando um pouco mais longe, ele não consegue finalizar e levar perigo ao gol do Reinaldo. E algo que a gente tem que chamar um pouco de atenção, duas coisas na verdade, né, Felipe? Primeiro, as substituições que foram feitas ainda no primeiro tempo. Por volta de 22 minutos o Jean Carlos sai para a entrada do Marcílio e aos 30 o Denzel sai para a entrada do Arthur. Vila Nova e Valério Doce, respectivamente, por ser um jogo muito físico, muito pegado. E a outra coisa a ser chamada a atenção são os cartões. O time do Vila Nova, como eu já falei no finalzinho do primeiro tempo, tem um cartão pro Pedro Rosa e 2 para a equipe do Valério, o Reinaldo e pro Alan Kalberg. É um jogo que, quando você precisar de matar ele, você vai ter que tomar cuidado, vai ter que pensar se já tem cartão, se a falta vai ser ou não mais perigosa, o Felipe, porque pode gerar ali um jogador a menos e aí sim complica para a sequência da competição. E me parece que a equipe do Valério vai substituir, já tem um jogador lá do ladinho ali na linha lateral para poder entrar em campo.
2: Tá vendo aí no detalhe, as equipes já retornando pro gramado, quarteto de arbitragem ali do círculo central, trocando aquela ideia, já as alterações no Valério, parece que são 2 alterações, vamos conferir, aproveitar aqui para mandar um abraço pro Robson Gonçalves, mandar um abraço e agradecer, claro, ao Robson Gonçalves, que coordena as transmissões, e além de toda a equipe aqui da TV FMF, ao Jake da J Sports e também o Rafael Dias, que nos bastidores fazem as transmissões acontecer, agradecendo demais, né? Claro, também a oportunidade, não só a eles, né? Toda a nossa equipe, o Neilson hoje aí fazendo os cortes, mandando as imagens para você. Você ligado conosco aqui, todo mundo junto para levar até você todas as emoções desse mata-mata do módulo 2. A saga, a jornada, minuto a minuto, que a partir de agora, torcedor fica de olho, é no tempo, minuto a minuto rumo à elite do futebol mineiro. Samuel, parece que são 3 alterações.
1: Exato, são 3, eu já vi ali o primeiro, o camisa de número 20, o Índio, porque ele estava aquecendo, correndo no meio do campo, já tá na lateral pronto para entrar, e já vi também que o Rodrigo Fumaça saiu, ele tá passando ali até de tênis já, indo em direção ao banco. Os outros 2 nomes que entram e que saem da equipe do Valério, já a gente confirma, e por enquanto a equipe agora, do Vila Nova, o mesmo.
2: Tá na tela aí, ó. Parece que entrou camisa 17 ali também. Tá vendo aí acontecendo as alterações, mexendo a equipe de Itabira, esse retorno no segundo tempo. Claro, você acompanhando aqui na TV FMF e também na Rede Minas de televisão, legal demais ter você junto conosco acompanhando as equipes neste Mineiro Cicobi Módulo 2 2026. Agora quem vai dar a saída é a equipe do Vila. Leão contra o Dragão. Duelo de 180 minutos. Vai ser resolvido lá em Itabira na semana que vem, no dia 25 de julho. As quartas de final. No módulo 2. Pela saída aí o Vila, você tá vendo no detalhe. Tá lá o Adiel pronto para fazer a bola rolar no Castor Cifuentes. O Adiel tá por ali, o Wesley também. aquele cumprimento ali no meio campo. Tudo certo para a bola rolar. Quero ouvir a charanga de novo. Tava legal demais a charanga da primeira etapa. Autorizado, tá valendo. Rola a bola no segundo tempo. No sapão do Bonfim. Castor Cifuentes. Nada. Vai mandar voltar. Narrador falando. O juizão falou. Vou matar o narrador. Falta a bola aí. Vamos zerar o cronômetro mais uma vez. 0 a 0. Vai começar o segundo tempo. Agora sim, autorizado. Tá valendo. Agora tá valendo o segundo tempo. O Castor Cifuentes saiu jogando Vila.

0: jogo, segundo para a equipe do Vila. Lucão, camisa de número 2, vai sendo amarelado. E as substituições, ô Felipe, me parecem aqui pelas informações que foram por ordem médica, clínica ou física. A gente, daqui a pouco, a gente pode descobrir e discutir sobre isso. E as substituições, saídas do número 7, Natan, número 9, João Cabral, e número 11, Rodrigo Fumaça. Entrada de Zé Arthur com a número 17, Marcílio com a 18 e 20, o Índio.
1: Marcílio, Índio e também o Zé Arthur, as alterações no time do Paulinho Guará, o time do Valério, para essa segunda etapa. Minuto e meio. A bola já está rolando. Agora não, porque tem cobrança de falta e tem jogador ali recebendo atendimento, né? É o Flávio, zagueirão do Vila, ô Samuel.
0: Flávio já vai ter que caminhar ali para a linha lateral, porque foi atendido em campo, fica uns minutinhos, uns segundos, né? A Copa do Mundo, que é um minuto fora, e agora a chance do Valério jogar a bola dentro da área. Pode sair uma jogada agora mais perigosa.
1: Vem a cobrança da falta, bola pra área. Saiu do gol, foi lá no alto Wallace pra ficar com ela. Saiu jogando pro Leão. Depois, rapidinho, a bola com o Pedrinho, ele toca mais atrás. Tenta dominar, a bola espirrou de novo. Confiante o Pedrinho, a bola fica com o Marcílio. Vem o camisa 15. Tenta sair jogando Vila. Pedro Rosa faz o lançamento. Teve o desvio do Adiel. Recupera lá na zaga o Carlos Alexandre. Aí jogando o Valério, o lançamento, o corte do Pedro Rosa, a bola acaba sobrando para o Zé Arthur, na perna esquerda, o chute para fora. Acompanhou com o olhar ali o Wallace, é tiro de meta para o Vila. Já se apresenta no ataque o Dragão, o Samuel.
0: Começa o primeiro tempo, o segundo tempo, igual foi o primeiro, né, o Felipe? Atacando um pouco mais, buscando o campo ofensivo e tentando já surpreender o gol da equipe do Vila. E o Vila precisando de ter um pouco mais de calma, um pouco mais de tranquilidade, coisa que não teve no primeiro tempo, e tocar um pouco mais a bola no campo ofensivo.
1: Eu tava escapulindo pela esquerda com o Wesley. A bola fica na zaga e o corte do Carlos Alexandre. Pedro Rosa de cabeça. Rebate também o Jair Berlitz. Tenta o domínio o Marcílio do Valério, que agora os dois ali, Marcílios em campo, podemos assim dizer, o camisa 18 do Valério e o camisa 15 do Vila. Falta marcada, é o Ramon que chega para fazer a cobrança. Para você que está acompanhando, acabou, ó. Já tem uma partida das quartas de final com o resultado confirmado. 2 para o Imorés, 0 para o Boa Esporte. Galera de Ubá em festa, porque o Azulão saiu na frente. Essas quartas de final nessa decisão. Quem tenta sair jogando é o Vila. Bola lançada no meio, o Ramon chegou para cortar, depois o Jair de cabeça, a bola vai chegar no ataque, tentava o Marcílio, rebate o Marcudinho, a bola vai sobrando pro Lucão, que escorrega, e aí quem vem é o Índio, parte para cima da marcação do Lucão, agora a bola no lateral direito, você vai ver de novo aí, ó. Escorregou, é meu filho, acontece. Lá vem de novo o Valério, o Índio descolou o cruzamento, a bola passa por fora. É, tiro de meta, Samuel.
0: Por enquanto, as substituições vão tendo um pouquinho de efeito na presença física, né, no campo de ataque da equipe do Valério. Vai conseguindo manter o time muito bem e o time do Vila tenta agora com a bola mais no chão. Evita um pouco os lançamentos e no momento acontece um e praticamente entrega a bola de bandeja para a equipe do Valério Doce. Felipe.
1: É, rifou. E aí veio o Dragão. Tentava o contra-ataque Zé Arthur por baixo, o corte da zaga. Depois da sequência, o passe errado do Arthur Coelho. A bola sai, a lateral para o Vila. Ficou faz a cobrança. Manda para a zaga com o Flávio. Vai recebendo o Falcão. Camisa 8 sai puxando o contra-ataque. Mais à esquerda agora. Faz um passe mais atrás. A bola recebida, dominada. O Pedro Rosa. Já tocada para o Flávio.

0: rasteiro, lançamento por baixo, afasta a zaga do Valério. Lucão tenta recuperar, mas é o Dragão que sai jogando com o Arthur Coelho, manda lá na frente. É, se bate, rebate, essa bola pelo alto, o jogo não fica bonito não, viu? Vou dar essa ideia aí. E aí você vê, um chute de um lado, chega de cabeça o zagueiro, a bola vai lá na outra zaga, Samuel. Depois vem um chutão, rebate, bate daqui, dali e vai pra lateral.
1: O jogo continua físico, né? As disputas no meio do campo ali com muitas faltas. O time do Valério vai até levando a melhor, vai controlando esse setor. Mas na hora de tentar mais jogadas, tá ficando muito abaixo, né? Vai deixando a desejar, tanto de um lado quanto do outro. E quando puxa pro individual, pra hora da plasticidade, onde ficou um pouco mais bonito, que teve as duas finalizações. De um lado o Cezinha e do outro lado o Allan Kallberg, tentando surpreender, teve que obrigar os goleiros a fazerem defesas difíceis, o Felipe. E foi o momento mais lúcido do jogo. Agora tá um pouco mais brigado nesse meio campo. E primeiro tempo sendo finalizado em Patos de Minas, Mamoré 0, Uberaba 0.
0: Acontecendo. O que tá acontecendo, meu filho? É a decisão, quartas de final do módulo 2. Se liga aí. Tentava o Vila. Recupera o Valério e aí vai puxando o contra-ataque. O Allan Kallberg, ele faz o giro, deixa mais à esquerda. Recebeu o Arthur Coelho, vai avançando, camisa 13. Escorregou, o juizão acabou pegando, foi a falta. O jogo tá parado. Vem de novo no detalhe. Falta marcada pro Valério. 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Mancando ali o Arthur Coelho. O juiz autoriza e vem a cobrança do Allan Kallberg. Lá na zaga. Teve o corte. Tirou. Lá de trás o Marcílio e aí a lateral e o Ramon chega para fazer a cobrança para o Valério. Toma distância, vamos chegar a 8 minutos e 15. Pro Curtinho ali na entrada da área, chegou para fazer o domínio ali antes, se antecipa o Alan, faz o cruzamento a meia altura. Vem na disputa o Jair, quem conseguiu afastar foi o Pedrinho, a bola sobrou pro Adiel, tenta puxar o contra-ataque, bota a velocidade, vem o Vila, vem no X1, é o Allan Kallberg, vai pra cima, provocação, vem o camisa 10, a bola pra trás, chega a zaga, tenta afastar do jeito que deu ali, foi derrubado, Arthur Coelho na sequência, marca a falta o juizão, marca a favor do Valério, ficou naquela indefinição o Cezinha. Ô Samuel, desperdiça a chance o Vila, hein?
1: Chance muito clara, né? O Vila teve agora para poder abrir o placar. O Cezinha não soube o que fazer, ficou na marcação, não tocou, não passou e não finalizou. Acabou perdendo a chance antes dos 10 minutos de abrir o placar. E no meio campo ali teve aquela trombada que poderia ter gerado o cartão. Daqui a pouco a gente até confirma se realmente teve ou não, porque ia muito bem também o Adiel pro contra-ataque.
0: Depois agora, tá aí jogando Vila, Marcudinho, depois o Adiel, mas aí o Carlos Alexandre chegou para afastar. Bola espetada, mais a ponta direita, no ataque do Valério, na disputa era o Marcílio. O zagueirão do Vila foi esperto, chuta a bola em cima da marcação. O Pedrinho chuta a bola em cima da marcação e cumprimenta ali o Bandeirinha. E marcou certo, meu filho. Claro, tava de olho, tava junto. Já saiu jogando Vila. Wesley vem enfileirando a marcação. Foi derrubado. Juizão mandou seguir. Tem a vantagem o Vila. A bola na esquerda com o Marcudinho. Pra cima da marcação. Puxou pra perna direita. Cruzamento. Afasta a zaga com o Jair. Manda pra fora o Jair Berlitz. Já feita a cobrança pelo Marcudinho. De novo vai chegar o Leão. Marcílio. Pedro Rosa faz o passe pro Flávio. Acionando a direita o Lucão. É o Leão buscando espaço ali na zaga do Valério. A bola volta de novo com o Pedrinho. Faz o giro. Ele tava de primeira o Cezinha. A zaga afastou. Depois o Allan Kallberg manda mais à frente. O Jair Berlitz chega na disputa. Tenta afastar a zaga do Vila. Segundo a arbitragem com falta. Falta do Cezinha, Samuel. Jogo parado.
1: mais uma vez parado e poderia ser mais uma chance criada, mas ele dá a falta e é chance agora de poder colocar a bola no chão, a equipe do Valério, tentar criar mais uma situação de ataque e vai tentando com o Allan Kallberg. Todas as bolas paradas ele vai para a cobrança e vai ficando um jogo muito mais faltoso do que com bola rolando se pegar em questão de minutagem, né, o Felipe? A bola parada tá muito mais acima.
0: Preparado para fazer cobrança, tá lá o camisa 10, o Allan Kallberg. Falta que favorece a equipe do Valério, tá preocupado lá na grande área o Wallace, o goleirão do Vila. Autorizado, vem para cobrança o Allan. Entrada na área, afasta a zaga do Vila. Na sequência, o chute, a bola voou. Caiu quase em Raposos, meu filho, ali perto de Nova Lima. Tiro de meta aqui, o Vila saiu jogando. Pedro Rosa deixou para o Flávio. Na perna direita ele manda mais à frente o Pedrinho. Vai chegando o Vila. Agora Diel faz a proteção. Tenta o giro para cima da marcação do Ulisses. O cruzamento, a bola prensada. Nada. Não põe ninguém, segundo a arbitragem. Tiro de meta pro Valério. 12 minutos, Samuel. Segundo tempo. O que você está achando dele até aqui?
1: Segundo tempo que vai se espelhando no primeiro, muito mais físico, muito mais truncado e sem muitas grandes inspirações, apenas uma boa jogada, que era ali na camisa 10, era com o Cezinha, não conseguiu finalizar e não tocou, acabou perdendo a grande chance dessa segunda etapa.
0: Vem pela esquerda. Novo Valério, tenta o Índio, cruzamento na perna esquerda, afastou a zaga, vai sobrar de novo, manda pra frente o Caio. Tenta afastar a zaga, chegou Jair Berlitz, recupera para o Valério. Na sequência, bota pressão o Caio. O juizão para e marca a falta. Vamos ver de novo a tentativa do Índio pela esquerda. Desperdiçou ali. Na verdade, não, né? Estava bem marcado também o atacante do Valério. 13 minutos, já saiu jogando Pedro Rosa para o Leão. Depois Marcílio. Ih, quase que a bola escapuliu ali. Sequência, o Pedro Rosa, manda lá na direita. Tenta jogar o Wesley. Foi derrubado, Gizão marcou falta e já fez a cobrança. Rapidinho. A bola do Pedrinho pro Falcão. Marcílio, Falcão de novo. Flávio, tem o camisa 14. A bola tocada mais à frente, Adiel faz o giro, ganha a frente, tenta... O passe foi pra ninguém. Ela é tiro de meta. Vai sair jogando de novo o Valério. O Dragão vai sair jogando ali com o goleiro Reinaldo. Duas bolas em campo. Chega alguém ali pra tirar. Nada que impeça a sequência do jogo. 14 minutos. 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Participe junto conosco, galera, que deixa a nossa transmissão ainda melhor. Aqui, ó, Enilson de Souza tá participando, Reinaldo Azevedo, João Paulo Menezes, todo mundo aqui junto conosco. Tá no chat no YouTube aqui da TV FMF, galera que também acompanha pela TV Rede Minas. Veio o cruzamento, bola pra área, afastou o Pedro Rosa. 14 minutos... E 45. Ramon faz a cobrança. A chegada mais à direita. Trabalha rápido o Caio. Acabada de novo pro Ramon. A zaga do Vila chega com o Pedro Rosa. Bota pressão ali. O Marcílio tenta recuperar pro Valério. Consegue ganhar o arremesso lateral. E o Ramon chega para cobrar. 15 minutos. É o segundo tempo. Esse que é o primeiro jogo. São os primeiros 90 minutos dessas quartas de final. E o Valério, a cobrança, a bola sobrou dentro da área, o chute prensado ali do Zé Arthur. Chegou para fazer a defesa o Wallace. Vai sair jogando o Vila, Samuel.
1: Parece até que foi marcado o impedimento ali na jogada de ataque do Valério. E naquele lance do meio campo que o zagueiro Carlos Alexandre derrubava o Adiel, não teve cartão, viu? Você pode seguir.
0: Aí tentava agora o Vila, afastou a zaga. E aí chegou mais firme o Marcílio, camisa 15 do Leão. Você vai ver de novo aí, imagem recuperada. A disputa na área e o chute do Zé Arthur. Pegou mal na bola, a verdade é essa. 16 minutos. Deixa o seu like. 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O Valério afasta lá da zaga o Pedro Rosa.
1: Ô Felipe.
0: Oi, Samuel.
1: A gente viu no replay ali que pegou muito mal, mas eu não entendi a marcação do juiz. Ele deu a sinalização como se fosse impedimento. Será que equivocou do jeito que mostrou ali? Se foi isso mesmo?
0: É, fato que já saiu jogando, né? O Vila. Na sequência agora vem a resposta do Valério. Pela esquerda, vamos ver depois. O Marcílio tenta o giro. Faz a proteção, o Flávio. A bola vai pra fora. E aí vai ser tiro de meta. Parece que teve, foi a falta pra cima do goleiro, né, Samuel? Acho que pode ter sido isso também que ele marcou, né?
1: Pois é, eu entendi dessa mesma forma, porque colocou a mão no goleiro ali e não deixou ele seguir o Marcílio da equipe do Valério. Aí ele tinha erguido a mão ali, mas fato que o lance já seguiu. E de novo, o Vila tem a posse de bola, mas não consegue concluir, viu, Felipe? Tá ficando um pouco mais distante.
0: Entra o Vila agora com a Adiel, a bola tocada mais à direita. O passe do Wesley, bate na marcação do Jair. Felix ali na sequência, afasta de vez a zaga do Dragão. Anda lá pro meio. A disputa no bate-rebate. Pedro Rosa fica com ela. E é o Vila que parte para o ataque de novo, mais à esquerda. E pede alguém para jogar. Marcudinho devolveu. Pedro Rosa de novo. Vai para cima o capitão na perna esquerda. O cruzamento para a área. Adiel de cabeça. A bola passa por cima. A verdade é que sem muito risco ali pro goleirão. O Reinaldo, goleirão do Valete. Você vai ver de novo a chegada. Um bom cruzamento do Pedro Rosa. Pegou embaixo da bola ali. O Adiel manda a bola para cima. Tiro de meta, Samuel. 18 minutos.
1: É uma das boas opções da equipe do Vila, né? Ainda pouco fez esse tipo de jogada, de tentar cruzar dentro da área. O Adiel, que é o artilheiro da equipe na competição.
0: E vai chegar o Valério com o índio. Chute cruzado por baixo. Corte da zaga. Afastou o Vila. Tenta recuperar o Jair. A bola fica mais à esquerda. Fica com ela com o Alan. Se atrapalhou camisa 10. Aí o Cezinha vem para fazer a cobrança. No momento você vai ver de novo a chegada do Valério. O índio. Não sei se tentou cruzar ou se tentou chutar. Tava ali no meio o Marcílio. Camisa 18. Afastou a zaga do Vila. A bola já tá lá na frente. E é falta, ô Samuel, falta pro Leão, falta pro Vila, a chance na bola parada.
1: Na bola parada para buscar, talvez de novo o Adiel, né? Acabou de conseguir finalizar de cabeça, pode ser uma das jogadas que podem mais funcionar. Eu acabava de falar aqui, o Adiel, que é um dos artilheiros da equipe do Vila Nova, com 3 gols na competição, junto com o Matheus Batista, com também 3 gols.
0: Mandar um abração aqui pro Antonino Rodrigues. Valeu demais, meu amigo. Tamo junto. É você que deixa a nossa transmissão boa. São vocês que participam junto conosco e deixam a nossa transmissão ainda melhor. Vem o Vila pro cruzamento pra área. Vai sair do gol. Reinaldo de soco ali pra afastar. Bola sobra de novo, mais à esquerda. Tentava o Marcílio. A disputa, a bola acaba sobrando. Vem o Valério. O puxado. É o que diz o Marcílio do Valério. Mas o juizão mandou seguir. Vem o Vila, Marcudinho, deixa a bola mais atrás ali com o Falcão. Tenta trabalhar a jogada, o camisa 8. Pedrinho. Saiu da marcação do Caio, achou lá à direita o Lucão. Vai partir pra cima, camisa 2. Levanta a cabeça, vai avançando, vem na disputa, passando primeiro do jeito que deu. Ele conseguiu fazer o passe pro Cezinha, ajeitando mais à direita. E aí vem o cruzamento pra área, passa por todo mundo, passou pelo Adiel, pelo Marcudinho. Foi pra fora, é tiro de meta. E aí 20 minutos, ô Samuel.
1: Agora sim faz um pouco mais sentido, ô Felipe, essa bola sendo alçada na área. Porque dentro da confusão pode ser que ache alguém ali para cabecear, a bola possa bater no zagueiro ou sobrar dentro da grande área para finalização. É muito melhor do que ficar tentando levantamento, aonde que a bola bate, rebate e nunca fica com o Vila. Se consegue chegar, o campo é um pouco mais curto nas laterais e ter esse cruzamento, gera um pouco mais de perigo e pode ser até a entrada daqui a pouco do Matheus, que está com a 23, também um dos artilheiros da equipe.
0: E agora você viu aí a chegada do Valério, a defesa do Wallace, pagou geral ali o goleirão do Leão, já saiu jogando, mas à esquerda o Cezinha, tentava o lançamento com o Marcudinho. Deu a ver de novo a imagem recuperada, estava lá no meio da rua, um chute do Alan Calberg e a defesa do Wallace. Goleirão Wallace do Vila Nova. Vai passando 21 minutos e 40. É a saga das equipes rumo à primeira divisão do Campeonato Mineiro. Você acompanhando aí. 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Entra o Valério agora pela direita com o Ramon, ganhando a disputa com o Marcudinho, evita a saída, Marcudinho tenta se recuperar, esperto o Ramon na perna esquerda, o cruzamento afastou a zaga. Tentava o Cezinha, quem ficou com a bola foi o Caio, o Gizão já para e marca a falta para cima do camisa 10 do Valério. 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E a jogada do Vila, tenta trabalhar, o Vila que tenta retornar à primeira divisão do Campeonato Mineiro. Já buscou o título do Campeonato Mineiro, já foi campeão por 5 vezes. Toda a história do Vila Nova. E parte para cima. O Flávio mais à direita. Tentava o passe com o Lucão. De novo a bola gira e volta para o camisa 14. Tenta o Flávio. A bola tocada para o Pedro Rosa. Todo mundo do Leão no campo de ataque. Falcão faz o giro. Tenta o camisa. Aliás, era o Marcudinho que puxava o contra-ataque. Foi derrubado pelo Ramon. E aí, Samuel, vai subir mais um cartão amarelo.
1: Mais um cartão amarelo agora para o Ramon, camisa de número 6, o terceiro da equipe do Valério Doce. E agora a chance é muito boa. Cezinha na perna canhota tem a chance de jogar a bola para dentro do perigo. Tem lá ainda os seus grandalhões zagueiros para cabecear, tem o Adiel e pode ser, quem sabe, o primeiro gol da partida.
0: Preparado para fazer a cobrança, tá lá o Falcão, também o Cezinha. Jogadores do Vila na cobrança da falta. O goleirão Reinaldo, o goleirão do Valério, organiza a barreira. Dois homens da barreira. Falcão ou Cezinha? Quem vai para a cobrança de falta na equipe do Vila Nova? O juizão já autorizou. Partiu para a bola o Falcão. Cruzamento, a bola fechada. Afasta a zaga do Valério. Na sequência, o Índio chuta e tira de vez. Já recupera o Pedrinho. Entra o contra-ataque, Wesley foi esperto, ganha a frente, vem na linha de fundo, o cruzamento, desvia. Depois tira lá da zaga. O Valério manda a bola para fora. E o escanteio estava na bola ali, era o Ulisses. Escanteio para o Vila, mas à direita com o Cezinha. Vai chegar para fazer a cobrança, segue no ataque o Leão. Vamos chegar a 25 minutos. É o segundo tempo dessa que é a primeira partida. De novo na bola parada, vem o Falcão. Nada, deixou pro Cezinha. A cobrança curta, faz um corte. Tira a zaga do Valério, tenta recuperar e consegue o Vila. Tá com a bola agora o Pedrinho. Deu a cavada, manda a bola pra frente. O cruzamento, tira a zaga com o Ulisses. Na sequência, afasta de vez o Ramon.
1: Tem gol.
0: Bola sobe. Depois tira o Vila. Tem gol a informação, Samuel.
1: Patos de Minas, a equipe do Mamoré abre 1-0 em cima do Uberaba. É a oitava colocada contra o primeiro colocado da classificação geral. A equipe do Mamoré vai abrindo 1-0 e levando a melhor sobre o confronto.
0: Valério tenta jogar agora mais à direita. O tempo vai passando. Vamos chegar a 26 minutos. Para o time de Itabira é mais interessante o empate, porque o Valério resolve em casa. Na semana que vem, no dia 25 de julho. Para o Vila, o tempo vai passando. E o empate não é tão agradável assim, porque vai ter que correr. Mas ainda fora de casa. É o Vila. E Macudinho de calcanhar, show. Adiel ganhou a frente, tenta a proteção. Ulisses foi derrubado. Desampare, marca falta. O jogo tá parado. Quase ali, como quem não quer nada. Chegava tentando conquistar tudo, o time do Vila ali com o Adiel, mas aí o juizão tava ligado no lance, Samuel, marcou a falta.
1: O jogo agora é mais pro Vila fazer 1-0 do que pro Valério conseguir segurar um empate. E tendo em mente também que o Valério já fez 4 alterações e o time do Vila só fez uma, Felipe, eu mexeria na equipe do Vila para tentar colocar um pouco mais de velocidade, um pouco mais de mobilidade para furar esse bloqueio que tá a zaga da equipe do Valério e buscar fazer 1-0 o quanto antes.
0: Já separa aí, Samuel, já separa aí pra galera que tá acompanhando aqui na Rede Minas e também na TV FMF, o que tem à disposição ali no banco de reservas do Valério, por exemplo, o Paulinho Guará, e o que tem à disposição o Douglas Ferreira ali no banco de reservas do Vila Nova, já pra você trazer pra galera acompanhar, pra gente ficar de olho quem que pode entrar e talvez aí a torcida já até trazer aqui, ó, quem que você faria alteração no seu time? No Valério, você tiraria alguém? Colocaria quem está ali no banco? Mesma coisa, a torcida do Vila, o pessoal que está acompanhando aqui através do YouTube, na TV, FMF participando também no chat. Vem o Vila, na cobrança de falta, o Falcão. A bola fechada, afasta a zaga de novo do Valério. Depois o chute, a bola ganha altura. Vai para fora. É apenas tiro de meta, Samuel.
1: Começar pela equipe do Vila Nova. Tem opção no gol do Vinícius e pra linha tem Felipe, o Franco, tem o Luiz Felipe, Pedro, Laércio, Batista, Didi, Cauã, Igor e Michael. O Marcílio já entrou. E na equipe do Valério tem o Leandro Vasco, opção como gol. E pra linha tem o Rayan, o Ian Christian, Vitinho, o Igor Bádio, Guilherme Teixeira e Matheus.
0: É o Índio. Avançando as informações, você tá vendo aí, ó, as opções das duas equipes para a sequência do jogo. Vamos chegar a quase 30 minutos. O Vila tenta sair jogando. Bota pressão, Valério. Consegue ali com o Jair. Mas recuperou o Wesley. Aí o Leão bota pressão e tenta o contra-ataque. Falcão. Põe o Marcudinho para correr. Se estica ali o Marcudinho. Não conseguiu alcançar. A bola acaba saindo. Lateral pro Valério. 29 minutos, vamos ver ali a movimentação, parece que vai ter alguma troca. Eu tô vendo ali o Marcudinho, Samuel, já tá saindo aqui no canto, ó. O Marcudinho, camisa 7, já tá saindo aqui, então parece que tem alteração no Leão.
1: Adiel também.
0: Adiel também, ó, já tá saindo camisa 9, tô vendo aqui um camisa 20... As alterações no Leão, já a gente trazendo para você, ligado aqui conosco. Tenta escapulir. O Leão tava ali em campo, camisa 20, é o Didi. A equipe do Leão tá em campo. Tem cobrança do lateral. O Dragão vai chegar, o Ramon, para fazer a cobrança. 30 minutos, é o segundo tempo rolando para você ligado aqui conosco. Legal demais é ter você junto conosco. Essa é a primeira partida das quartas de final entre Vila e o Valério, 0-0. Vai puxar o contra-ataque. Vamos na bola o Didi. Adianta o Carlos Alexandre, recupera lá na zaga para o Valério. Reinaldo. Manda a bola lá na esquerda. Que isso, saiu tranquilo, saiu jogando. O Rayan. Camisa 14 também entrou na equipe do Valério. 30 minutos e meio a falta e o jogo parado.
1: Felipe, o camisa 14 que entra no lugar do Ramon com o número 6, já estava amarelado naquele setor, com muito perigo para possível cartão vermelho, e foi feita a última substituição da equipe do Valério. Já já a gente confirma as alterações da equipe do Vila Nova.
0: Lá na frente veio pelo alto, tentava recuperar. Entrou em campo também o camisa 19, você está vendo aí, ó, Matheus Batista. Camisa 19, saiu Adiel com a camisa 9, entrou o 20. Didi, saiu o Marcudinho com a 7. Era o jogo parado mais uma vez. Ô Samuel.
1: Alterações agora na equipe do Vila, o Felipe, para tentar colocar o time um pouco mais com velocidade e também presença. Adiel, que correu muito o primeiro tempo, tendo que sair da área, tentando fazer aproximação e o jogo não ia acontecendo para ele, agora já estava um pouco mais cansado e tenta o Vila com mais presença dentro da grande área.
0: É, ia chegando pela esquerda o Didi, não tá valendo nada disso aí que você tá vendo, o Wesley chutou, estava sendo marcada a falta de ataque. Agora, no momento que a gente vai chegar aos 32 minutos, enquanto a emoção acontece dentro de campo, a MSA Segurança trabalha 24 horas por dia, protegendo empresas, patrimônios e operações críticas com monitoramento inteligente, tecnologia integrada e atuação estratégica. 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O Vila parte para o ataque. A tentativa de bola ali era com o Falcão. Afasta a zaga do Valério, mas o Leão recupera mais uma vez, partindo para cima. Tenta jogar no Lucão, a bola esquisita ali. Acabou saindo, é lateral pro Valério. Rayan vai chegar para fazer o arremesso lateral. 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No bate-rebate, a bola fica melhor pro Vila. Didi recebe, faz o break, puxa para a perna direita, vai daí. O chute pressado, tava na bola o Ulisses. Saiu do gol o Reinaldo para fazer a defesa, garantir a posse de bola pro Valério. Que vai ver o tempo passar, Samuel. 33 minutos e meio. Segue 0-0. Já já o Samuel, porque mais Campolino, Didi invadiu a grande área, vem o Valério, a bola cruzada!

0: do Dragão, Zé Arthur. O Valério abre o placar, que você viu aí a jogada, vai chegando pela esquerda, tava com ela o índio, partiu pra cima, acreditou, foi levando o Valério no ataque, o cruzamento certeiro, certeiro nos pés do Zé Arthur. O camisa 17 comemora. Em Nova Lima, quem faz a festa agora é a torcida do Valério. Você vai ver de novo. Saiu lá de trás com o goleirão Reinaldo. Lançamento, desvio. A bola sobrou pro Didi. O cruzamento no pé, na boa. Zé Arthur abrindo o placar. Ô Samuel, um pro Valério, zero pro Vila Nova. O Dragão saiu na frente.
1: No momento que o Vila estava melhor no jogo, quando começa a ter um pouco mais de oportunidades no campo ofensivo, a equipe do Valério sai muito bem, consegue armar o contra-ataque saindo dos pés do Reinaldo, a casquinha que mata a defesa, o Didi aparece muito bem para cruzar com muita perfeição e o Zé Arthur aparecendo ali como 9 de ofício. Apesar de carregar a camisa 17 nas costas hoje, apareceu como o 9, um centroavante de muita boa presença dentro da área, coloca 1-0 no placar e vai dificultando agora para a equipe do Vila Nova se quer sonhar com a classificação, Felipe.
0: É, mas ainda tem muito jogo pela frente, tem muito tempo, essa primeiros 90 minutos, mas está na frente o Dragão. É muito importante pro Valério conseguir um bom resultado fora de casa. O Vila está preocupado, por isso vai partir para cima. Você está vendo aí, a charanga vem junto para incentivar os jogadores em campo. Vem o Flávio, lançamento rasteiro, recebe o Batista, abertura com o Didi, mas à esquerda vem o camisa 20, encara a marcação, a bola tocada acaba saindo, é tiro de meta pro Valério. 36 minutos, a galera fazendo a festa aqui no chat, no YouTube, na TV FMF. Claro, galera da torcida do Valério, que saiu na frente nessas quartas de final, o Dragão. A cobrança ali do tiro de meta, marca falta, pega ali a infração, já faz a cobrança o Vila, tem pressa, Didi, volta com Pedro Rosa, recebe o camisa 6, na perna esquerda ele aciona mais à direita, o Flávio é quem sai jogando ali o camisa 14. Para, pensa, volta um pouco mais atrás. Tenta organizar a saída de bola. De novo o capitão Pedro Rosa, manda à frente. Tentava o giro. Falcão deixou com o Didi. O lançamento muito forte, melhor para o Reinaldo. Goleirão que começou a jogada do gol do Valério. Ele chega para fazer a defesa, espera a aproximação. Aí vai ganhando tempo. Segue à frente 1-0 para o Valério, Samuel.
1: Felipe, agora fica aquelas perguntas, né? Muitos já sabem como é que tá funcionando essa classificação do módulo 2 para ir pro módulo 1, mas para quem não sabe, vamos explicar aqui rapidinho, né? Quem chega nas finais, automaticamente já vai disputar o módulo 1 no próximo ano. Então, a equipe do Valério agora sonhando um pouco mais perto dessa classificação, pelo menos para cima até o momento. Então, chegou na final, automaticamente disputa o módulo 1 de 2027. E tivemos as duas últimas alterações da partida na equipe do Vila Nova. Daqui a pouco a gente confirma para todo mundo.
0: Quase 38. Quase 38. Tá no placar 1-0 pro Valério. O Vila tenta a reação nesse finzinho de jogo. Pedro Rosa faz a devolução no Lucão, ajeita mais pro meio. Pedrinho é quem recebe, faz a abertura mais à direita. Chegou para jogar Wesley, a bola volta pro Pedrinho mais uma vez. O giro com Flávio, tenta armar a jogada do Leão. Todo trancado na zaga o time do Valério. Pedro Rosa ajeita mais à esquerda. Chega para jogar o Laércio, que entra em campo. O camisa 18 está em campo ali na equipe do Vila. A jogada também com o camisa 27, o Michel, que também está em campo. Vem o Didi, o chute de fora da área. Faz o corte à zaga. Afasta de vez a zaga do Valério. De novo, tenta o Leão. A bola tocada mais à esquerda. Faz domínio. Tenta encarar ali de letra, tentava o passe do Didi, recupera a zaga do Valério, a bola toca por último no jogador do do Vila, vai pra fora, é lateral. Ramon chega pra fazer a cobrança. Devolução pro Ramon, bota pressão o Didi. Chega o Carlos Alexandre, um chutaço é pra afastar. Volta ali pro domínio dele que marcou o gol. É o Zé Arthur, deixou mais atrás. Domínio do Allan Kallberg. O jogador 39-20. Vem de novo o Valério, lançamento por trás da zaga. Vai sair o Zé Arthur, chute cruzado. Só acompanha o Wallace. E é tiro de meta 39 minutos e meio, Samuel. Reta final do jogo.
1: Reta final, agora vai pro tudo ou nada a equipe do Vila, né? Coloca mais dois homens pra ter corredor, mais dois homens pra ter um pouco mais de velocidade e fecha uma linha praticamente com três ali. Tá o Pedro Rosa, o Lucão e o Flávio fazendo essa linha de marcação e o resto do time praticamente demandado pro campo ofensivo, Felipe.
0: Vem pela direita o Vila, tenta um empate. Bom, tocada mais à frente, afastou Michel, e aí a arbitragem pega o toque de mão, para e marca a falta, 40 minutos e 10. Vai subir cartão amarelo, subiu ali, ó. Pro Zé Arthur, ele fez o gol do Valério. Amarelado, camisa 17. Fazer a cobrança lá de trás. O Rayan, camisa 14 do Valério, 40 minutos e meio, o Dragão tá na frente, 1-0. Por enquanto vai largando a frente nessa decisão das quartas de final. É, o Mineiro Sicoob módulo 2, 2026, você tá vendo aí a alteração, Laércio com a 18 entrando, junto com ele o Michel também com a 27, saindo o Gabriel Falcão com a camisa 8 e o Cezinha com a 10. As alterações do Vila. E vai partir pra cima com tudo nesse finzinho de jogo. Mas vai vendo a resposta do Valério. A bola tocada pro Caio. Antes dele chegou o Flávio pra afastar. Na sequência, Pedro Rosa. Escorregou e recuperou o Marcinho. A bola tocada pro Caio mais atrás, mas ele tá sozinho. Dois pra cima dele, já recuperou o Vila. E aí o Didi chega pra puxar o contra-ataque. Vem o camisa 20. Tenta ganhar na frente. Passa do primeiro, passa do segundo. Aí do Didi. Na cobertura, o Carlos Alexandre chega pra afastar. O zagueirão, sem brincadeira, manda a bola pra fora. 41 minutos e meio. Já cobra o lateral Vila. Tenta o contra-ataque Didi. Laércio acabou de entrar, o camisa 18. Pedrinho tentava a tabela rápida. O Vila todo no ataque. On fire no ataque. O camisa 14. Agora o Flávio, zagueirão, manda para o Wesley. Mas em cima dele faz o giro. Também vai se segurando muito bem na zaga o Valério. Bola sai de pé em pé. Chega à esquerda com o Pedro Rosa. Tenta o camisa 6. Ele deixa mais atrás. Laércio, de novo. É a tabela rápida. Tenta o Vila, antes do Michel. A bola volta de novo e o chute do Laércio. A bola passa por cima. E o gol do Reinaldo. É tiro de meta, Samuel. A galera vai ver de novo aí a tentativa do Vila. E tenta buscar um empate no finzinho do jogo. Pelo menos um empate para o Vila. Não sair no prejuízo ainda maior. Pro jogo da volta, Samuel.
1: É isso, Felipe. Agora é colocar o time lá dentro do campo ofensivo. Se não conseguir entrar dentro da área, é finalizar de longe, é buscar, tem que se expor um pouquinho mais a equipe do Vila. Claro, não é abrir a zaga, é tentar fazer algo que não fez ainda. O time do Vila já tentou chutar de muito longe, já tentou cruzamento dentro da área, as jogadas individuais, e nenhuma delas conseguiu ter tanta vantagem sobre a equipe do Valério. Até teve um momento de muita mais tranquilidade dentro do segundo tempo, que foi justamente aonde que o Valério conseguiu fazer o seu gol na partida. Mas agora o que precisa é tentar tirar um pouquinho da cartola ali o coelho para poder, quem sabe, empatar ainda nesse jogo e ir para Itabira buscando a classificação.
0: Vem o Zé Arthur pela direita de novo com o Valério. A bola tocada mais atrás para o Ramon. Ramon, camisa 6 em campo, deixando a bola mais atrás ali de novo. Caio. Aí o Valério inteligentemente vai valorizando a posse da bola. 43 minutos e meio. Saiu errado o Reinaldo, recuperou o Wesley, vem contra-ataque. É o Vila que parte pra cima. Laércio recebe e faz a abertura mais à esquerda ainda com o Michel. Puxa mais pro meio. Tenta o Michel, passe errado. É o Allan Kallberg que tentava o passe ali, recuperou de novo o Vila. Quase 44, o tempo vai passando, você tá vendo aí, aqui na tela da Rede Minas. Acompanha aí, o Michel tá partindo pro ataque junto com o Vila. A bola tá mais à esquerda ainda, chega pro Laércio, puxa pra bela direita, agora o cruzamento pra área. Quem chega? O Reinaldo de soco pra afastar. Na sequência, recupera o Wesley. Ainda o Vila, na perna esquerda, de um lado pro outro. O Índio não dá espaço, vem pro combate, camisa 11. De novo, dentro do giro, Wesley ainda com ela, consegue avançar, passa na marcação do Índio, recupera o marcador, vem o cruzamento do Wesley, a bola na segunda trave, forte demais. Anda pro Vila, é tiro de meta pro Valério Samuel.
1: O Vila continua indo pro campo de ataque, continua tentando as jogadas individuais e jogar a bola dentro da área, ainda não vai tendo muito efeito. E a questão do empate ainda nesse jogo é porque, para lembrar para todo mundo, ô Felipe, que é um confronto de duas etapas, né? Aqui, primeiro, dentro do campo do Vila Nova e segundo, dentro do campo do Valério Doce, vai ser definido em Itabira. E lembrando que o empate ainda assim, mesma quantidade de gols em dois jogos, né? 1-0 aqui, 1-0 lá, vai dar a classificação para a equipe de Itabira. Então precisa correr contra o tempo a equipe do Vila Nova.
0: Pedro Rosa acompanhou a jogada ali no limite, chegou para recuperar para o Vila. Aí tenta o contra-ataque, tem a vantagem porque ficou numa posição geral melhor o time do Valério. Então a vantagem de dois resultados iguais. Tenta o contra-ataque. A bola do Batista vai chegar aqui na esquerda depois do toque do Michel. Pro Didi, a devolução pro Michel dentro da área, faz a pinta, avançou, vem o Vila, bola tocada, sobrou pro Didi!

0: do Vila Nova. É o Leão tentando correr atrás do prejuízo, deu certo, a pressão no final, vai buscar o empate. Você viu ali a jogada que foi chegando pela esquerda, Didi invadiu a área, do jeito que deu, ele achou espaço, toque para trás, e aí o Batista chegou emendando um chutaço sem chances pro goleirão Reinaldo. E agora quem faz a festa no Castor Cifuentes é a torcida do Vila. 1-1, jogo empatado, Samuel.
1: Empata e agora vai provavelmente colocar o time todo pra frente pra tentar essa virada, que é de suma importância pra equipe do Vila. Felipe, agora é ter calma e tranquilidade, tanto pra equipe do Vila buscar o placar aqui dentro de casa, quanto pra equipe do Valério. Esse empate não é de todo ruim, estava segurando o jogo até nos minutos finais e agora acaba cedendo o empate para o time do Vila Nova com o gol do Matheus Batista, ele que agora é o artilheiro da equipe com 4 gols dentro do módulo 2.
0: Aí sai jogando o Vila de novo. E agora vai ficar quente de vez, vai esquentar tudo, finalzinho do jogo. Você ligado conosco aqui na Rede Minas e também na TV FMF, no YouTube. E de novo o Vila, vai chegando mais à esquerda. Pedro Rosa vai ganhando espaço. A bola tocada de novo para trás. Michel chegou para ficar com ele, com ela. Já passa a abertura mais à direita, a torcida vem junto, vai incentivando. Pedrinho passa o passe para o Wesley, encarando a marcação do Índio. O cruzamento para a área, o desvio do Batista de bicicleta, o Didi. E aí chegou para defender o Reinaldo. O Valério vai sair jogando quando a gente vê aí, ó, 5 minutos de acréscimos. Tem jogo até os 50. Quase 48. Agora sim, 48 e aí é menos de 2 minutos pro fim. É o primeiro jogo, quartas de final, tô falando. Todas as emoções dessa jornada, da saga, da campanha das equipes rumo à elite do futebol mineiro.
1: Tem gol, Felipe.
0: De trás, a zaga do Valério. A informação, Samuel.
1: Quando a gente fala que o mata-mata vira outro campeonato, é porque com toda certeza é, tá? O time que passou em oitavo, a equipe do Mamoré, vai abrindo 2-0 em cima do time que passou em primeiro na classificação geral, o Uberaba. E todos os jogos até esse momento das quartas de final, jogo de ida, com 2 gols em cada rodada.
0: 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O Castor Cifuentes, 1-1, Didi. O cruzamento para a área, Batista casquinhou. Quem chega o Reinaldo para fazer a defesa. Antes do Wesley, passou da bola também o Flávio. Você vai ver de novo aí a jogada do Wesley. A bicicleta do Didi. Vai sair jogando de novo o Valério, 49 minutos e meio. Vai terminar no alçapão do Bonfim. Tá achando que é fácil, meu filho? Tá achando que é tranquilo? Essa jornada é árdua, é difícil, é dura. É jogo a jogo, minuto a minuto. Você tá vendo aí, agora vai subir cartão amarelo para algum jogador do Vila lá no banco de reservas, ô Samuel.
1: Vai subir, muita reclamação, eu acho que é por conta da demora do Reinaldo em colocar a bola em jogo, e poderia ser o segundo cartão dele, e consequentemente o Felipe é expulsão, e vai sendo amarelado dentro do banco de reserva, me parecia ali até o Cezinha, tá, com a número 10.
0: Segue a conversa, você tá vendo ali também, tenta ponderar o Douglas Ferreira, o técnico do Vila. O André Luiz Schettino tá esperando alguma decisão ali, esperando a definição, Samuel. E o tempo tá passando, já passamos dos 50 minutos. Ele quer conferir justamente isso, né, Samuel? Pra ver se quem tomou o cartão amarelo já tinha tomado antes, né? É isso.
1: Exato, e subiu mais uma também pro camisa de número 13, o Felipe, tá? Mais um jogador amarelado. E, de novo, né, já era de se esperar isso, mas dentro do campo, não fora. E vamos ver se ele vai acrescentar, porque faltava 30 segundos para acabar o jogo. Vamos ver o que, que o professor vai falar nesse finalzinho do segundo tempo.
0: É o que prejudica o time do Vila, que precisa do tempo. Parte para o ataque, o lançamento. Recupera ali do jeito que deu o Laércio, de novo manda mais à frente, tentava com o Batista, chegou de cabeça na disputa, afasta a zaga do Valério também, guerreira na raça, no momento que termina, termina no Castor Cifuentes, no Sapão do Bonfim, final de jogo, final da primeira partida dessas quartas de final, e o jogo ficou empatado, um pro Vila, um pro Valério. E a decisão fica para semana que vem, em Itabira. Itabira vai perder, meu filho, no dia 25 de julho, pro segundo jogo entre Vila Nova e Valério. Hoje deu um empate, o Valério saiu na frente e no finzinho o Vila buscou o empate 1-1. Um jogo muito pegado, a verdade é essa, né, Samuel?
1: Jogo muito, muito duro, muito travado, muito físico, desde o primeiro minuto do primeiro tempo. E vai sendo o segundo jogo no Castor Cifuentes, o segundo jogo com empate, 3 gols para cada uma das equipes, ô Felipe. E a dinâmica desse confronto é muito bom. A expectativa do jogo em Itabira é que seja a mesma pegada, de ser um jogo muito mais físico ainda, que seja um jogo muito mais batalhado no meio campo e poucas inspirações, visto que qualquer coisinha ali, um pode perder a classificação por o outro. Então,
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0: Obrigado. Cobra Coral, Trem Azul, música do Lô Borges e Márcio Borges, eles que fizeram um show lindíssimo no Grande Teatro do Palácio das Artes, lotado, cantando o Clube da Esquina, e essa gravação é desse ano. Marina Machado e Amaranto, Quadros Modernos, essa canção belíssima também, letra linda, né? Do Toninho Horta, Flávio Henrique e Murilo Antunes, Sérgio Pereira e Douglas Dean, Canção do Sal, do Milton Nascimento, e abrimos esse bloco em homenagem ao Clube da Esquina com Beto Guedes, O Sal da Terra. Do Beto Guedes e Ronaldo Bastos. Bora logo com dicas culturais. Daqui a pouquinho tem show do Djavan, isso mesmo, a turnê que está viajando pelo Brasil, chega a BH comemorando 50 anos de carreira com sucessos como Sina, Oceano, Um Amor Puro, Eu Te Devoro, Samurai, Flor de Lis, Açaí. São tantos clássicos que fazem parte da trilha sonora da nossa vida, né? Djavan, daqui a pouco, às 9 horas da noite, na Arena MRV. Tem também concerto da Orquestra Ouro Preto com arranjos do Fred Natalino, com hits da banda Ahá, Take On Me, tudo na versão de orquestra, daqui a pouco, às 8 horas da noite, no Sesc Paládio. Ingressos entre R$ 25 e R$ 50. E tá rolando no Parque das Mangabeiras, começou mais cedo, mas tá rolando agito até às 10 da noite, o Inverno BH, um projeto dedicado à música, com vinho, gastronomia italiana, e tem show da banda Tia Anastácia lá no Parque das Mangabeiras. Ingressos a partir de R$ 25.
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0: Bora com mais música, chegando Vanderlei.

0: Thelma Carvalho, Esperança, do Chico Amaral. Júlia Guedes, Zoin, música nova dela, com a participação do Wagner Tiso, música da Júlia Guedes e Tommy Coelho. Regina Souza, O Olho, do Vander Lee, e abrimos com o próprio Vander Lee, Pensei Que Fosse o Céu, música dele. E mês de julho, aí nós estamos aí no dia 18 de julho, muitas crianças em férias, tá rolando temporada de teatro infantil. Destaque aí pro Os Saltimbancos, neste domingo, às 4 horas da tarde, lá no Teatro do Pátio Savassi, ingressos à venda pela plataforma Simpla. A Cintilante Produções está com essa temporada de espetáculos infantis nessas férias aí da criançada. Outra dica para as férias da criançada é a exposição do Marcelo Xavier, que transforma aí livros em mundos habitáveis, na exposição Asa de Papel, convidando o público a mergulhar no universo desse multiartista mineiro por meio de instalações imersivas, obras originais, experiências sensoriais e recursos de acessibilidade concebidos como parte da própria criação artística. Eu visitei essa exposição, tá super divertida, colorida. Fica a dica aí para levar a criançada, para levar a família toda. Visitação gratuita lá no CCBB, no Centro Cultural Banco do Brasil, ali na Praça da Liberdade, que faz parte do Circuito Liberdade, com outros equipamentos culturais carregados aí de cultura, de exposições. Vale a pena a visita. E julho também é a época dos festivais de inverno pelo interior de Minas. Tá rolando o Festival de Inverno em Sabará, que termina amanhã. Amanhã tem espetáculo infantil por lá também. Tem o grupo Iepocá e o espetáculo O Papel Roxo da Maçã, no Adro da Capela de Santo Antônio, em Sabará. Então pesquise aí sobre o Festival de Inverno de Sabará, lá na minha cidade, Itabira. Também tá rolando o Festival de Inverno. Neste domingo vai ter show da Martinália, em plena Praça do Areão, de graça. Tem Festival de Inverno em Ouro Preto, em Diamantina, pipocando aí eventos culturais pelo interior de Minas, que a gente adora, né? E se agasalhe, viu? Porque tá frio, veio uma frente fria esse fim de semana, né? Que baixou as temperaturas. Se proteja, se agasalhe e aproveite os festivais de inverno pelo interior de Minas. A gente vai para um rápido intervalo e voltamos já já, é rapidinho.
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0: Boa noite, bom sabadão. Esse é o Esquinas de Minas, todo sábado e domingo, de 6 às 7 da noite. A gente tem encontro marcado aqui nessa esquina para curtirmos muita música mineira. E quem chega é a Morina. E pra comer...

0: Dead Lovers Twisted Heart, Apocalipse do Amor, do Guto Borges. Lamparina, música nova dessa banda queridinha da cena contemporânea. Eu adoro o disco novo deles, Delírio Coletivo, tá um sucesso. Já tá disponível nas plataformas digitais. E a gente ouviu aí Beira de Rio Bahia, da Marina Miglio, que tem um vozeirão, e Arthur Delamarque. E abrimos com Amorina, Nova Cor, com a participação da Maíra Baldaia, música da Amorina. Outras exposições em cartaz, uma que abriu essa semana lá no CCBB, você pode visitar a do Marcelo Xavier lá no térreo, e no terceiro andar é a maior mostra do artista Joaquim Torres Garcia, uruguaio, com mais de 400 obras, e é um recorte dedicado aí às relações entre esse artista e a arte popular e a cultura mineira. São várias obras, muita América Latina, e ele é o autor daquela obra da América do Sul Invertida, que inspirou muitos outros artistas. Então, para quem curte história da arte, essa exposição está super bacana, fica em cartaz até outubro. Lá no CCBB, visitação gratuita também. Segue em cartaz no Palácio das Artes a exposição que celebra os 55 anos da Fundação Clóvis Salgado, com mais de 150 obras do acervo. São diferentes linguagens artísticas: pintura, desenho, escultura, fotografia, instalação, videoarte, ocupando aí 4 galerias do Palácio das Artes, com visitação gratuita até o dia 6 de setembro. Tem também em BH o Museu das Ilusões, está chegando lá no BH Shopping, com cerca de 100 experiências interativas que exploram a ilusão de ótica, a lógica, testam os sentidos e mergulham em ambientes que brincam com a nossa percepção. Eu visitei, é muito divertido, vale a pena aí levar as crianças em férias. O ingresso é um pouquinho salgado, custa R$ 90,00 inteira, R$ 45,00 meia entrada, e tem desconto para grupos e famílias aí, mas quem quiser ter uma prévia, pesquise aí, @ Museu das Ilusões. E amanhã tem a 27ª edição da Parada LGBTQIAP+, com o tema Democracia, Nosso Voto, Nossas Vidas. Celos MG, 25 anos, só a luta traz conquistas. É uma luta diária, muitas conquistas, tem que celebrar mesmo. A parada vai ser amanhã a partir de 1 hora da tarde até as 10 da noite, no cruzamento da Avenida Afonso Pena e Avenida Brasil. Então o trânsito vai estar meio complicado por lá. Domingo já tem a Feira Hippie, né? Então fique atento aí ao trânsito ali no centro, porque vai estar mais movimentado, mais colorido com a parada LGBT.
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0: Último bloco do Esquinas de Minas, chegando a banda Patufu.

0: Orquestra Mineira de Rock, Quem Sou? Antes 14 Bis, uma velha canção rock and roll do Flávio Venturini, Murilo Antunes e Vermelho. E abrimos esse bloco de rock com Pato Fu, Anormal, do John Lyon, celebrando aí o Dia do Rock, comemorado essa semana, no dia 13 de julho, comprovando que o rock resiste, o rock não morreu. Terminando assim, Esquinas de Minas, deste sabadão, dia 18 de julho. Muito obrigada pela sua companhia e sintonia. Eu sou Flávia Moreira, a programação musical é do Flávio Henrique Silveira, edição de trabalhos técnicos do Carlos Ferreira e Homero Ribeiro. Continue sintonizado aqui na Rádio Inconfidência. Fique agora com o programa Cinefonia. E amanhã eu te encontro em mais uma edição do Esquinas de Minas, às 18 horas. Uma ótima noite de sábado pra você. Aproveite do jeito que você achar melhor. Bom fim de semana. Tchau, tchau.
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O Cinefonia está no ar, trazendo a sétima arte pelas ondas da rádio Inconfidência. Eu sou Renato Silveira e a partir de agora você escuta o melhor da música brasileira que é trilha de cinema. No programa de hoje, nós vamos ouvir João Bosco, Elza Soares, Novos Baianos, Jorge Maltner e muito mais em canções que se tornaram trilhas sonoras de filmes de várias épocas. Destaque também para duas mostras de cinema imperdíveis que estão em cartaz no Cine Santa Teresa e no Cine Teatro Brasil. Tem ainda as dicas do streaming e as estreias da semana nos cinemas. Pega sua pipoca, porque a sessão já vai começar. E abrimos o programa ao som de Jorge Benjor e um dos grandes clássicos do cinema brasileiro que está de volta às telas.

0: João Bosco, O Bêbado e a Equilibrista, música de João Bosco e Aldir Blanc, que está na trilha sonora de dois documentários. Três Irmãos de Sangue, que retrata a vida dos irmãos Betinho, Enfio e Chico Mário, que fizeram da solidariedade a sua grande arma na luta pela vida no Brasil. E Vlado, 30 anos depois, que relembra a trajetória do jornalista Vladimir Herzog, torturado e morto pela ditadura militar. O João Bosco acaba de completar 80 anos de vida e recebe aqui a nossa homenagem. O aniversário dele foi no dia 13 de julho. Antes ouvimos Alcione com Quero Sim, música de Darcy da Mangueira e Leci Brandão, da trilha sonora do recém-lançado drama Dolores. No filme, a canção é apresentada em duas cenas, nas vozes da protagonista, Carla Ribas, e de ninguém menos que Zezé Mota, que faz uma pequena, mas marcante participação. A Zezé Mota, que está de volta às telas de cinema com Chica da Silva, cuja música tema abriu o nosso programa de hoje, composição de Jorge Benjor.
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5: Ele é formoso.
0: Chica da Silva completa 50 anos de lançamento com cópia restaurada em 4K. O filme, dirigido por Cacá Diegues e protagonizado por Zezé Mota em 1976, levou mais de 3 milhões e 100 mil espectadores aos cinemas e revolucionou a forma de representar personagens negros no audiovisual brasileiro. A história se passa na segunda metade do século XVIII, quando um representante da coroa portuguesa se apaixona por Chica da Silva, uma mulher negra escravizada que é transformada na Rainha do Diamante. No elenco também estão Valmor Chagas, Elke Maravilha, Stepan Nercessian e José Wilker.

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1: Outro filme brasileiro que entra em cartaz nesta semana é A Noite de Alaíde. Contando com recursos de animação, o documentário remonta à trajetória de Alaíde Costa, uma garota simples do subúrbio carioca que chega às rodas da Zona Sul do Rio de Janeiro dos anos 1960. Ali, ela conquista os holofotes, figurando ao lado de João Gilberto, Tom Jobim e Vinícius de Moraes, e se torna a cantora, pianista, compositora e parceira da tríade de ouro da Bossa Nova. A direção de A Noite de Alaíde é de Liliane Mucci.
2: Madame Sarah, comment voulez-vous écrire votre nom, s'il vous plaît?
3: Mon nom? Je vais peut-être lancer une nouvelle mode.

0: do cinema francês, chega ao Brasil a cinebiografia A Divina Sarah Bernhardt. O filme se passa na Paris de 1896, quando a atriz Sarah Bernhardt está no auge da sua glória nos palcos. Ícone da época e considerada a primeira estrela mundial, ela é também uma mulher extravagante, apaixonada, livre e moderna, que desafia as convenções. Quem interpreta a Sarah é a atriz Sandrine Kimberlain, de Uma Juíza Sem Juízo. After years of war, no one could stand between my men. E o grande lançamento da semana é A Odisseia, o épico dirigido por Christopher Nolan, de A Origem e Oppenheimer, é baseado no clássico poema de Homero e nos leva à Grécia Antiga, quando Odisseu se perde na volta para casa após vencer a Guerra de Troia. Enquanto ele passa por diversas provações no caminho de volta, seu filho Telêmaco e sua esposa Penélope tentam manter Ítaca de pé. A Odisseia tem um elenco estelar, encabeçado por Matt Damon, Tom Holland, Anne Hathaway, Robert Pattinson e Charlize Theron. Voltamos já já com o Cinefonia aqui na Inconfidência.
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0: Estamos de volta com o Cinefonia. Aqui você escuta música brasileira de qualidade e sabe mais sobre o cinema nacional. A gente escuta agora Elza Soares com Zelão, um clássico gravado por ela, que está na trilha sonora do documentário My Name is Now, Elza Soares.

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0: Arnaldo Antunes e Zaba Morou, O Seu Olhar, música de Paulo Tati e Arnaldo Antunes, da trilha sonora do filme Bicho de Sete Cabeças, estrelado por Rodrigo Santoro e dirigido por Laís Bodansky em 2000. Na abertura do bloco, Elza Soares cantou Zelão, música escrita pelo grande Sérgio Ricardo como denúncia da desigualdade social brasileira. O Sérgio fez a composição em 1959, após testemunhar o deslizamento de uma encosta que destruiu parte de uma favela no Rio de Janeiro, matando dezenas de pessoas. Essa versão da música, gravada pela Elza, está na trilha sonora do premiado documentário My Name is Now Elza Soares, dirigido por Elizabeth Martins Campos.
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0: O cinema infanto-juvenil é destaque no Cine Santa Teresa durante as férias de julho. A mostra Sentir, Imaginar, Conviver reúne 7 animações para crianças e adolescentes que abordam temas como pertencimento, identidade, meio ambiente, amizade, empatia e descobertas. As exibições são gratuitas e acontecem entre os dias 21 e 26 de julho. Quem nos fala mais sobre a mostra é Paula Sena.
2: Olá, aqui é a Paula Sena, diretora de promoção das artes da Fundação Municipal de Cultura. Quero fazer um convite para as crianças e toda a família. O Cine Santa Teresa preparou uma programação especial de filmes infantis para as férias de julho e é totalmente gratuita. É a mostra Sentir, Imaginar e Conviver, que começa no dia 21 e segue até o dia 26, com 7 animações que convidam as pessoas a pensar o mundo contemporâneo a partir da imaginação, da sensibilidade, da diversidade e da convivência. Um dos destaques da programação é a animação brasileira Nimum Edaju, dirigida por Tânia Naia, o primeiro longa-metragem mineiro de animação dirigido por uma mulher. O filme conta a história de Kurt Ankel, alemão de nascimento, que se tornou um dos maiores cientistas sociais do Brasil. A obra abre caminhos para um olhar sensível sobre os povos originários, a relação com a natureza e a preservação das memórias culturais. A mostra traz também grandes sucessos que a criançada adora. Robô Selvagem, Elementos, Divertidamente 2, Wish, O Poder dos Desejos, Zootopia 2 e Hélio. A programação é toda gratuita. Para assistir aos filmes, basta retirar os ingressos na Simpla. A Fundação de Cultura está com mais de 100 atrações gratuitas para as férias de julho. A programação completa pode ser acessada no site portalbelohorizonte.com.br ou no Instagram da Fundação, @fmcbh.
0: Obrigado, Paula! Ótima dica para curtir no Cine Santa Teresa nesta temporada de férias. Já no Cine Teatro Brasil, no centro de BH, está em cartaz mais um ciclo da mostra Segunda no Cine, que apresenta clássicos e filmes contemporâneos toda segunda-feira, sempre com sessões seguidas de debates com especialistas. E nos faz o convite ao curador Rodrigo Azevedo.
3: Olá pessoal, aqui é o Rodrigo Azevedo, curador da Mostra Segunda no Cine, e hoje eu vim falar um pouquinho sobre esse projeto e, claro, convidar vocês a participar dele. A proposta da Mostra é trazer para o público conjuntos de filmes que giram em torno de um determinado tema comum, para que ao longo do tempo os espectadores possam mergulhar em certos assuntos, gêneros ou momentos da história do cinema. E para aproveitar ainda mais essa experiência e conhecer melhor a sétima arte, todas as sessões do projeto são comentadas. Ou seja, depois do filme, a gente recebe um convidado para conversar com os espectadores, para compartilhar a leitura sobre a obra e prolongar essa experiência para além da exibição. Nesse mês de julho, a nossa programação é dedicada ao cinema de terror, com obras muito importantes para entender os caminhos que esse gênero tomou nas últimas décadas. Mas olha só, se terror não é muito a sua praia, não tem problema. Já a partir de agosto, teremos novas seleções de filmes, filmes que merecem ser conhecidos ou revisitados na tela do cinema. Então fica o convite. O Segunda no Cine acontece sempre às segundas-feiras, às 19h30, no Cine Teatro Brasil, ali na Praça 7. Os ingressos têm preços populares e podem ser adquiridos pelo site ou na bilheteria. E antes de encerrar, eu acho que existe ainda um outro motivo para aparecer por lá. A experiência de assistir a um filme em um cinema de rua. O Cine Teatro Brasil é um dos cinemas mais tradicionais da cidade, que existe desde 1932. Estar ali é também participar de uma história que ajudou a formar a cultura cinematográfica de BH. Bem, para conferir a programação completa, é só acessar o site do Cine Teatro Brasil ou acompanhar as nossas redes sociais. Espero vocês por lá.
0: Obrigado, Rodrigo, e parabéns por mais uma edição do Segunda no Cine. Um rápido intervalo e já voltamos com mais música e cinema aqui na Inconfidência.
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0: Lenine, Quatro Horizontes, música de Lenine e Dudu Falcão. Ela está no disco Lenine.doc, Trilhas. E também pode ser ouvida no filme O Diabo a Quatro, dirigido por Alice de Andrade e estrelado por Maria Flor em 2004. Antes, Adriana Calcanhoto cantou Fico Assim Sem Você, composição de Cacá Moraes e Abdullah, música que está na trilha sonora de Minha Mãe é uma Peça 2, comédia dirigida por César Rodrigues e estrelada por Paulo Gustavo em 2016. Abrimos o bloco com Novos Baianos, Acabou Chorare, música de Moraes Moreira e Luiz Galvão, um dos grandes sucessos da MPB, presente na trilha sonora de 1972, filme dirigido por José Emílio Rondô em 2006. O longa é um romance, estrelado por Dandara Guerra e Rafael Rocha, tendo como pano de fundo o efervescente cenário cultural do Rio de Janeiro dos anos 1970. Agora é hora de conferirmos as dicas do streaming com Pedro Vieira.
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2: Diga lá, pessoal. Chegou a hora de ficar por dentro das novidades das plataformas digitais, para você assistir onde e quando quiser.
3: Welcome to the Undertone Podcast, where we talk about all things creepy.
2: No filme Undertone, lançamento da A24, uma apresentadora de um podcast sobre terror se muda para cuidar da mãe doente. Ao receber gravações paranormais enviadas por um casal que espera um bebê, ela percebe que a história dos dois guarda semelhanças inquietantes com a própria história dela. À medida que mergulha nos misteriosos áudios, ela é arrastada para uma espiral de paranoia e loucura. Undertone está no catálogo da HBO Max.
4: Todo mundo acha que namoro adolescente não dura. Então eu sou muito otimista.
2: Heartstopper para Sempre é um especial da série de sucesso da Netflix. Nick e Charlie são inseparáveis, mas com Nick prestes a ir para a universidade e Charlie descobrindo uma nova independência na escola, a realidade de um relacionamento à distância começa a pesar. Enquanto isso, os amigos do casal também encaram os altos e baixos do amor e da amizade, enfrentando as dores e alegrias de crescer e seguir o próprio caminho. Será que o primeiro amor dura mesmo para sempre? Junto ao especial, a Netflix lançou um podcast oficial sobre a série. Heartstopper para Sempre.
5: Assim que nos conhecemos...
6: Você tá bem?
5: Eu soube que seríamos melhores amigas.
2: As melhores amigas Debbie Claiborne e Judith Burton veem as vidas mudarem completamente quando Debbie descobre que Judith é uma assassina internacional. Perseguidas por criminosos e pela polícia, elas embarcam em uma perigosa fuga pela Europa. Esse é o enredo de Parceiras no Crime, série estrelada por Octavia Spencer e Hannah Waddingham. A primeira temporada está disponível para assinantes da Prime Video. E na segunda temporada de X-Men 97, a equipe de mutantes está dividida e espalhada por diferentes épocas, enquanto tenta encontrar o caminho de volta para casa. Ao mesmo tempo, uma nova onda de intolerância contra os mutantes surge nos anos 1990, obrigando os X-Men a enfrentar novos inimigos e desafios. A animação de sucesso tem ganhado um novo episódio por semana na Disney Plus.
7: Desde o início dos tempos, aos limites.
2: Muito bem, por hoje é só. Agora é só escolher os seus preferidos, apertar o play e se divertir. Em breve eu volto com mais dicas aqui no Cinefonia. Um abraço para todo mundo e até a próxima.
0: Obrigado, Pedro. E você, não saia daí, o Cinefonia volta em instantes.
8: Voltamos, xará.
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6: Olá, o Cinema em Minas está no ar. No sábado, 25 de julho, às 4h30 da tarde, o Cine Santa Teresa realiza mais uma edição da Sessão Azul, voltada para todos os públicos, com atenção especial às pessoas com transtorno do espectro autista. A sessão conta com ambiente adaptado, com meia luz, volume reduzido e livre circulação durante a exibição, proporcionando uma experiência mais acolhedora e acessível. Em cartaz, a animação Wish, O Poder dos Desejos, que acompanha a jovem Asha e seu inseparável bode Valentino, em uma aventura no Reino de Rosas, onde os desejos podem se tornar realidade. A entrada é gratuita e a classificação é livre, uma excelente opção de lazer inclusivo para toda a família no Cine Santa Teresa. Cibele Bustamante para o Cinema em Minas, produção Cibele Bustamante, edição Hernani Andrade, diretoria de audiovisual e produtos digitais.
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Hora do último bloco do Cinefonia. O Festival de Gramado anunciou os filmes das mostras competitivas de sua edição de número 54, que acontece em agosto. Apesar do domínio de produções paulistas na seleção, o cinema mineiro está presente com 3 títulos. Participam da mostra de longas de ficção Nosso Segredo, dirigido por Grace Passot, que teve sua pré-estreia mundial no Festival de Berlim deste ano, e Leite em Pó, de Carlos II, uma coprodução de Minas com São Paulo e Rio Grande do Norte. Já a mostra de curtas do Festival de Gramado tem como único representante mineiro o filme A Menina que Queria Ser Pedra, dirigido por Jackson Abacatu. O ator Celton Mello, natural de Passos, no sul de Minas, estará no Festival de Gramado para receber uma homenagem e exibir seu mais recente trabalho, o filme La Perra, dirigido pela chilena Dominga Sotomayor. Será o longa de encerramento do evento no dia 22 de agosto. Fique agora com Caetano Veloso e uma música de Jorge Maltner, gravada por ele, que está na trilha sonora do drama Boa Sorte, estrelado por Débora Seco.

0: Ouvimos Jorge Maltner com Quero Ser Locomotiva, música dele que pode ser ouvida no filme A Natureza das Coisas Invisíveis, lançado em 2025. É uma sensível história de amadurecimento sobre duas garotas que se tornam amigas em uma jornada emocional repleta de perdas, despedidas e realizações comoventes sobre a vida. A direção é de Rafaela Camelo. A sequência começou com outra música do Jorge Maltner, Vampiro, na voz de Caetano Veloso, que está na trilha sonora de Boa Sorte, filme estrelado por Débora Seco em 2014. Neste premiado drama, a atriz vive uma paciente terminal por quem um rapaz se apaixona após ser internado em uma clínica psiquiátrica. Boa Sorte tem direção de Carolina Jabor e o roteiro é assinado por Jorge Furtado e Pedro Furtado. Os créditos sobem, as luzes se acendem e o Cinefonia vai ficando por aqui. O programa teve edição, redação e apresentação minhas, Renato Silveira. Produção Pedro Vieira, trabalhos técnicos Celso Júnior. Muito obrigado pela sua audiência. Um grande abraço e até a próxima.
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4: Olá pessoal, Marcos Tadeu na área para mais uma edição do Pop Rock Inconfidência neste sábado, dia 18 de julho. Um espaço para você, ouvinte, se divertir e ficar por dentro do que há de melhor na cena alternativa brasileira. E no Pop Rock em Confidência de hoje, trazemos um papo bem legal com a multiartista e jornalista lá de Brasília, Marina Mole, que está lançando single e álbum novo. Além disso, temos as estreias e destaques do mundo independente. Todo mundo preparado? Então, bora pra vinheta!
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7: Fala pessoal, aqui é o Fábio Pelicione da banda Gatos de Apartamento e esse é o primeiro single do nosso novo disco que vem por aí. A música se chama Formidável.

Aqui quem está falando é o Lux the Lion. Você vai ouvir agora a faixa Terapia, um blues rock especialmente para você. Um grande abraço, espero que vocês gostem. Até mais!

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3: Fala pessoal, Marcos Tadeu aqui na área para mais uma entrevista da semana. Hoje a gente traz uma mulher, claro, uma roqueira, não sei se pode ser roqueira, poetisa, artista visual, jornalista, vamos ver no qual ela se encaixa ao longo dessa entrevista. Estou falando aqui da brasiliense radicada em São Paulo, Marina Molli. Marina Molli, seja bem-vinda aqui ao nosso espaço.
4: Muito obrigada, é um prazer estar aqui.
3: Prazer é todo nosso.

0: cá, em 2013 ali, depois de alguns anos eu tava procurando uma coisa, um drink pra eu tomar que pudesse substituir uma coisa que eu tomava em Brasília que chamava traçado. E eu entrei num bar e me ofereceram Maria Mole. E aí eu comecei a tomar esse negócio, não assim, sei lá, tipo, fiquei ali uma fase, sabe? As pessoas até então me chamavam de Marina Milhomem, que é o meu sobrenome. E aí eu tive essa fase que eu comecei a tomar Maria Mole e as pessoas, pela identificação, o nome ser muito parecido, né? Marina, Maria Mole e tal, as pessoas começaram a me chamar, os amigos mais próximos começaram a me chamar de Marina Mole. Só que essas coisas às vezes acontecem assim, né? Quando você vê, todo mundo tá te chamando uma coisa, tipo, foi passando de amigo pra amigo ao longo dos anos, e quando eu vi, eu tinha virado a Marina Mole, assim, de uma maneira meio boba, mas foi o que aconteceu.
1: Agora eu fiquei interessado aí na bebida, porque Maria Mole, pelo menos aqui em Minas, é um doce. Né?
0: É, mas em São Paulo é uma bebida também. É uma mistura de... Geralmente é Dreyer com Pontini, é conhaque, né, e vermu, eu acho. Uma coisa, eu não bebo mais isso, faz muito tempo que eu não tenho mais saúde pra tomar isso. Porque é um negócio muito forte, assim. Mas eu recebi esse nome, eu era mais jovem, né, do que sou agora. E aí, enfim, foi isso.
1: Ou seja, é uma bebida que não é pra quem é mole, né, Marina?
0: Não, Marina não é, na verdade.
1: Bom, Marina, pro pessoal de tá ouvindo aí, de casa, no carro, entender, ou no YouTube, você é minha colega aqui, assessora da Café 8. Tô tendo a honra de te entrevistar. A gente é parceiro aqui nas entrevistas. Boa parte dessas entrevistas que a gente traz aqui passou pelas mãos da Marina. Mas a Marina também tem uma carreira artística muito interessante, muito, vamos dizer assim, até engraçada, satírica, não sei. E a Marina tá lançando um álbum, né, Marina? Azucrim.
0: Vai sair em setembro o álbum,
1: E agora... Pode falar um pouco.
0: Agora, nesse mês de julho, vai ser lançado o segundo single do álbum, que se chama Slow Dancing. E aí o álbum... vai chegar completo em setembro.
1: Você já lançou, então, a Luneta Azul, o segundo é o Slow Dancing, e depois desses dois vem o álbum completo.
0: Isso.
1: E não dá pra saber o que vai ter no álbum, porque o primeiro single é uma surf music, engraçadinha, lá com clipe. A segunda música eu achei muito, que me lembrou muito, Dancing Barefoot, da Patti Smith.
0: Achei muito legal.
1: Até porque chama Slow Dancing, né? E é em português. As outras músicas dos discos, você segue homenageando gêneros que você gosta, artistas que você gosta? Como que é? Qual que é a temática básica aí do Azucrim? A começar por um nome, Azucrim. O que, que é Azucrim?
0: Azucrim é um anjo fictício, é um personagem que eu inventei. Esse anjo... Bom, Azucrim vem de azucrinar, né? Azucrim é aquele que azucrina. E esse nome eu ouvi há muitos anos atrás e ele ficou comigo, assim, até por ter essa coisa também do azul na palavra, e a cor azul é algo bastante presente no meu trabalho já há alguns anos. E eu acho que eu inventei esse personagem porque eu tava querendo criar algo maior do que eu mesma, sabe? Eu queria um alter ego, eu queria algo que pudesse me guiar, assim, por uma fantasia que é baseada na minha vida, né? Nas coisas que eu vivi, mas que também pudesse trazer um sentido mais existencial, assim. Então, esse anjo, ele questiona a postura remota e inacessível de Deus, que dentro desse cenário é um Deus.

0: Deus inventado também, né? Tipo assim, não estamos falando exatamente de um Deus da Bíblia, nem nada cristão, nem nada disso. A gente está falando de uma história fictícia, né? Que foi inventada. E Deus fala para ele, cara, você não sabe nada sobre a existência humana. Você não tem como falar como eu deveria agir perante os humanos. Mas se você quer saber, você pode ir lá viver com os humanos, viver a experiência humana. E aí você vai ter as suas próprias conclusões a respeito da existência. Então é meio que uma ideia assim, meio de peregrinação, sabe? De sair em busca de um sentido maior da vida e aprender, né, com isso, com esse caminho. E aí essa é a história. Então algumas músicas elas vão fazer referência bem direta a essa história desse anjo dentro do álbum. Depois, quando o álbum for lançado, vai ser possível entender isso de uma maneira mais clara, assim. Esses singles, eles estão trazendo emoções que estão presentes no disco, né? Então, Luneta Azul tá muito conectado com uma coisa quase, de um apaixonamento quase infantil, assim, uma coisa muito lúdica, um momento de fascínio, assim, pelo amor, em que você quer fazer tudo com a pessoa, você quer casar, você quer, sabe, levar a pessoa para uma ilha deserta e ficar lá com ela para sempre. Uhum. Você ainda acha que isso é possível, sabe? E Slow Dancing já traz um outro lado, que é o personagem depois de ter andado bastante e ter percebido que existem algumas quedas, né, no meio dessa caminhada. E quanto à sonoridade, o álbum ele passa. É um álbum de rock, né? Um álbum de rock em português, de rock alternativo brasileiro, que passa por estilos diferentes, assim. Existe esse lado mais surf rock, que tá bastante presente em muitas guitarras, assim, de várias músicas. Mas também existe algo que vai para um lado mais shoegaze, existem músicas que vão ser um pouco mais experimentais nesse sentido, assim, de misturar gêneros e não ficar dentro de uma caixa muito específica, assim, de um estilo de rock específico. Então tem referências de muitas coisas diferentes, assim, desde Beatles, a Nirvana, a Brian Jonestown Massacre, a Pat Smith, a PJ Harvey, Los Cycles, enfim, muitas coisas diferentes, assim, até coisas que estão presentes nas letras, referências que estão presentes nas letras que não tem nada a ver com as músicas, assim, Paulinho da Viola, sabe, tipo, Marina Lima, essa música mesmo, Slow Dancing, ela veio num momento que eu tava ouvindo muito aquela música da Marina Lima, Não Sei Dançar, que ela fala, não sei dançar tão devagar pra te acompanhar, e por isso o Slow Dancing, que eu tava pensando sobre essa coisa de dançar devagar pra acompanhar alguém, assim, e na verdade naquele momento eu queria correr, eu não queria dançar devagar, eu queria correr, mas eu tentei me colocar nessa posição, assim.
1: Né, são vários estilos diferentes no mesmo disco, mas uma constante é o seu vocal, que tem essa característica de ser mais contida, mais espécie Nara Leão, Fernanda Takai, assim, quem que você se inspira na hora de cantar e como que você desenvolveu aí esse prazer de cantar? Eu vi vídeos seus cantando Cranberries, você escutou, você tem a naturalidade para cantar e sempre, né, mais introspectiva, assim, conta um pouquinho de como que você chegou aí.
0: Olha, eu confesso que eu só comecei a cantar porque, na verdade, eu escrevia. A escrita foi a minha primeira escola artística, né? Tanto que essa minha profissão de jornalista, ela também foi uma escolha que foi baseada na escrita, né? Escrever era algo que eu sentia que eu sabia fazer de uma maneira que era muito natural para mim. Então, eu escolhi o jornalismo por causa disso. E, ao mesmo tempo, eu também tinha um interesse artístico muito grande em várias coisas escrevi poesia, comecei a escrever poesia desde uma idade assim, né, tipo, saindo ali da adolescência. E eu sei que quando eu me mudei para São Paulo, eu comecei a fazer muitas amizades com músicos. E por ser uma pessoa que escrevia, foi meio inerente, assim, os meus amigos começarem a falar, pô, por que você não faz uma música, né? Ou na verdade, começou com, escreve uma música para mim. Começou mais com esse exercício de tentar transformar os poemas numa música. Aí, de repente, as pessoas falaram, ah, mas eu acho que você consegue cantar, por que você não canta? E eu comecei a cantar, não num lugar de, tipo assim, ah, eu canto desde criança, fiz aula de música, fiz aula de canto. Eu comecei a cantar do meu jeito, tipo, do jeito que era natural, de uma maneira intuitiva. E para poder cantar as minhas músicas. E aí, a partir disso, os meus amigos me ensinaram a tocar guitarra. Então, eu fui aprender a tocar guitarra, eu já era adulta. Eu já tinha mais de 20 anos, sabe? Então, assim, o meu jeito de cantar, o meu jeito de tocar guitarra tem muito a ver com isso, que é algo que tá fora de um lugar de ter passado por uma escola de música, e que tem muito a ver... Por isso que eu me identifico muito também com a Pat Smith, porque eu acho que a Pat Smith também começou a fazer música porque ela escrevia e ela olhou as pessoas fazendo música e falou, ah, eu também posso fazer isso, né? Tipo, eu acho que eu também posso transformar as coisas que eu escrevo em música.

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3: A quarta edição do projeto O Palhaço Limão em Flores e Canteiros segue com a realização e inauguração de canteiros comunitários em diferentes pontos da regional Venda Nova. O idealizador, Wagner Silva, fala sobre as próximas etapas.
4: No dia 19 de julho, vamos entregar o canteiro do bairro Rio Branco, que fica na rua Crisanto Muniz, número 41. E nos dias 2 e 9 de agosto, vamos inaugurar dois espaços no bairro Jardim Europa, um na rua Ávila, número 134, e o outro na rua Noruega, número 100. Será um dia de muita festa com a apresentação gratuita do meu espetáculo, O Circo do Palhaço Limão. A programação começa sempre a partir das 16 horas e você encontra mais informações que estão disponíveis no Instagram O Palhaço Limão. Flores e Canteiros.
3: Valeu, Limão, ou melhor, valeu, Wagner Silva. Eu sou o Pedro Henrique Vieira e essa foi mais uma edição do Plug. Nos trabalhos técnicos, Washington Bittencourt.
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6: Marina Molli, quando foi que você percebeu que mesmo com essa limitação técnica no canto, na guitarra, você estava criando uma espécie única de arte, uma arte original? Quando você identificou, não, isso aqui tem o meu toque, que isso aqui tem um valor artístico, eu vou continuar. Você teve esse feedback, teve essa intuição?
7: Eu acho que, na verdade, eu nunca pensei muito sobre isso daqui que eu tô fazendo, é isso ou aquilo. Eu acho que, na verdade, eu só me pautei no que eu tava sentindo, que era o que eu sentia quando eu fazia música, assim. Pra mim foi algo muito diferente. Tipo, fazer música é um universo maior, assim, às vezes. Eu acho, pelo menos. Pra mim é diferente fazer um livro de poesia, que eu também tô trabalhando nisso. É diferente pra mim fazer isso do que fazer um álbum, sabe? Eu acho que a música, ela permite você criar um mundo visual e, enfim, sonoro, obviamente, mas... E que também envolve performance, que envolve... tantas coisas diferentes e que envolve também um criar coletivo, assim, que pra mim foi muito impactante. Quando eu comecei a experimentar com a música, foi algo que eu falei, cara, eu quero continuar fazendo isso porque eu sinto algo especial quando eu faço isso, assim. Então eu só quis continuar fazendo do meu jeito. O primeiro álbum que eu lancei é meio que um álbum só de demos, né? Tipo, é algo meio um rascunho, assim, de um álbum, na verdade. Nem é um álbum, de fato.
6: Mas tem um título interessante, qual que é mesmo?
7: Perdi as tracks, só tem demo.
6: Muito bom, muito bom.
7: Porque por um tempo eu achei que eu tinha perdido, de fato, as tracks. E eu achei, só que eu achei num momento em que tinham acontecido coisas na minha vida que eu já tava meio, tipo, eu acho que eu vou desistir de lançar essas músicas. E aí, quem me incentivou a colocar as músicas nas plataformas, na verdade, foi o Otto Dardenne, o Otto Papi.
6: Uhum.
7: E falou, não, grande a Celoc... a Celoc pode...
6: Conheci recentemente. Pode falar.
7: Pois é, desculpa. Grande figura, imagina. Ele falou, não, a gente pode subir essas músicas nas plataformas, e aí... subiu as músicas nas plataformas. Depois que isso aconteceu, eu fiquei meio, tá, e agora? Se eu for continuar fazendo música, o que, que eu vou fazer com isso, né? Tipo, eu vou continuar fazendo demos com as quais eu não vou, sabe, evoluir pra algo maior? Ou o que, que eu vou fazer? E aí eu decidi fazer uma coisa um pouco mais ambiciosa, assim. Eu quis falar pra mim mesma, tipo, você vai fazer um álbum e você vai... fazer esse álbum da melhor forma que você conseguisse.
6: Então você tá falando aí de parcerias, essa Slow Dance já escreveu junto com o poeta Guilherme Zig?
7: É, o Guilherme é meu amigo há uns 12 anos, foi uma das primeiras amizades que eu fiz em São Paulo. Ele também é um jornalista, a gente fez jornalismo junto. E a nossa afinidade começou logo nas primeiras conversas. A gente descobriu que a gente gostava de poesia, que ele escrevia, que eu escrevia. E aí a nossa amizade foi crescendo desse lugar. E no ano passado a gente tava num momento passando por coisas parecidas, assim, emocionalmente. Ou foi ano retrasado, já me perdi. Mas a gente... é muito conectado com o surrealismo, e o surrealismo tem um jogo que se chama Cadáver Delicioso, em que você escreve uma frase, você dobra o papel e você dá para outra pessoa continuar essa frase sem ela saber o que você escreveu, basicamente. E a gente ia pro bar falar das nossas questões que a gente estava vivendo e ficar fazendo isso. E disso nasceram alguns textos, assim. E nasceu essa frase que tá no meio da música, que é onde começa o poema, que é na esquina da Martim Francisco, que é a rua que ele mora. Eu espero que o seu fantasma atravesse a rua. É, uhum. E aí eu juntei com outras coisas também, e a gente botou isso no meio da música, assim. E foi isso.
6: É bom você estar citando toda hora o jornalismo. Você é da época que jornalismo ainda tinha diploma obrigatório, igual eu.
7: Cara, eu sou da época que eu ainda trabalhei em revista, né? Assim, revista com bastante páginas.
6: Uhum. Você é bem old school, virou old school, querendo.
7: Sim, eu sou de uma época que não tinha Instagram ainda, que o negócio era site, impresso, e era isso, assim, tipo, essa coisa, essa linguagem dos 15 segundos não existia na época que eu tava começando a minha carreira de jornalista.
6: Bom, eu diria que você é uma profissional bem sucedida em todas as áreas que você se propõe. Você está na Celoc, um dos selos mais bem.
7: O outro álbum foi lançado pela Celoc, né? Mas agora esse álbum vai ser lançado pela Café 8.
6: Também Café 8. Assim, mesmo patamar de sucesso.
7: Não, eu sou suspeita para falar, mas. Enfim, me sinto muito sortuda e, enfim, abençoada por poder estar lançando esse álbum com esse respaldo, com o apoio da Thaís Pimenta, com uma assessoria, né, mandando meu trabalho para frente. Então eu acho que tá sendo incrível, assim. Eu sou muito grata pela maneira como tudo tem acontecido. Foi muito bom também ter lançado esse primeiro registro super lo-fi e super espontâneo pela Celoc. A gente se conhece há muitos anos, assim, eu e essa galera, a gente já fez muita coisa junto. Então foi um momento legal, assim, também, esse momento espontâneo disso ter acontecido. E aí os meus caminhos se juntaram, né, com a Café 8 nos últimos anos, e a Thaís já estava nesse desejo de transformar a Café 8 também num selo, né, se assumir como um selo também. Então o timing de eu estar lançando um álbum, de eu querer lançar um álbum e ela querer, né, tipo, ser um selo também, foi perfeito. Então a gente só juntou as forças.
6: Quando você saiu lá de Brasília para ser radicada em São Paulo, você imaginava que você ia chegar onde você está hoje?
7: Não. Não imaginava. Assim, eu não, na verdade, se você falasse para a Marina que saiu de Brasília ali, 2013, que ela ia fazer um show tocando guitarra, quem dirá lançar um álbum, né? Mas se você falasse que eu ia subir num palco tocando guitarra, eu já ia achar isso surreal, assim, sabe? Mas quando eu me mudei de Brasília pra cá, foi muito num desejo, assim, desenfreado mesmo. Tanto que eu vim numa louca, eu vim com 20 anos, sozinha, sem nunca ter vindo em São Paulo, com um cartão de crédito com o qual eu fiz uma dívida que eu fiquei um ano pagando. Então eu vim muito na loucura, mas eu queria viver essa sensação da cidade grande, onde eu poderia encontrar todas as expressões artísticas, assim. Eu vim com o sonho de trabalhar na Bravo, na verdade. Eu queria trabalhar numa revista de cultura, queria trabalhar com cultura, queria estar perto disso, sabe?
6: Queria ser forçada política também, né, Mari? Em Brasília.
7: Pois é. Não, Brasília era um lugar que eu não me via muito, assim, trabalhando com as coisas que eu gostava, sabe? Poder trabalhar com arte e tal, era difícil de imaginar. Se hoje ainda é difícil, todos esses anos atrás, então, nem se fala, né? E eu acho que aconteceu as coisas, assim, da maneira que eu sonhava, no fim das contas, porque eu trabalho com cultura, eu tenho trabalhado com cultura praticamente desde que eu cheguei em São Paulo, assim, sabe? Uhum. O meu primeiro trabalho foi na revista Zup.
6: Queria saber, sua alma já é paulistana? Você já pegou todos os vícios, os prazeres dessa cidade aí?
7: Não. Eu acho que, na verdade, há certas coisas eu nunca me adapto, assim. E eu vou te falar que eu acabo me juntando muito com as pessoas que também não são daqui.
6: Olha só.
7: Você
6: ainda se sente a turista?
7: Eu acho que eu não sei se turista, mas com certeza, assim, uma outsider, de certa forma, tipo, do modo de ser paulistano, sabe?
6: Uhum.
7: Eu acho que eu sempre vou me sentir meio... meio caipira, de certa forma, uhum, sabe? Essa uma coisa, assim, de uma abertura e um interesse nas pessoas que eu acho que não é tão natural, assim, de São Paulo, sabe?
6: Marina, só pra gente encerrar, tem uma coisa muito interessante que acontece nessas entrevistas. Quando eu entrevisto mulheres, principalmente guitarristas, elas comentam que elas ainda são limitadas no instrumento. Ressaltam isso, coisa que os homens sequer mencionam, sequer falam, né? Não... eles subentendem que eles são experientes. Coragem de se expor, que traz o diferencial aí para as mulheres nesse campo da música, por exemplo, que é tão dominado pelos homens. Como que você vê essa questão?
7: Olha, eu acho, na verdade, que talvez as mulheres, elas só não sintam tanta questão de se autoafirmar da mesma maneira que talvez os homens sintam, não sei, no sentido de que, tipo assim, é muito mais possível que eu vá gostar de uma guitarrista mulher do que de um guitarrista homem. Eu, no geral, nem de guitarrista eu gosto, pra ser muito sincera com você. É, aquela pessoa super virtuosa, não é o meu estilo também, essa coisa de ser, essa preocupação de ser super virtuoso e tal, eu não tenho essa preocupação, e eu não acho que isso me cause uma limitação também. Na verdade, eu acho que a música, ela é uma linguagem que você pode fazer dela o que você quiser, assim. Se você tiver algo para falar, se você tiver uma emoção para passar, você pode fazer com isso o que você quiser. E eu acho que talvez as mulheres estejam mais preocupadas em transmitir o que elas sentem do que, enfim, querer ser a, sabe, tipo, parecer ser a maior guitarrista do mundo. Não sei, eu acho que talvez não é sobre que as mulheres vêm aqui falar que elas têm uma limitação com o instrumento, mas eu acho que talvez é só sobre outra coisa, sabe? Talvez é sobre você se comunicar, sabe? Independente do que as pessoas esperam, assim, do que seja tocar guitarra, o que que é tocar guitarra, sabe? Vai ter pessoa, provavelmente vai ter gente que acha que eu toco guitarra bem pra caramba, e vai ter pessoa que acha que eu toco mal, sabe?
6: Uhum.
7: E eu tenho o meu estilo de tocar guitarra.
6: Uhum.
7: E é isso.
6: Marina, muito bom conversar com você. Só pra gente dar o serviço aqui, seu álbum sai em setembro, que você falou?
7: Setembro, é, setembro.
6: Mais um clipe.
7: Mais um clipe.
6: Bacana. Marina, boa sorte para você. Muito bom falar, ter sua inspiração, seu exemplo. Sucesso para você e para nós, né? Que a gente trabalha, querendo ou não, a gente trabalha junto.
7: Trabalhadores da cultura.
6: Café 8. Meus parabéns aí pelo seu sucesso, por estar estabelecido em São Paulo. Quero, a próxima vez que eu for aí, eu quero te conhecer pessoalmente. Beleza?
7: Beleza. Muito obrigada. Tudo de bom para você também.

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3: Aqui é o Luiz Guilherme, do grupo Inimigos do Rei. Nós estamos aqui lançando o nosso single e espero que todos gostem. O nosso single, ele tem uma coisa meio universal. Ele fala de um tema universal, que é o tema que não tenho medo do fim do mundo, eu tenho medo do fim do mês. Todo mundo, americano, brasileiro, latino, chinês, japonês, todo mundo tem medo do fim do mês. E isso, exatamente isso. A ideia desse single é exatamente traduzir esse sentimento do medo do fim do mês em um bom humor. E é isso que a gente espera atingir ao maior número de pessoas possíveis. E eu espero que vocês da rádio gostem também e compartilhem com a gente esse momento conosco, tá bom? Um grande abraço, saiba que é uma honra estar aqui com vocês. Abração!

0: Nós somos o 43 Duo, eu sou o Hugo.
1: E eu sou a Luana, e vocês vão ouvir agora, Tardinha, música do nosso segundo álbum, Sete Sonhos.
0: Essa canção tem um videoclipe muito bacana que a gente acabou de lançar. Tá lá na nossa página do YouTube. Bora lá conferir, vocês vão gostar bastante.
1: E grande abraço.

Fala, Marcos Tadeu e a galera do Pop Rock em Confidência. Meu nome é Brutus Azevedo, sou vocalista da banda Uphead e essa música que vocês estão prestes a ouvir é a nossa nova música de trabalho, Anomia.

0: E a gente vai se despedindo com essas grandes estreias do nosso Rock Pop Nacional. Esse foi o Pop Rock em Confidência, com a apresentação de Marcos Tadeu. A gente se encontra no próximo fim de semana. Até lá!
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3: Olá, uma ótima noite, seja muito bem-vindo a partir de agora ao Sequência de Classe, o programa que faz a sua noite de sábado ficar ainda mais animada. Eu sou Débora Rajão e agradeço a sua audiência aqui em nossa M880. Vamos juntinhos até a meia-noite, agora tocando para você Queen.